0: Em Bandeirantes, 24 graus.
1: Simbora, Zé Vaqueiro!
2: Bora, meu canina, na fala de amor.
1: Chama, meu filho.

0: Boa noite, gente! Gente, que energia maravilhosa, gente!
1: Em Bandeirantes, 24 graus.

0: Seja bem-vindo ao nosso pagodinho de volta, Léo Santana.
1: Faz muito barulho pra Thiaguinho aí, Rio.
2: 9 horas e 48 minutos.

0: Arão Santos.
1: Ô, Regar.
0: Sucesso, meu irmão. Gente, que Deus abençoe esse projeto aí.
1: Emoção enorme ter vocês aqui comigo, tá? Deus o livre, você tá doido.
0: Obrigado, meu irmão.
1: Todo cara, eu viajei uma vez 1000 quilômetros pra abrir um show desses caras, você acredita?
2: Rapaz.
1: Sozinho de carro, eu e Deus.
0: Que maravilha.
2: Obrigado, querido.
0: Histórias assim nos fortalece, né, cara? Nós, eu e Gabriel, nós temos dezenas de histórias assim também. De viajar uma longa distância para fazer parte de um projeto, para participar de algum show. E é isso que fortalece a gente, é isso que motiva a gente cada dia mais. A gente deseja todo sucesso do mundo para você. Parabéns aí.
1: Obrigado de coração.
0: Por esse repertório maravilhoso, incrível. Tenho certeza que o Brasil vai ouvir falar muito em Arão Santos.
1: Se Deus
0: gente,
1: quiser.
0: Um beijo no coração de vocês, viu? Fiquem com Deus, até a próxima aí.
1: Obrigado,
0: sucesso,
1: obrigado,
0: meu irmão.
1: Henrique Gabriel. Um
0: valeu, banda.
1: Deus abençoe.

0: Obrigada, meus amigos, que honra.
1: Claro, você.
0: Obrigada, obrigada.
2: Em Bandeirantes, 24 graus.
3: É a guria de novo.
0: Country bitch.

0: Nude.
1: Fala, Thiaguinho.
0: Só vem.
1: Opa, Fernanda, só um rapidinho aqui. Eu vou.
0: Só vem. Ei. Ei. Ei.
1: Só vou. Só vou. Só vou.

0: preto, né?
1: Ludmilla!
2: Em Bandeirantes, 24 graus.
3: Essa é diferente, hein? Essa é diferente.

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0: Em Bandeirantes, 24 graus.
1: Matheus e Lorenzo,
2: Hugo e Eduardo.
1: Que pancada, meu.
2: Eu vou tomar uma escutando vocês cantando essa música com a gente.

0: Matheus e Lourenço.
1: O que, Eduardo?
0: Sabe o que, que eu falei pra ela?
1: O quê?
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2: Que pancada, velho.

0: Em Bandeirantes, 24 graus.
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2: Olá, boa noite. Eu espero que o seu dia tenha sido bastante proveitoso, bem produtivo. E se foi, nada melhor do que descansar corpo e mente. Se não foi tão bom assim, ainda bem que tem uma noite pra gente se refazer, né? Tem muita música que nos ajuda a descansar, a aliviar o estresse. E essas músicas a gente apresenta aqui no Good Night. Seja bem-vinda, seja bem-vindo. Eu sou o Luciano Delgado. A edição do programa é do Edson Veloso. Nós vamos, é claro, ouvir músicas, vamos falar sobre alguma das clássicas que vão aparecer por aqui e tem também mais uma dica de leitura. Essa edição começa com Roberta Campos, Casinha Branca.

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1: São músicas lindas mesmo. Nessa primeira sequência a gente ouviu Ana Carolina e Seu Jorge, É Isso Aí, e também Donato e Stefano, Quando Me Acuerdo de Ti. Já já, depois do intervalo, a gente volta com o Good Night.
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3: Estúdio Casa, 11 horas e 21 minutos.

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1: O Good Night está de volta e agora a gente traz a dica de leitura. A dica de hoje é Perto do Coração Selvagem. Este é o romance de estreia da autora Clarice Lispector, publicado em 1943. Ele narra a vida da jovem Joana, oscilando entre passado e presente. Órfã de mãe e pai, Joana vai morar com os tios, mas a tensa relação com sua tia faz com que ela seja encaminhada para um internato, onde as diferenças entre Joana e o mundo que a cercava iriam se acentuar. Lá, ela se apaixona por seu professor, o qual ainda mantém um relacionamento com a ex-noiva. A personagem Joana se mostra com sentimentos selvagens que não podem ser amansados, que são livres. Realidades distantes do mundo externo, repressor, o que torna Joana solitária na busca por si mesma. Perto do Coração Selvagem, Clarice Lispector. Essa é a nossa dica de hoje. Tomara que gostem. Agora vamos ouvir músicas. A sequência começa com a família Lima, Primeiro Amor.

0: Heróis da Resistência, Só Pro Meu Prazer. Nós também ouvimos a linda Regressa-me, com Neil Divo. E começamos com Família Lima, Primeiro Amor. Um rápido intervalo e a gente já volta com Good Night.
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2: Estúdio Casa, 11 horas e 39 minutos.

0: Em Bandeirantes, 24 graus.
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3: Oh.

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1: E já estamos aqui. Chegou a hora da gente escutar a clássica da noite. Hoje a clássica é com Roupa Nova. Originalmente a música foi gravada no LP Herança, em 1987. E regravada no DVD que marcou os 30 anos da banda. Então vamos ouvir A Força do Amor, dos autores Cleberson Horst e Ronaldo Bastos, com Roupa Nova.

0: 2, Atlantic Star, pra gente fechar esse bloco, que ainda teve Maria Bethânia, Verdades e Mentiras, e começou com Roupa Nova, A Força do Amor. Fique aqui com a gente, o Good Night volta já.
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2: Estúdio Casa, 11 horas e 57 minutos.

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0: 4 e 2.
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1: Aulas.
0: Salve Orochi.
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Bom dia, Bandeirantes, bom dia pra você, bom dia Paraná, são 5 horas e 3 minutos, 5 e 3 em Bandeirantes, então tá começando mais um programa Sertanejo 87 aqui na sua, na minha, na nossa casa FM. É, 87,7 hoje, quinta-feira, dia 30 de julho de 2026. Bom dia pra você, sintonizado na melhor. Você está aqui na nossa casa FM 87.7, de muita qualidade no seu rádio. Hoje, quinta-feira, 30 de julho de 2026. Muito obrigado. Bom dia para você que está sintonizado na melhor. Olha, você está aqui na nossa estúdio Casa FM. Agora são 5 horas e 3 minutos. Bom dia, Bandeira!

5:04, agora virando mais um minutinho aí, 5:04. Olha, eu quero falar pra você que você pode mandar mensagem pra nós através do nosso WhatsApp aqui da nossa estúdio casa, tá bom? É o 43 999 20 4010. Vou repetir, 43 999 20 4010. Manda sua mensagem, manda seu alô, manda sua música, pede sua música e vamos juntos fazendo a nossa programação até às 7 horas da manhã aqui na nossa estúdio casa FM. É assim, você quem manda, você manda mensagem, a gente manda música, é assim que funciona e vamos que vamos. Bom, bom, bom, 5:04, 5:04, bom dia pra você que já levantou, bom dia pra você que ainda vai levantar, bom dia pra você que tá trabalhando, bom dia pra você que ainda vai trabalhar. Olha, quero falar pra você que Deus abençoe grandemente seu dia, que seja um dia mais que abençoado em nome de Jesus Cristo, viu? Que você tenha aí uma ótima quinta-feira, que seja uma quinta-feira produtiva, uma quinta-feira alegre, feliz, saudável, que você consiga concluir todos os projetos, todos os pensamentos para o dia de hoje. Que Deus abençoe grandemente seu dia, que seja sim um dia feliz, tá bom? Que Deus abençoe muito, muito, muito, muito e muito o seu dia, que seja aí uma quinta-feira mais que abençoada em nome de Jesus Cristo. Onde quer que você vá, onde quer que você esteja, lembre-se, você tem um Deus que ele está sempre ao seu lado, sempre pronto para te abençoar, sempre pronto para te livrar de todo o mal, né? Então você só agradece e também só exalte o nome dele, só agradeça, porque no final vai dar tudo certo, beleza? Então vamos juntos aqui, que Deus abençoe grandemente seu dia, vamos juntos até às 7 horas da manhã, trazendo sempre muita música boa, muita alegria, muita sintonia aqui na nossa 87.7. Beleza? Tamo junto e misturado até às 7. Você manda mensagem pra cá e a gente vai junto fazendo a nossa programação. É 5:06, 5:06. Quero falar pra você do tempo e da temperatura pra hoje, pra agora em Bandeirantes. Agora em Bandeirantes, 17 graus. A sensação térmica é de 18, né? A mínima foi de 16 e a máxima pode chegar a 26 graus. Não há probabilidade de chuvas para hoje, tá? A umidade relativa do ar fica entre 61% e 98%. Os ventos sopram aí os ventos sopram a 11 km por hora, podendo chegar com rajadas de até 32 km por hora. O acumulado de chuva para hoje é 0%, então provavelmente não há previsão de chuva, a não ser que mude alguns ventos do sul ou do norte e tragam aí uma chuva para nós aqui. Caso contrário, não terá, tá bom? O nascer do sol será às 6:58 e o seu poente será às 17:59. Vamos embora então para sexta-feira, dia 31 de julho, último dia do mês, nós também não teremos aí a provisão de chuvas, né? A umidade relativa do ar fica entre 60% e 93%, os ventos soprarão entre 14 km por hora, podendo chegar com rajadas de até 40 km por hora, né? A mínima 15 e a máxima podendo chegar aí até aos 26 graus, né? O nascer do sol será às 6:58 e o seu poente será às 18 horas para sexta-feira, dia 31 de julho, último dia do mês. Dali para frente já entra agosto. Aí acabou. Bom dia para você também, Luciana. Bom dia para você também, Ivan. Bom dia para você também, Marcão. Alô, Marcão. Bom dia, Marcão. Tá sintonizado já, tá de radinho ligado, ouvindo aí a nossa programação aqui na nossa estúdio de casa. É assim, meu amigo, 5:08, já tem um montão de rádio ligado, ouvindo a nossa programação. E você, muito obrigado pelo carinho da sua audiência, muito obrigado pelo carinho da sua sintonia, né? Você está na sintonia certa. Casa FM 87.7, de muita qualidade no seu rádio.
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Bam, bam, bam, bam. Vambora, vambora. Chega de falar, Faustão. Simbora, 5 horas 11 minutos, 5 e 11 em Bandeirantes. Quero falar pra você que agora vem música. Agora vem aí Sereno da Madrugada com Tonico e Tinoco. Bom dia pra você. Bom dia, bom dia, bom dia, Bandeirantes.

0: pouco mais temor que o Carlão, não.
1: Sei. Ele andando uma mulher na estrada, assim, de repente a mulher falou assim: Carlão, olha lá que areia branquinha, bonitinha. Falou: que areia, mulher? Que lá é água. Falou: que água? Só tô vendo, aquilo é areia. Falou: mulher, lá que você é teimosa. Quando era menino, eu banhava demais nesse corgo aqui, ó. Eu ia pra lá direto. Falou: Carlão, larga de ser bobo, eu tô vendo de longe que é areia. Falou: vou levar você lá pra você ver que é água. Pois chegou lá, encostou o carro, desceu e não é que era areia. Ela falou: tá vendo? Falei pra você que era areia. Catou um punhado de areia, jogou nele. Falou assim: para de jogar água fria em mim, mulher.
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3: 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Depois eu que sou teimoso, né?
4: Para de jogar água fria em mim, hein, mulher.
3: 5:15, bom dia, Luciana! Bom dia pra você que tá sintonizado aqui na nossa 87.7, 4 horas, é Léo Canhoto e Robertinho!

O pai, oi. O cara enterrou a sogra dele, vem embora do cemitério e passa beirando um prédio. Sim. Rapaz, cai um caial de telas. Passa beirando a cabeça dele, vá! Ele olhou pra cima e falou: ô, desgraçada, já chegou lá, hein? Ainda bem que você continua ruim de pontaria.

Sertanejo 87, estúdio Casa da Bem, que tá ruim de mira ainda. Ai, ai, ai, ai, ai, 5 horas e 18 minutos, 5 e 18, bom dia! Guardarei teu coração com Zilo e Zalo. Bom dia pra você, bom dia, bom dia, bom dia!

0: Compadre.
1: Oi.
0: E a mulher que foi no doutor pra emagrecer.
1: Ah, é?
0: Falou, doutor, olha, eu tô precisando de emagrecer, eu preciso de uma receita. Falou o seguinte, você vira a cabeça pra esquerda, depois vira a cabeça pra direita, depois vira a cabeça pra esquerda, depois vira pra direita. Quantas vezes, doutor? Toda vez que uma pessoa te oferecer alguma coisa pra comer.

0: Compadre.
1: Sapeca.
0: Sobre a doença da vaca louca, uma apresentadora de televisão foi a Londres entrevistar o pessoal lá, porque lá que aconteceu esse problema da vaca louca, né? É. Chegou e já foi direto num fazendeiro pra conversar com ele sobre aquele problema, sobre o assunto, só que ele era meio grossão, não tava querendo explicar muito.
1: Matutão.
0: Não. Virou pra ela e falou assim, ó, senhorita, ou entrevistadora, você sabia que o boi faz amor com a vaca só uma vez por ano? Falou, interessante a observação que o senhor fez, mas podíamos voltar à pergunta, né, sobre o problema da vaca louca? Falou, dona, a gente tira leite da vaca, pega nas tetas dela duas vezes por dia, tira uns 20 litros de leite, né, e fica ali, ó, amassando os peitos dela, assim, pra tirar o leite. Falou, não, a explicação do senhor tem lógica, mas eu queria saber mesmo sobre a vaca louca. Foi o que eu tô tentando te explicar, senhorita. Se eu fico pegando nas tetas da vaca, se eu ficar pegando na sua teta,
1: duas horas
0: seguidas, todo dia.

0: e fizer amor com você só uma vez por ano, você não vai ficar louca também?
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2: Sertanejo 87, aqui na sua, na minha, na nossa, Estúdio Casa. É, faz sentido, né? Tem todo sentido do mundo. Vai ficar louca também, né? Aí fica complicado, né? O camarada tem que comparecer, Não adianta só parpar, né? Tem que comparecer, senão... É aquele tal ditado, quem não dá assistência, abre concorrência. Ai, ai, ai, ai, ai, Jesus Cristo, o que eu tô falando aqui? Olha, são 5 horas e 26 minutos, 5 e 26. Bom dia pra você que tá sintonizado aqui na nossa Estúdio Casa, viu? É muito bom saber que você tá aí do outro lado ouvindo a nossa programação. Mande sua mensagem pra gente, 43 99920 4010, 43 99920 4010. É o telefone WhatsApp aqui da nossa Estúdio Casa FM. 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

São 5:28, 5:28 em Bandeirantes. Bom dia para você que está sintonizado na melhor. Você está aqui na nossa estúdio Casa FM. Aqui a gente se encontra, não é verdade? Aqui a gente se encontra. Você tá ligadinho com a gente aqui através do 43 988 14 74 22. Vou repetir o telefone: 43 988 14 74 22. É o nosso WhatsApp, aqui o nosso WhatsApp poderoso aqui da nossa estúdio Casa FM. Então você entra em contato com a gente através do 43 988 14 74 22. Vou repetir mais uma vez: 43 988 14 74 22 é o telefone da nossa estúdio Casa FM. É 87.7 de muita qualidade no seu rádio. São 5:29, 5:29 em Bandeirantes. 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Cinco horas 31 minutos, 5:31. Alô, Claudião, bom dia pra você, bom dia pro Claudião sintonizado aqui na nossa 87.7. Bom dia, bom dia, bom dia. Ele já pediu uma música aqui. Vamos lá, vamos lá, vamos lá. Essa aí tem também, já a gente toca pra você, viu, Claudião? Bom dia pro Marcão Segurança, bom dia, meu amigo, bom dia pra você que tá sintonizado aqui na nossa 87. O Marcão tá cedinho com a gente aqui também. O Cecil, alô, Cecil, bom dia, bom dia. Bom dia pro Cecil que tá sintonizado também, ouvindo a nossa programação. O Cecil tá trabalhando, né? Uma hora dessa tá trabalhando ainda aí como vigia, né? Tá curtindo aí a nossa programação, ouvindo a nossa 87.7, pediu música também, já a gente toca aí, viu o meu amigo Cecil Langame, é o cara, é fera, viu? Eu gosto demais de Cecil Langame, temos altas histórias juntos aí, né, Cecil? Desde a época lá de Pedrinhas, Paulista, Cruzália, Maracaí, o Cecil, a gente trabalhou junto aí, né? Então, juntos, assim, vendendo produtos na rua, e depois trabalhamos juntos também lá na loja Santa Terezinha, depois virou aí Casa Santa Terezinha, depois virou Liberati, foi indo até fechar, né? Conseguiu fechar. Né, Clarice, Cecil? Ai, ai, ai, ai, ai. Cecilzão, gente boa demais. Daqui a pouco a gente toca pra você aí, viu, Cecil? Vida Vazia. Também o meu amigo Marcão. Ó, falhou o gogó, hein? Daí o meu amigo Marcão também tá curtindo, ouvindo a programação. Deixa eu ver o que a Luciana falou aqui.
Leandro e Leonardo, Festa na Roça. Deve ser, eu acho que é isso aí mesmo. Festa na Roça é pra lá de bom, o sanfoneiro que comanda o som. Essa é legal, viu? Já a gente toca pra você aí. Tá bom, Luciana? O Claudião também pediu música aqui. Trio Parada Dura, A Moça do Carro de Boi. A moça ou a música, Claudião? Trio Parada Dura, Carro de Boi, eu acho que ele quis escrever. É isso aí mesmo, daqui a pouco a gente já toca, já montando a programação, então já estamos com a programação montada aqui, ó. Vamos tocar Leandro e Leonardo, Festa na Roça, depois vem aí a música do Claudião, Carro de Boi, e depois vamos tocar a música do Cecil também, Vida Vazia. E o Claudião, o Marcão, pede música aí também, Marcão, tá todo mundo pedindo música aqui, pede uma aí também. Pede uma música aí também que nós já monta a programação aqui com quatro músicas de quatro pedidos musicais aqui, beleza? Enquanto o Marcão vai digitando ali, eu vou falando pra você. Deixa eu puxar mais um apoio cultural aqui, que eu quero falar pra você. 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Sai fora, Marcão. Sai fora, jacaré. Ô, Cecil, olha o Marcão zoando nós aqui, rapaz. Falando que o Cecil é caso antigo. Sai fora, lá ele. Eu vou mandar música pra você mais não, viu, Marcão? Seu Zé Ruela. Casa de Caboclo. Aí, ó. Casa de Caboclo é você que tá armando pra mim com o Cecil aqui, ó. Sai fora, jacaré. Então tá bom. Beleza. Fechando a programação aí, já a gente entra com a programação tocando. Agora vem Encontro de Bandeiras. Encontro de Bandeiras com Pena Branca e Chavantinho, beleza? Então são 5 horas e 36 minutos. 5h36 em Bandeirantes. Tocando as melhores sertanejas aqui na nossa cidade, na nossa Casa FM, as melhores da cidade, você ouve aqui na Casa FM, beleza? 5 horas e 36 minutos, bom dia pra você! Então...

5h44, 5h44, bom dia pra você, Adalberto Adriano, agora na nossa 87.7.

0: Sertanejo 87 aqui na sua, na minha, na nosso estúdio Casa FM. Com toda certeza, tamo junto, vamos junto, vamos junto até às 7 da manhã com o melhor aqui do nosso Sertanejo 87. Olha, são 5:47, 5:47. 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Cinco e cinquenta, conhecido também como 10 para as 6. Eu quero falar pra você que eu vou tocar a música da Luciana, que ela pediu a música aqui do Leandro Leonardo, nós vamos tocar agora pra você. Depois eu vou tocar a música do Claudião, eu vou tocar uma outra do trio Parada Dura, que eu não encontrei a música que ele pediu aqui pra variar, né, Claudião? Aí, mas depois aí o Lúcio chegando aqui, a gente já procura essa música que você pediu aí. Oh, caiu tudo o trem aqui. Aguenta aí, Alexandre Rocha, já na conversa. Aí... eu vou pegar essa música aqui aonde ela tiver aqui, eu vou falar com o Lúcio, a gente já vai tocar na sequência, beleza? E também aí Casa de Caboclo com Rick Renner, pedido musical do meu amigo Marcão. Alô Marcão, bom dia pra você, viu? E também tem a música do Cecil que a gente já toca na sequência aí, Vida Vazia também. Alô pessoal que tá curtindo a programação, pedindo música, isso é bom demais da conta, né? Então vamos começar os trabalhos aí com Leandro Leonardo, deixa eu ver o nome da música aqui que sumiu da memória aqui agora. Festa na Roça com Leandro Leonardo, 5:51, bom dia!
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1: Eita, 5h56, agora sim, viu, Luciana? Agora sim. Troquei as músicas aqui, viu? Mas tá indo aí. 5h56.

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1: O Brasil continua avançando na segurança alimentar e permanece fora do mapa da fome. Essa situação destaca os esforços do país em garantir alimentação adequada para a população.
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Bom dia pra você. Bom dia. Virando mais uma hora, agora 6:03. Bom dia pra você que está sintonizado aqui na nossa 87.7. Bom dia, Guilherme. Tá curtindo, ouvindo a programação também aí juntinho com a mamãe Luciana. Bom dia pra você. Bom dia pra você que tá aí do outro lado do rádio. Agora são 6:04. 6:04, virando mais uma hora. Você está na sintonia certa, você está aqui na nossa 87.7 Casa FM, com o programa Sertanejo 87. Comigo, Luiz Henrique de Mendonça. Vamos juntinhos até às 7 horas da manhã, trazendo muita música boa, muito entretenimento, muita música de qualidade pra você. Você nos ajudando fazendo a programação no 43 999 20 4010. Pede seu sucesso, pede sua música e vamos juntos aí até às 7 horas da manhã. Alô, meu amigo Claudião, o meu amigo Marcão. Marcão passou aqui agora há pouco na frente da rádio aqui, tá junto com aí rapaz, esqueci o nome dele, Taxinha? Tá com o Taxinha? Rapaz, eu esqueci, eu sei que ele é primo do Papai Noel aí, acho que é o Taxinho mesmo. Ô Marcão, manda o nome dele aí de novo, que eu esqueci, rapaz do céu. Vê se pode uma coisa dessa, esquecer o nome do ouvinte. Ai, vou apanhar hoje do Marcão, viu? Meu Deus do céu. Mas aí o Marcão já tá mandando. É o Chiquinho, alô Chiquinho. Não é o Taxinho, tô falando do cabra errado aqui. Alô Chiquinho, bom dia, viu? Bom dia pra você. Tá ouvindo a programação junto com o Marcão, o pessoal lá do SAI, tá curtindo, ouvindo aí a programação. O nosso amigo Chiquinho aí, ele é meio primo do Papai Noel, né? Tá se preparando pro final do ano já. Só não tá gordinho igual o Papai Noel, viu Chiquinho? Tem que comer um pouquinho mais de feijão, viu? Pra dar uma engordada. Ai. Já a barba já tá igual, viu? Mas vamos tocando em frente aqui. 6:05. Quero falar pra você aqui de Bandeirantes da previsão do tempo. Vamos aqui atualizar o Cimepar. Para Bandeirantes hoje a mínima 16 graus e a máxima pode chegar a 26 graus, tá bom? Agora em Bandeirantes 17 graus com a sensação térmica de também 17 graus, né? A umidade relativa do ar fica entre 61% e 98%. Os ventos sopram entre 11 km por hora, podendo chegar com rajadas de até 32 km por hora. Não há aí provisão de chuvas acumuladas para hoje. A possibilidade de ocorrência de chuvas é de 0%. O sol nascerá às 6:58 e o seu poente será às 17:59. Tá aí previsão do tempo para hoje, quinta-feira, dia 30 de julho de 2026. E você, tá fazendo o quê aí? Já tá com o radinho ligado, tá do outro lado do rádio aí ouvindo a programação? Juntinho com a gente aqui, vamos juntos até às 7 horas da manhã, trazendo muita música boa pra você, viu? Pode entrar em contato com a gente, 43 999 20 4010. Pede sucesso, pede sua música e vamos junto fazer a programação. 6:07, 6:07 em Bandeirantes. 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Eu vou passar pra você aqui, ó, na quinta-feira, dia 4, Rio Negro e Solimões. Meu amigo, já pra começar bem aí o rodeio aí da Expoban 2026, né? Pra começar aí com chave de ouro, na quinta-feira, Rio Negro e Solimões. Dia 5, sexta-feira, Leonardo. Aí, Luciano, você que gosta do Leonardo, ó, vai tá lá, vai tá aqui em Bandeirantes, ó. Vai tá aqui em Bandeirantes e vai cantando as músicas aí. O Leonardo disse que faz 15 anos que não compõe uma música nova, não grava uma música nova, acho que nem precisa, né?
Nem precisa, porque o homem, aonde ele vai, ele leva multidões, né? Leonardo e no sábado, Marcos e Belucci, também é uma dupla famosíssima aí, todo mundo conhece Marcos e Belucci, as músicas deles são demais, né? E também aí no domingão, João Nelore Texano. João Nelore Texano também arrasta multidões aí onde vão, hein? Os caras são bons também. Então eu vou repetir a programação, ó. Quinta-feira, Rio Negro e Solimões. Sexta-feira, Leonardo. Sabadão, Marcos e Belucci. Domingão, João Nelore Texano. Esse ano, 4 dias de shows aí pra você aproveitar, né? Lembrando que no domingo tem o bingo, né? O bingo aí é no domingão. E tem também a Copa Ride Horse e a prova dos 3 tambores. 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Seis horas 9 minutos, 6:09, chega de falar, Faustão, vambora, que demora é perca de pontos. Quero mandar um alô, meu amigo Cecil Langame. Alô, Cecil, vem pra você agora, Bruno Marrone, Vida Vazia. Vamos começar os trabalhos da segunda hora aqui no nosso Sertanejo 87. 6:09, bom dia, Bandeirante.

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Eita, moda boa, né? Eita, ó. Para o meu coração. Para o meu coração. Alô, Claudião Sorveteiro. Você tá aí do outro lado do rádio ainda. Alô, Claudião Sorveteiro. Tá curtindo ouvindo a programação. Vamos mandar música pro Claudião. Claudião pediu aqui Trio Parada Dura, A Moça do Carro de Boi. E nós vamos tocar aqui, né, Claudião? Você sabe que aqui você manda, você nem pede, né? Você manda, né? Claudião Sorveteiro tá curtindo ouvindo a programação. Responde eu aí, Claudião, você tá ouvindo nós ainda? Você tá escutando nós por aí ainda? Alô, Cecil, bom dia pra você, bom dia o Claudião, bom dia o Marcão, bom dia o Chiquinho, todo mundo ouvindo aí a nossa 87.7, né? Curtindo aí a programação também o pessoal lá do Jardim São Rafael. Alô, Ivan, tá ouvindo a programação também, aí o seu Nelson, também o Davi. Alô, Davi, bom dia, quero mandar um alô também pro Agnaldo, tá curtindo a programação aqui no IBC, tem mais gente aqui, quem mais, deixa eu ver quem tem mais, mandando gente, vamos mandando alô, vão mandando alô através do 43 99920 4010, 43 99920 4010. Pede sua música, pede seu sucesso e vamos juntos, né? Então vem aí a música do Claudião, A Moça do Carro de Boi, com Trio Parada Dura. 6 horas e 19 minutos, 6:19. Bom dia pra você.

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Com certeza aqui a gente se encontra. 6:23. Quero mandar um alô especial ao pessoal que tá ali, o Marcão Segurança, o Taxinha e também o Chiquinho, estão ali na padaria da Josi, né? A Josi Escalada estão comendo ali um sargado ali. O rapaz, o Marcão mandou uma foto aqui com o Taxinha. Mas o homem tá destroçando com a cara de um salgado aqui. Tá mandando bala no salgado aqui, tá ouvindo a programação ali na padaria da Josi. Alô, Josi, bom dia, viu? Pessoal aí curtindo a programação, a Josi Escalada tá ouvindo todos os dias com a gente aqui, sempre curtindo a nossa programação, né? Sempre ouvindo aqui a nossa 87.7, ouvindo aí a nossa Casa FM. Isso é bom demais da conta, fico feliz demais, né? Então, vou tocar uma pra vocês aqui agora, ó, Capricho, Capricho do Destino com Chico Rei e Paraná. Essa vai pra vocês que estão curtindo a programação ali na padaria. Padaria Escalada tá curtindo também a nossa 87.7. 6:24. Bom dia pra você.

Sertanejo 87. Aô, essa foi boa, hein? Galopeira, o nosso amigo Sérgio Reis. E agora vem aí, Caro Coroa, com Zezé de Camargo e Luciano. Quero mandar um abraço todo especial também ao meu amigo Sérgio, que tá curtindo a programação. Alô, Sérgio, bom dia pra você. O Marcão também pediu aí, ó. Pediu pra mandar pra Andressa. Então vai, essa daqui vai pra Andressa. Cara ou Coroa, Zezé de Camargo e Luciano, no tempo de infância ainda.

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1: Ok, bom dia. São 6 horas 37 minutos, 6h37, recebendo a visita dentro dos estúdios do meu amigo José Lúcio Escalada, trazendo o café da Dona Lúcia. Ô, café da Dona Lúcia, bom demais! Bom demais na conta, só. Acabei de tomar um café lá na Josi, fui lá na padaria. O pessoal tava mandando foto aqui, fica desaforando a gente. É nada. Olha só, aqui é a magia do rádio. Pena que vocês não podem ver isso aqui, mas ele trouxe um pirequinho também, cheio de bolachinha, mas tá abusado hoje, rapaz. Esse José Lúcio Escalado, eu vou falar só pra ele, viu? Depois eu vou conversar com ele. Deixa ele comigo. Você trouxe bolacha de chocolate, rapaz. Eu não posso comer bolacha de chocolate uma hora dessas. Tem que trazer de coco. Bom, são 6 horas e 38 minutos. 6h38. Travou até a língua aqui agora pra falar, rapaz. Bom dia pro meu amigo Sérgio, né? O Sérgio também tá aí ouvindo a programação, curtindo aqui a nossa 87.7. Pediu uma música do Mato Grosso e Matias, a gente já vai tocar pra você na sequência ali, viu, Sérgio? Muito obrigado pelo carinho da sua audiência. Pediu também pra ir, pra mandar pros filhos, né? Pro Rodrigo e também pra Sara e também pro Bruno. Forte abraço pra vocês aí, Rodrigo, Sara e Bruno, que estão sempre aí na programação, ouvindo aí a nossa programação aqui da nossa 87.7, né? Muito obrigado também ao Marcão Segurança. O Marcão Segurança hoje tá sendo a hashtag mais falada do programa. Hoje é o Marcão Segurança. O homem tá desde cedo ouvindo a programação. O Marcão Segurança tá desde cedo. É, pediu pra mandar também pra Andressa aí. Vou mandar também pra Andressa a música. Mandei já pra Andressa, né, Carol Coroa, com Zezé de Camargo e Luciano. Agora vem Maluco por Você. Com ele, César Menotti e Fabiano, bom demais da conta também, né? Vamos curtindo a programação aqui. Maluco por Você, César Menotti e Fabiano. Depois a gente já vai tocar a música do meu amigo Sérgio, uma bacana aí, do Mato Grosso e Matias, beleza? 6 horas 39 minutos, 6h39. Bom dia, Bandeirantes!

Eita, coisa boa! Sertanejo 87 aqui na nossa 87.7, a nossa estúdio Casa FM. 6 horas 43 minutos, faltando 13 minutinhos para as 7 da manhã. Vamos tocar a música do meu amigo Sérgio. Ele pediu para curtir aí Mato Grosso e Matias. E eu achei uma bacana aqui que eu tenho certeza que ele vai gostar. Foi pensando em você, viu, Sérgio? Essa aqui foi pensando em você que eu escolhi para tocar para hoje, hein? São 6 horas e 43 minutos, pedido musical do meu amigo Sérgio. Pediu oferecendo aí para os filhos Rodrigo, a Sara e também o Bruno. Um grande abraço para vocês, que Deus abençoe, muito obrigado pelo carinho da audiência. Vem aí então, Mato Grosso e Matias, foi pensando em você, 6h44, bom dia!

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1: Sertanejo 87, estúdio Casa 6h48. Bom dia, Bandeirantes, do Duque Dalvan, Maus Pedaços, bom dia!

0: Eita! Então chora, Dudu que Dalvan, chora, chora, chora.
1: Chorei,
0: como eu chorei. Mas aí chora demais da conta, senhor.
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0: Sertanejo 87, Estúdio Casa, é comigo mesmo, comigo mesmo, comigo mesmo. Vamos junto até as 7 horas da manhã, trazendo muita música boa pra você, muita qualidade no seu rádio. São 6 horas e 52 minutos, 6 e 52. Bom dia pra você que tá sintonizado. Vamos juntinho até as 7 horas da manhã, trazendo a programação pra você aqui na nossa 87.7. 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São 6 horas e 54 minutos, 6h54, 6h54. O que você veio fazer aqui, José? Você veio aqui, o que você mexeu aqui? É você mesmo. É, mas não tá saindo sua voz aqui agora, você mudou de novo de lugar? Ah, deixa eu ver aqui, eu tenho que aumentar tudo de novo e ver aonde tá. Não tá saindo sua voz aqui mesmo, não.
2: Eu desliguei, eu.
0: Ah, você desligou, você.
2: Saiu agora?
0: Agora saiu.
2: É, então.
0: É a pecinha que tá atrás? Não é a pecinha. Ah, fala de novo.
2: Bom dia.
0: Ah, agora mudou pro 7. Não tá mais no 3.
2: É que tava a sua voz pra esse estúdio. Tava ruim. Aí eu fui aí melhorar a sua voz pra esse estúdio.
0: Ah, que bom que você foi melhorar a minha voz. Então agora eu tô com a voz mais bonita?
2: É.
0: Mais ou menos.
2: Que fato.
0: Só que aí você veio aqui, mudou pro 7 e não me avisou.
2: É que aí, você tava falando da
0: Reciclar.
2: Da Reciclar.
0: Reciclar, Comércio Sucatas.
2: Deixa eu falar uma coisa pro você.
0: Deixo.
2: Você pode fazer programa das 5 às 7 normal.
0: Pode, né?
2: Pode, sem problema algum. Mas não sai do estúdio, não. Não abandona a rádio, não. Gente, o homem sumiu, velho. Abandonou da.
0: Assustou?
2: Eu trabalhar, falei, vou tomar café lá na padaria.
0: Deixei a rádio tocando e fui tomar café.
2: Mas não é possível.
0: Prometo pra você que não vai acontecer de novo essa semana.
2: Chamando Luizinho. Ô, Luizinho, e nada de
0: mim. É nada, você tá chamando eu mesmo?
2: Tava.
0: Tá capaz.
2: Mas o que será que aconteceu? Aí eu apareci ali, fui ali no estúdio, não tinha ninguém. Deve estar no banheiro, bati na porta, não respondeu. Aí abri a porta aberta. Falei, mas não é possível.
0: Tocando música.
2: O carro dele ali, professor. Daí a pouco eu olho ele vindo lá da padaria.
0: Faceiro.
2: Mas não é possível, gente.
0: Ué, eu fui tomar um golinho de café, ué.
2: Mas olha, né? O melhor café do Brasil tá ali na padaria da Tia Josi.
0: Com certeza absoluta. Eu fui tomar um café pra padaria da Josi, não pode, não?
2: Não, pode. ou 5h30.
0: Hã?
2: Ou 7h30, no caso, né?
0: 5h30, pode?
2: Não.
0: Se puder 5h30, eu vou 5h30, ué, não tem problema.
2: Não tá aberta 5h30 a padaria, hein?
0: Ah, mas ela já tá lá fazendo, fritando salgado, que eu sei.
2: Não, já tá.
0: O café já tá pronto.
2: Dia, mas não tá aberto ainda.
0: Ou mais, o café já tá pronto.
2: Já.
0: É, também acho que não. Agora eu fiquei sem voz agora, rapaz. Fiquei triste, olha, vocês estão vendo? Levei uma encoxada ao vivo agora. Que coisa, que fase, viu? Prometo pra você que essa semana eu não vou mais. Viu? Tá vendo aí, José? Ó, eu fui tomar café aí, ele ficou bravo comigo, viu? Não vou tomar café mais aí na sua padaria, não. Eu vou falar pro Lúcio trazer café. Vou trazer café de casa.
2: Opa! Será que vem?
0: Vem, se eu falar que vem, vem, ué.
2: Oh.
0: Tem que vir, ué. Bom, gente, são 6 horas e 57 minutos. Falando em padaria, falando em coisa boa.
2: Sorteio, hein?
0: Hã?
2: Amanhã tem sorteio.
0: Isso que eu ia falar. Amanhã tem sorteio.
2: Espetacular, sensacional, imperdível, delicioso, maravilhoso, apetitoso, suculento, sensacional.
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0: Mês de julho, vamos cantar parabéns pra quem ganhar, pra vir, quem vir aqui, vai ter bolinho, vamos cantar parabéns. Vamos comer um pedaço do bolo, a pessoa vai levar embora.
3: Aniversário. Feliz aniversário.
2: Hã? Quem vai cantar parabéns?
0: Mas por que você tá mexendo aí, tá saindo aqui? Tô entendendo, senhor.
2: A minha voz não sai aí?
0: A sua voz sai, mas o computador ainda tá sob o meu comando.
2: Não, a mesa de som que vai o som pra aí. Então tudo que eu fizer aqui...
1: E 87.7.
2: Sai no ar.
0: Mas é a minha mesa de som, então aqui não vale nada.
2: Vale, você que controla a rádio, você que tá controlando a rádio.
0: Mas então por que que você tá saindo música por aqui?
2: Porque a automação tá aberta.
0: Tá, a automação tá aberta. Lá eu, ele.
2: Isso aí é normal.
0: Vamos dar sequência aqui. Ó, saiu, né? Mas essas vinhetas aí não tem aqui não.
2: Tem.
1: Bom dia.
0: Ó, tem essa aqui, ó. Bom dia. Essa tem. Tá, mas eu acho que não ao vivo, assim, não é bom a gente ficar vendo música assim, né? Vamos continuar o programa aqui. Vamos dar sequência com o ouvinte.
2: Não, dar ideia pros outros, não, rapaz.
0: Hã?
2: Vamos dar ideia pros outros, não.
0: Dá ideia, não.
2: Deixa pra gente aqui mesmo.
0: Deixa que nós que é meio doido aqui. Viu? Pra finalizar com chave de ouro, eu quero agradecer grandemente pela oportunidade de estar aqui falando pra vocês de Bandeirantes e toda a região. Quero agradecer ao meu amigo Lúcio Escalada pela oportunidade de estar aqui hoje, fazendo aqui a programação junto com vocês. E os nossos apoiadores culturais também, eu quero agradecer de coração a confiança, o apoio e estar sempre junto com a gente, viu? A você que ouviu desde as 5 da manhã também quero agradecer de coração. Muito obrigado também pelo carinho da sua audiência. E amanhã estaremos de volta aí a partir das 5 horas da manhã, se Deus quiser, e ele há de querer, né? Então a gente vai estar junto aí a partir das 5 da manhã de novo, trazendo muito mais música pra você aqui, muito mais alegria, muito mais alto astral, muito mais qualidade aqui na nossa Casa FM, na nossa 87.7. A todos vocês, um beijo no coração de cada um, muito obrigado, fiquem todos agora com Oração da Manhã, com o meu amigo José Lúcio Escalada. Beijo, com tchau! Com o padre Ezequiel Dalpozo. Ah, aqui não, eu não ia falar Reginaldo. Gente, beijo no coração, até amanhã, se Deus quiser. Tchau, tchau.

0: Estúdio Casa, 3 horas e 41 minutos.
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0: Estúdio Casa, 3 horas e 49 minutos.
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0: Estúdio Casa, 3 horas e 57 minutos.
1: Grande

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1: Estúdio Casa, 4 horas e 4 minutos.
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1: Estúdio Casa, 4 horas e 12 minutos.
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1: Estúdio Casa, 4 horas e 19 minutos.
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1: Em Bandeirantes, 24 graus.
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1: Em Bandeirantes, 24 graus.
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1: Estúdio Casa, 4 horas e 27 minutos.
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1: Estúdio Casa, 4 horas e 34 minutos.
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1: Estúdio Casa, 4 horas e 42 minutos.
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10: Olá, bom dia. Em Bandeirantes, 7 horas mais 5 minutos, agora virando relógio.
1: Estúdio Casa, 4 horas e 49 minutos.
10: Iniciando a nossa manhã, louvando e agradecendo a Deus por mais um dia, por mais uma quinta-feira aqui na nossa programação, tá bom? Vamos juntos aqui na nossa Casa FM. Bom.
1: Em Bandeirantes, 23 graus.
10: Tá no trânsito, tá nos levando de carona, tá no sítio, tá na chácara, tá na fazenda, enfim, onde quer que você esteja acompanhando a nossa manhã, bom dia, tá?
1: Em Bandeirantes, 23 graus.
10: Quinta-feira, obrigado por nos deixar fazer junto com você, tá bom? Aqui na nossa programação da nossa Casa FM. Vamos juntos aqui na nossa Casa FM, tá bom?
1: Estúdio Casa, 4 horas e 57 minutos.
10: Bom dia.
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0: Estúdio Casa, 5:04.
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0: Estúdio Casa, 5:13.
2: Este é o momento Despertai. E eu estou feliz por poder conversar com você mais uma vez. Que a paz, a luz de Jesus seja a nossa
0: Em Bandeirantes, 23 graus.
2: Gostaria de falar hoje sobre o tema Tudo tem seu tempo. Você tem os relógios. Nós temos o tempo.
0: Em Bandeirantes, 23 graus.
2: O velho índio a um esperto comerciante branco. Atrás dessa resposta está uma visão profunda de como...
0: Estúdio Casa, 5:19.
2: Tempo. Como você compreende o tempo? Os gregos definem o tempo com dois termos, cronos e kairos. Cronos é o tempo do relógio, que passa.
0: Estúdio Casa, 5:27.
2: Não é à toa que falamos de cronômetro, do medidor do tempo. No Ocidente, nós submetemos o tempo ao mensurável, estabelecemos prazos em minutos.
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2: E se nós chegamos no horário combinado? Tudo deve ser resolvido num tempo bem preciso. O tempo mensurável nos força a comprimir nossa vida num colete.
0: Em Bandeirantes, 20 graus.
2: Do Cronos, na mitologia, é um tirano que devora. Os índios, ao contrário, prestam sua homenagem ao deus Cairo.
0: Em Bandeirantes, 20 graus.
2: Propício, tempo conveniente. Nós falamos que a graça de Deus é kairos também. Kairos designa uma qualidade...
0: Estúdio Casa, 5:43.
2: Aproveitado, ao qual me entrego, no qual estou perfeitamente bem. Os índios entendem por tempo o momento oportuno. Eles não se apressam, eles desfrutam.
0: Estúdio Casa, 5:51.
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0: vivamos bem o tempo, não só correndo, não só medindo o tempo do Cronos, do relógio, mas também vivendo a graça do tempo, cada momento com intensidade, aproveitando e degustando do tempo que Deus nos oferece. Um forte abraço para você, Deus te abençoe. Em nome do Pai, do Filho e do Espírito Santo. Amém.
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2: 7:11, Rosa de Saron, aqui na nossa manhã. Bom dia.

0: dia 30 de julho. Vamos juntos aqui, com toda certeza, louvando e agradecendo a Deus por mais um dia, por mais uma manhã aqui na nossa Casa FM, tá bom? Participe conosco, 999-20-4010, 999-20-4010. Você vai junto conosco aqui na nossa manhã, nesta quinta-feira, tá bom? Quero aproveitar e dar um toque muito especial para você que está aí acompanhando a nossa oração da manhã. 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Continuamos com o nosso apoio cultural. Já já a gente volta com Diante do Trono, Ministério Adoração e Vida, aqui na nossa programação da nossa Casa FM.
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aqui na nossa manhã, 7 horas mais 31 minutos, aqui na nossa manhã, nesta quinta-feira, dia 30 de julho de 2026. Em teu altar, Ministério Adoração e Vida, aqui na nossa programação da nossa oração da manhã. Vamos juntos, onde quer que você esteja, acompanhando, louvando e agradecendo a Deus por mais um dia, por mais uma manhã aqui na nossa casa FM. Manda um forte abraço aqui para Maiara, tá lá acompanhando, né, a nossa manhã. Alô, Maiara. Alô, Pablo. Bom dia. Bom dia, bom dia, bom dia. Também a Luciana tá aqui acompanhando a nossa manhã. Bom dia. Que Deus abençoe, Luciana, acompanhando sempre a nossa programação da nossa oração da manhã. Também a tia Ludinha tá lá ligadinha com a gente. Obrigado por nos deixar fazer parte do seu dia. Ah, você que nos leva de carona, tá indo ao trabalho, deixando filhos no colégio, acompanhando a nossa manhã. Bom dia, tá? Bom dia mesmo. Vamos juntos aqui na nossa programação da nossa oração da manhã, tá bom? Que Deus abençoe hoje e sempre. 7 horas mais 32 minutos aqui na nossa manhã, você acompanhando a nossa oração da manhã, nesta quinta-feira, dia 30 de julho. Quero aproveitar e dar um toque muito especial para você que tá aí sintonizado, curtindo a nossa oração da manhã, louvando e agradecendo a Deus por mais um dia junto com a gente. 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Camuel, Gabriela Rocha, Me Lembro na nossa manhã. Bom dia! Bom dia!

0: 7h40, agora 7h40 na nossa manhã, nesta quinta-feira. Camuel, Gabriela Rocha aqui na nossa manhã, me lembro. Vamos juntos onde quer que você esteja, eu tô tentando encontrar o seu louvor aqui, tá? Assim que eu conseguir, a gente toca pra você aqui na nossa programação da nossa oração da manhã, tá bom? 7h40 aqui na nossa oração da manhã, nesta quinta-feira, pra você que nos ouve, pra você que nos vê, pra você que nos assiste, né? Obrigado pelo carinho sempre com a gente, louvando e agradecendo a Deus por mais um dia, por mais uma manhã aqui na nossa oração da manhã. A gente vai pro apoio cultural e a gente volta já com Diante do Trono, Padre Antônio Maria, entre outros louvores aqui na nossa manhã. Bom dia pra você.
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0: 7h43 na nossa manhã, 7h43. Canção do Apocalipse, Diante do Trono, na nossa manhã. Bom dia pra você.
2: Bom dia.

7h48 aqui na nossa manhã, 7h48, ótima quinta-feira, dia 30 de julho, para você que nos acompanha diante do trono aqui na nossa manhã, nesta quinta-feira, dia 30 de julho. Bom dia para você, é muito bom saber que você tá aí do outro lado do rádio, acompanhando a nossa manhã, louvando e agradecendo a Deus por mais um dia, por mais uma manhã aqui na nossa Casa FM, né? 7h49, 7h49 na nossa programação. Vamos juntos, onde quer que você esteja, em casa, no trabalho, no trânsito, nos levando de carona. Obrigado por nos deixar fazer parte do seu dia, da sua manhã, tá bom? 7h49, quero aproveitar e dar um toque muito especial para você do nosso apoio cultural, tá? 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Padre Antônio Maria, aqui na nossa manhã. Bom dia para você. Bom dia.

7:57 aqui na nossa manhã, da nossa oração da manhã. A gente vai ficando por aqui, prometendo voltar amanhã, a partir das 7 horas da manhã. Continue conosco, fique agora com o nosso Casa Notícias na nossa programação. Vou deixando aqui Gabriel Brito, Portões Celestiais, aqui na nossa manhã. Um forte abraço, continue conosco, até amanhã. E na nossa oração da manhã e daqui a pouquinho na nossa programação da nossa Casa FM, o nosso Casa Notícias. Bom dia para você. Bom dia.

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6: Olá, bom dia. Em Bandeirantes, 8 horas mais 4 minutos, está entrando no ar o seu, o meu, o nosso Casa Notícias. Hoje, quinta-feira, 30 de julho de 2026. Santos do dia, São Pedro Crisólogo, bispo de Ravenna e doutor da igreja. Desde o início do século V, né, ou seja, o século V, Ravenna era a capital do Império Romano do Ocidente. O bispo da cidade, Pedro, era o homem de paz, apesar das revoltas, e os 180 sermões falam da sua vida de fé e de fervor como homem de Deus. Encontrou e também encantou os papas e reis com palavras de ouro. Dai o seu apelido, né, o Crisólogo. Então, portanto, hoje é dia de São Pedro Crisólogo.
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6: Olha a previsão do tempo para hoje, Bandeirantes e toda a nossa região. Nesta manhã de quinta-feira, a temperatura fica entre 16 e 26 graus. A umidade relativa do ar varia entre 61% e 96%. Não há probabilidade de chuvas para hoje, segundo o CIMEPAR, né? Segundo o CIMEPAR, não há previsão de chuvas para hoje. O vento na casa de 11 km por hora, com rajadas podendo chegar a 32 km por hora. Neste momento, as temperaturas marcam 17 graus aqui em Bandeirantes, em seus respectivos termômetros. 8 horas 6 minutos agora.
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1: Olá, bom dia mais uma vez a você, uma excelente manhã de quinta-feira, trazendo as principais informações do dia aqui no nosso Casa Notícias nesta manhã de quinta-feira. Olha, o Federal Reserve, ou seja, o Fed, Banco Central dos Estados Unidos, decidiu ontem, né, atenção, manter suas taxas de juros em uma decisão dividida em meio a uma inflação persistente provocada pela guerra no Oriente Médio e pelas pressões do presidente americano Donald Trump para que as instituições baixem os juros e impulsionem o crédito. O Comitê de Política Monetária, portanto, né, o FONSI do Fed, decidiu manter as taxas de referência na faixa de 3,5% a 3,75%. Pela quinta vez consecutiva, 3 dos 12 participantes da votação se pronunciaram a favor de um aumento de 0,25 pontos base nessa tarifa.
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1: 8 horas mais 9 minutos aqui no nosso Casa Notícias nesta manhã de quinta-feira. 8 horas mais 9 minutos, trazendo informações sobre a Guarda Revolucionária Islâmica do Irã. Informou ontem que 3 petroleiros, né, foram atingidos e interceptados no Estreito de Hormuz por ignorarem os avisos que continuarem a navegar por rotas que Teherã considera como inseguras e ilegais. Abre aspas, a Força Naval adverte mais uma vez que as interferências e ordens ilegais do exército assassino de crianças dos Estados Unidos, as embarcações na região não ficarão sem resposta. Fecha aspas, afirmou a Força, né, da Guarda Revolucionária Islâmica do Irã em um comunicado no qual reiterou que mantém o controle total e contínuo sobre a passagem marítima.
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1: 8 horas mais 10 minutos, agora 8 horas mais 10 minutos para você acompanhando o nosso Casa Notícias nesta manhã de quinta-feira. Bom dia! 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
1: Olha, trazendo informações nacionais para você nesta manhã de quinta-feira, o presidente Lula disse que o país está preparado aí para lidar com os efeitos de El Niño grave, ou seja, no segundo semestre deste ano. Abre aspas, nunca estivemos tão preparados para lidar com uma possível adversidade que se apresenta aí pela natureza. Fecha aspas, declarou Lula nesta quarta-feira em uma reunião ministerial realizada no Palácio do Planalto, Planalto para falar sobre o fenômeno climático, né? Abre aspas, se ele acontecer de forma grave, nós estamos preparados. Se não acontecer, valeu a intenção de se preparar para enfrentar alguma coisa grave. É que o duro é quando acontece alguma coisa que ninguém está preparado. Fecha aspas, afirmou Lula, né? Olha, eu não gostei, para falar bem a verdade, dessa fala do presidente Lula. Sabe por quê? Porque enquanto acontece essas tragédias climáticas, pessoas, vidas são ceifadas, tragédia acontece. A gente tem que estar preparado, sim, mas não tem que ficar falando que é grave ou se vai não vai ser grave. Tem que se preparar? É óbvio que tem, né? Mas que pelo jeito, né, que ele na declaração parece que queria, né, quer que seja grave, sei lá, alguma coisa muito estranha. Não gostei da fala do nosso presidente. Eu acho que deveria ter um pouquinho mais de cautela nessa questão, né? Mas enfim, a gente já foi deferido, né? Ou seja, já foi falado, melhor dizendo, já foi falado, então agora palavras não são obrigadas a ser ditas, mas faladas agora não tem como segurar mais, né? 8 horas mais 14 minutos aqui na nossa manhã, 8 horas mais 14 minutos, e o ministro Flávio Dino, do Supremo Tribunal Federal, intimou o governo e o Congresso a especificarem, né, como os deputados e senadores podem ser punidos em caso de irregularidades na destinação de emendas parlamentares. O despecho, né, ou seja, o despacho aí foi preferido nesta quarta-feira em uma nova ação movida pela Rede Sustentabilidade, que defende o aumento da responsabilização dos parlamentares na execução dos repasses. Portanto, o prazo fixado pelo ministro é de 10 dias, mas vence somente em 19 de agosto, devido aí ao recesso do Judiciário. O Executivo, a Câmara dos Deputados e o Senado deverão apresentar aí qual a situação de cada agente em todas as etapas do ciclo da despesa, informando assim de que forma o parlamentar autor da emenda pode ser responsabilizado.
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1: 8 horas mais 15 minutos aqui na nossa manhã, 8 horas mais 15 minutos. 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

0: 7 minutos, a equipe do senador e pré-candidato à presidência da República pelo PL, Flávio Bolsonaro, estuda duas principais possibilidades para o pontapé inicial da campanha em 16 de agosto: o estado de São Paulo ou algum ponto da região Nordeste. A definição ainda não foi tomada e o planejamento segue em andamento. São Paulo aparece como uma das principais opções por concentrar aí o maior colegiado eleitoral do país, onde a disputa é considerada voto a voto. Além disso, auxiliares destacam, né, a importância do estado por briga a Faria Lima, né, por obrigar aí a Faria Lima, principal centro financeiro do país. Os maiores cabos eleitorais de Flávio, o governador de São Paulo, Tarcísio de Freitas, e o prefeito da capital, Ricardo Nunes, também estão na região, o que poderia impulsionar ainda mais a agenda. E foram esses motivos, inclusive, que fizeram com que o QG do senador fosse construído na capital paulista. 8 horas mais 18 minutos aqui no nosso Casa Notícias nesta manhã de quinta-feira. 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A Valquíria Rios destaca informações sobre a CNI e também o governo aqui na nossa programação da nossa Casa FM. Acompanhe.
1: O governo federal e o setor produtivo seguem discutindo medidas para reduzir os impactos do aumento das tarifas dos Estados Unidos nas exportações brasileiras. Dessa vez, o presidente da Confederação Nacional da Indústria, Ricardo Alban, se reuniu com o vice-presidente da República, Geraldo Alckmin. Durante o encontro, Alban informou que a CNI contribuirá com o Ministério do Desenvolvimento, Indústria, Comércio e Serviços na criação da sétima missão da Nova Indústria Brasil, NIB, para ampliar a presença das empresas brasileiras no mercado internacional.
2: Então, essa própria situação geopolítica que acontece hoje com as dinâmicas no mercado internacional nos faz até refletir. Por que não incluir a internacionalização das cadeias de produção no mercado internacional com uma política realmente industrial, já que ela agregaria muito mais valor? Então aí o vice-presidente Alckmin, juntamente com o MIDIC, acham bastante interessante essa revisitação nas missões da NIB para programas vinculados, como temos Brasil mais produtivo, talvez tenha um Brasil mais exportador.
1: O vice-presidente Geraldo Alckmin disse que o tarifaço cria uma preocupação constante no governo. Ele reafirmou a importância do diálogo e assumiu o compromisso de acelerar a criação da nova missão internacional proposta pela CNI.
3: Conversamos sobre a necessidade de manter a negociação, buscar novos mercados, de outro lado, atender as empresas afetadas. Então, o crédito é importante, são 18,5 bilhões para capital.

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3: 8 horas mais 26 minutos aqui no nosso Casa Notícias. A você uma excelente manhã de quinta-feira. 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
3: Trazendo as informações do estado aqui na nossa manhã, nesta quinta-feira. Olha, um forte temporal que atingiu aí ontem o Paraná provocou falta de energia para cerca de 108,7 mil unidades consumidoras, além de causar queda de árvores, transtornos no trânsito e impactos na operação do aeroporto Afonso Pena em São José dos Pinhais. De acordo com a Copel, a maior parte dos desligamentos ocorreu na região metropolitana de Curitiba e também no litoral, onde 55,4 mil imóveis ficaram sem fornecimento de energia elétrica. Equipes da companhia trabalham para restabelecer o serviço nas áreas afetadas.
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3: 8 horas mais 31 minutos aqui na nossa manhã, 8 horas mais 31 minutos aqui no nosso Casa Notícias, nesta manhã de quinta-feira, dia 30 de julho. Olha, a pesquisa Bem Paraná IRG, divulgada ontem, mostra como está a disputa para o governo do estado e para o Senado. O cenário estimulado, então, portanto, Sérgio Moro, do PL, lidera com 37,4%, seguido do deputado estadual Requião Filho, do PDT, com 19,1%. Em terceiro lugar está o deputado federal Sandro Alex, do PSD, com 16,5%. E em quarto, aí também o ex-prefeito, né, de Curitiba, Rafael Greca, do MDB, com 11,1%. Então, portanto, só repetindo para você, o senador Sérgio Moro lidera com 37,4%, seguido de Requião Filho, do PDT, com 19,1%. Em terceiro, Sandro Alex, PSD, com 16,5%. E também o prefeito Rafael Greca de Curitiba segue logo após com 11,1%. Os eleitores que não sabem e que não votaram ou não responderam somam 9,8% dos entrevistados. E aqueles que declaram não votarem, né? E nenhum dos candidatos, branco ou nulo, chegam a 5,4%, né? Olha só, gente, aquilo que eu falava hoje nesse início de semana, né? No início da semana, 9,8% e também 5,4%. Podemos destacar aí quase 15%, 16% das pessoas, né? Que ainda não sabem que não vão votarem. Se qualquer um desses, digamos que candidatos, né, receberem estes votos, já muda completamente o cenário da pesquisa, né? Então, portanto, a gente fica vendo aí que vai ser nos últimos instantes, né, diga-se de passagem, né? 9,8 mais 5,4, a gente tem aí essa mudança, né? Mas a gente está nem começando ainda a campanha, né? A campanha propriamente dita para presidente, para governador, para o Senado, deputado federal e também deputado estadual, né? Então, nem começou ainda, né? Agora que começa a tomar forma, agora vai tomarem aí as decisões para que possa começar as campanhas, né? Então, portanto, agora que está sendo também aí as convenções, aquela coisa toda, e assim tomar forma praticamente dita, né? Que coisa! 8h34 aqui no nosso Casa Notícias, nesta manhã de quinta-feira.
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3: 8 horas mais 34 minutos aqui no nosso Casa Notícias, 8 horas mais 34 minutos nesta quinta-feira, como já é de habitual aqui na nossa programação. Hoje é a quinta do Executivo, estamos aguardando aqui o Executivo Municipal para que nós possamos aí também entrevistá-los, né, trazer informações, tudo que está acontecendo na nossa cidade, ou seja, no nosso município. Aqui a gente vai estar destacando para você com toda certeza, apenas aguardando aqui a vinda, né? Assim que chegar, né, a gente bate aquele papo, conversa e a gente vai estar destacando para você também aqui na nossa programação, né? Uma matéria que me chamou muito a atenção hoje pela manhã, né? Já está no nosso site, no casafm.com.br. Olha, ontem o céu começou com limpo, né? Lá em Curitiba, mas o tempo virou e o dia acabou aí, virando a noite ainda no meio da manhã. O temporal que chegou por volta das 10 horas, acompanhando de ventos fortes na capital e na região metropolitana, causou estragos, aquilo que nós destacávamos há pouco, né? Árvores caíram, mais de 100 mil casas ficaram sem luz e ainda houve transtornos no trânsito e impactos na operação do aeroporto Afonso Pena em São José dos Pinhais. Um semáforo, né? Para você ter noção aí, um semáforo acabou falhando, né? E acabou aí perdendo o sinal de trânsito, né? E assim a gente fica sem saber no trânsito, né? Quando o sinal para, aí fica complicado, né? 8 horas mais 36 minutos aqui na nossa manhã. 8 horas mais 36 minutos para você que está aí acompanhando o nosso Casa Notícias nesta manhã de quinta-feira. E quero destacar para você também que está aí acompanhando a nossa programação, você que está aí com o radinho ligado aqui no nosso Casa Notícias nesta quinta-feira, dia 30 de julho. Ontem, né? Ontem ocorreu ali no Chinelão. Aconteceu ali no Chinelão uma, digamos que podemos dizer assim, uma entrega, né, de um programa do governo do estado, que é a entrega de óculos, né? E a gente esteve por lá também, né? Estivemos por lá e a gente recebeu aí, conversou, né, com as autoridades presentes, o prefeito municipal, também o vice-prefeito Mano Vieira, alguns vereadores também estiveram presentes e também algumas autoridades do estado fizeram presente aqui na nossa cidade de Bandeirantes, mais precisamente no Chinelão, né? E com isso, né, com isso a gente teve aí essa entrega de óculos, diga-se de passagem, muito importante. Eu conversava com a secretária de Educação e ela falou ao vivo aqui na nossa programação da nossa Casa FM sobre essa entrega de óculos, né? A importância de você ter aí a entrega de óculos na nossa cidade para as nossas crianças, para os nossos pré-adolescentes, né? Diga-se de passagem, o porquê, o motivo. Muitas vezes a gente que tá ali enxergando bem, né? Não tem, não dá tanto valor assim, mas a gente que, quando a pessoa não enxerga bem, principalmente no período da escola, né? No período ali de você aprender, no período de você estar ali estudando, lendo, aquela coisa toda, aquelas lições que são passadas, né? As tarefas que são colocadas lá no quadro negro ainda, né? No quadro que é verde, mas é negro, enfim, muitas coisas as crianças não acabam enxergando direito, não acaba aprendendo direito e assim vai atrapalhando o desenvolvimento de cada um deles. Mas quando você tem aí esse programa que é muito interessante do governo do estado, que a nossa cidade acabou acolhendo, né? Foram 332 óculos, se eu não me engano, se não me falha a memória, 332 óculos, vamos destacar aí 350 óculos para a nossa criançada, né? E eles receberam isso ontem e foi um sucesso, né? Com toda certeza, vale ressaltar esse trabalho, esse trabalho em conjunto do governo do estado com o município de Bandeirantes, que foram entregues aí 350 óculos, né? Diga-se de passagem. E isso vai impactar diretamente na nossa cidade, principalmente para as nossas crianças, né? Para os familiares, para a comunidade de uma forma escolar. A comunidade escolar ganha, né? Ganha muito. O aprendizado das crianças, diga-se de passagem, ganha demais. E como que foi escolhido tudo isso, né? Conversando com a secretária de Educação, Aline Neves, ontem ela reportava, né, para nós ao vivo aqui na nossa programação. Por isso que eu digo para você que está aí acompanhando o nosso Casa Notícias, fica ligado aqui na nossa programação da nossa Casa FM durante todo o tempo. Tudo que está acontecendo, a gente destaca para você no momento que acontece. Então vale a pena você ficar com o rádio ligado, você que ouve pelo rádio, você que ouve pela Alexa, você que ouve também pela internet, e você vai ter aí, né, os fatos no ato, que lhe acontece. E voltando a falar, quando eu estava falando com a Aline Neves ontem, ela destacava, né, que foram feitos aí os exames, né, digamos assim, digamos que podemos dizer assim, periódicos nas crianças, e depois foi entregue aí esses óculos, se alguém precisava, alguém que necessitava, foi feito esse trabalho, né, depois mais a fundo, e foi feito aí o exame para que esses óculos pudessem chegar aí ontem às nossas crianças, né? 8 horas mais 40 minutos na nossa manhã, agora sim recebendo o vice-prefeito Mano Vieira na nossa programação. Mano, antes de mais nada, bom dia, é um prazer recebê-lo aqui na nossa programação. Eu estava falando desses óculos que foram entregues ontem, né? Entregues ontem, que fantástico, né, cara? Ontem eu fiquei aí muito feliz nessas crianças que receberam esses óculos, né? Bom dia.
4: Bom dia, Lúcio. É um prazer mais uma vez. Prazer é todo meu estar aqui falando com você e com todos os nossos ouvintes.
3: Nossa, que barulho, você viu? Bate no mouse, bate no outro mouse.
4: Pois é, peço desculpa um pouquinho atrasado aí, né? Sabe como é que é a correria, mas a gente, graças a Deus, conseguiu chegar e estamos aqui. Pois é, uma felicidade muito grande, né, Lúcio? A gente poder fazer parte desse trabalho, onde 350 crianças, né, são beneficiadas aí com esse óculos, as famílias com certeza agradecem, ficam felizes também, por conta das crianças agora, né, vão aí enxergar melhor, estão aí reparando, né, essa necessidade visual, e isso vai fazer com que as crianças tenham estresse menor, porque imagina uma criança que não está conseguindo enxergar direito, e às vezes ela tem vergonha, né, Lúcio, de falar, às vezes ela não se manifesta, às vezes ela tá tirando uma nota ali baixa por conta disso. Então agora, né, esse programa Bons Olhos Paraná, a gente agradece muito ao governo do estado também e a nossa parceria, né, com o prefeito Jaelson e com a secretária municipal de educação, porque não é só o governo liberar o recurso, Lúcio. O município tem que ter toda a documentação necessária, todas as certidões liberatórias, tribunal de conta, certidão federal, estadual. Então, assim, é uma série de documentos, uma burocracia muito grande. Então, a gente agradece a equipe de todas as diretoras, de toda a secretaria, né? Para que esse recurso possa chegar. E com isso, fazendo essa reparação, né? Fazendo aí essa... precavendo essa necessidade das crianças, né? Essa deficiência visual, é onde que as crianças recebendo esse óculos, aí ela vai ajudar muito... essas crianças agora poder se desenvolver dentro da escola. Então, assim, a nossa esperança, a nossa expectativa, Lúcio, é até que o IDEB do município possa aumentar.
3: Sem dúvida.
4: Então, é uma preocupação que a gente tem que estar tendo. A gente não sabia desse índice em Bandeirantes, né? Então, isso veio para que também a gente possa aí dar uma atenção melhor nisso, para que a gente possa todos os anos estar fazendo esse teste. Quem sabe até, Lúcio, a gente possa fazer uma revisão municipal.
3: Sim.
4: Hoje a gente conta com uma esfera federal, né? A gente teve aí também ao mês passado também um programa que veio do governo federal, que a gente conseguiu também estar fazendo ali com as crianças da Santa Terezinha, e agora, né, com as crianças ali da rede pública, né, ontem no Chinelão a gente pôde então estar realizando mais 350 pessoas, crianças, né? Então, assim, de repente, junto com o prefeito Jaelson, a gente pode também com a secretária municipal de saúde, Eliane, estar viabilizando também essa necessidade anual e também começar com as faixas menores, né, Lúcio? 3, 4, 5 anos, né?
3: Sim.
4: Para que a gente possa diagnosticar o quanto antes. Mas então, Lúcio, vocês já estão trabalhando, né? Mais uma alegria para a gente poder entregar então 350 óculos, e vai com certeza melhorar o desempenho, o desenvolvimento dessas crianças. A gente espera que eles possam melhorar então ali o desenvolvimento, as notas, e eles são o nosso futuro, né, Lúcio?
3: Sem dúvida.
4: Importante agora a gente investir na educação, investir nessa necessidade, que com certeza são eles que vão aí movimentar o futuro da cidade de Bandeirantes.
3: Mano, a gente vê que a nossa cidade cada vez mais está colhendo aí o que está plantando, né? A gente visualiza aí muitas coisas acontecendo, muitas coisas sendo realizadas, e a gente vê aí muitas coisas que estão por vir. Digamos que Bandeirantes começou a ver um caminho aí a ser seguido, ou estou enganado? Ou seja, muitas coisas estão acontecendo, é fato. Mas tem muitas coisas para acontecer ainda, né? Então, a gente podemos dizer que nós estamos aí caminhando aí a passos longos para um desenvolvimento?
4: Isso aí, Lúcio. Eu estava vindo para cá agora e dentro do carro eu tive uma reflexão nisso que você acabou de falar. A gente fica muito feliz da gestão, por exemplo, estar apresentando resultados. O ano passado entregou 2 postos de saúde, um no Julieta Lordani e um no Domingos Zambon. Não é fácil. Quase R$1 milhão cada posto de saúde. Tem todos os funcionários, tem toda a decoração interior. A empresa que vem fazer, muitas vezes a empresa, ela dá como obra perdida, dá falência, a gente tem que contratar a segunda empresa, tem que ficar de olho, tem que fiscalizar. Mas a gestão conseguiu entregar, então, ano passado, 2 postos de saúde. Esse ano, a gente conseguiu entregar a rodoviária, né? São investimentos aí de R$ milhões. Está em andamento, né, o parque industrial. Mais uma novidade aqui, pessoal, 90%, Lúcio. 90% aprovado. Agora vai chegando no finalzinho. Quanto mais...
3: Próximo do 100, próximo, demora mais.
4: Isso, exato. Mas falta só mais 10%, pessoal. Vamos lá, vamos torcer, vamos rezar, vamos entrar em oração para que Deus continue abençoando a nossa cidade, a nossa gestão. Então tem também as estradas rurais. Bandeirantes, eu acho que hoje recebe um dos maiores recursos da história da cidade para pavimentação asfáltica na zona rural, que vai pegar ali, por exemplo, a estrada da Iara até o Sertãozinho. Nós vamos pegar ali da Arena NHS até a Pedreira. Vai sair ali também a estrada atrás de São Miguel Arcanjo, que vai interligar até a Igreja das Três Águas. O asfalto do Sertãozinho a gente já iniciou. Então é isso, só aqui, Lúcio, dá mais de R$10 milhões. Tudo bem, muita gente cobra, mas cadê? Gente, tá em andamento, vai sair, tá em processo. Então são obras que estão em andamento e isso vai acontecer. Dentre outras obras, Lúcio, centro de fisioterapia, né?
3: Como que tá a situação do centro de fisioterapia?
4: O centro, mais uma vez, o ano passado teve um probleminha com a primeira empresa que ganhou.
3: Sim.
4: Né? Então a empresa, ela ali... iniciou a obra de maneira equivocada, né, por questões da fundação, aí teve que chamar uma outra empresa, né? Então agora aí com uma outra empresa, aí sim, ela veio agora, já conseguiu fazer certo essa fundação, né? Ali é um declive, né, uma área declinada, descendo ali o Mailon Medeiros, né, a Santa Terezinha, então assim, você pode perceber que é uma descida, uhum, né, até chegar ali embaixo na lombada, então... E ao lado da rodoviária, então, né, faz parte desse declive, onde que a empresa, então, essa segunda empresa já está fazendo toda a base, mas está andando, Lúcio, está andando, também é um recurso do governo do estado, mas está em desenvolvimento. Então, logo aí, não sei quando, mas é uma obra também que iniciou, daqui a um tempo ela vai estar pronta. Então, a gente fica feliz de fazer parte desse trabalho, eu acho que é um trabalho, assim... em conjunto, é um trabalho, Lúcio, onde o prefeito e o vice-prefeito são parceiros, não pode haver briga, a briga racha, a briga divide, porque não é só entre duas pessoas, é todo um grupo, é a sociedade. A sociedade, ela tem afinidade, muitas vezes tem com o vice, muitas vezes tem com o prefeito. Então, quando há uma briga dentro da gestão, não é só entre essas duas pessoas, é na gestão, é com a população, é com os apoiadores. Então, quando permanece junto, é todo mundo junto e unido. E também, da mesma maneira, no governo do estado, né? Quando você está junto, o governo do estado, ele manda esses recursos, ele acredita no progresso, no desenvolvimento. Então, é isso que faz acontecer. Por isso que Bandeirantes vem tendo aí, apresentando esses resultados, né? Sem falar que, recentemente, a gente buscou mais um ônibus lá em Maringá, né, um ônibus para saúde, 0 quilômetro, também passou 2 semanas, buscamos outro ônibus lá em
3: São José dos Pinhais.
4: São José dos Pinhais, aliás, em Pinhais mesmo, ao lado de Curitiba. Eu não sabia, Lúcio, foi até uma novidade para mim. Eu achava que Pinhais e São José dos Pinhais era a mesma coisa.
3: E não é.
4: Mas não é. Fica uma do lado da outra lá em Curitiba, mas tem a cidade que chama Pinhais e a cidade que chama São José dos Pinhais. E aí,
3: aquela velha história, né? Não misture alhos com bugalhos, né?
4: Então, mais um ônibus aí, esse para educação. Então, assim, chegou também aí, tá vindo também mais um recurso de R$1.200.000 para investimento em tecnologia e inteligência artificial. Esse a gente está desenvolvendo um projeto ainda, mas são recursos que estão prontos. São recursos que vai dar certo. É só questão de tempo. Então, Lúcio, tudo isso é fruto do trabalho, do esforço da gestão, dessa união, e sempre tomar cuidado, né, para que não haja brigas, não haja divisão, porque isso só atrapalha. E sempre tomar cuidado também com a oposição, né, não deixar isso interferir no nosso dia a dia, no nosso trabalho. A oposição, infelizmente, ela não torce, né, para a gestão, então profere ali, né? A gente vê ali alguns comentários aí de baixo escalão, alguns comentários que é para atrapalhar, mas a gente não pode dar valor para isso, a gente não pode ligar para isso, até porque a opinião é livre, né? Então cada um fala aquilo que pensa, mas a gente tem Deus no coração, a população confiou na gente, né? Então a gente vem trabalhando, graças a Deus, aí para frente, pensando positivo, não ligando para comentários aí desnecessários. Enfim, é por isso que a gente está então podendo trabalhar e apresentar esse belo trabalho para Bandeirantes. Fico feliz na gestão Jaelcio, Mano Vieira aí. Então está apresentando frutos para a nossa cidade, Lúcio. Esse é o nosso trabalho e pode ter certeza. É um ano e meio junto aqui com o Jaelcio, junto com a gestão. Muito, mas muita coisa. Eu acho que a gente não apresentou 20% do que ainda vai sair para a cidade.
5: Ô, mano, você está nessa conversa de hoje, você está falando... Desculpa a minha intromissão nesse assunto já, né? Porque só que eu contei, eu sou muito detalhista nessas coisas... Foram 8 vezes que você falou de oposição. Uhum. Mas não está muito cedo ainda para falar de política municipal?
4: Lúcio.
5: Não, desculpa, mas assim, não estou falando... É porque você fala uma coisa dessa, normalmente, eu sou muito transparente, você sabe muito bem disso. E será que já começa a desfrutar aí das eleições municipais? Ou seja, a gente passa 2 anos falando as majoritárias, né? Que é presidente, governador, quem vai, quem não vai, quem fica, quem sai. E agora, definindo isso, a gente já começa a se falar aí, já começa a ter os burburinhos, podemos dizer assim, da eleição municipal, porque a gente vê que os olhos já estão voltando para a próxima eleição.
4: É assim, Lúcio.
5: Desculpa a minha pergunta, mas...
4: Não, é bem-vinda, faz parte. Faz parte da gente, conversa. Você me conhece, né? 10 anos na vida pública, a gente... Não tem rosco, a gente fala o que tem que ser dito.
5: Sim, por isso que eu gosto de você vir aqui, a gente conversa mesmo, a gente fala aquilo que a gente conversa em off, a gente conversa no ar aqui.
4: Cara, é assim, a gente vai guardando, então as pessoas vão proferindo ali alguns comentários desnecessários, negativos, a gente vai guardando e aqui a gente desabafa, porque aqui a gente está em contato com a população.
5: Sim.
4: Por exemplo, no começo do ano, a gente conseguiu aí entregar um dos maiores recursos da minha carreira pública, que foi o recurso para Santa Casa da Misericórdia de Bandeirantes, através do Sérgio Moro, um recurso de R$2.600.000 na conta da Santa Casa, um recurso que a gente trabalhou nele durante 3 anos e já chegou os aparelhos novos, os equipamentos novos, né? Bisturi elétrico, equipamento de hemodiálise para o centro da UTI, também as macas, as luzes, né? Também os holofotes, né? De LED, os nossos holofotes ali, os canhões de luz ali para fazer a cirurgia, era ainda luz...
5: Incandescente?
4: Isso, né? A luz laranjada, né? A luz amarela. E nós colocamos agora de LED, né? Luz branca, que dá mais ali visibilidade, enfim. Então a gente conseguiu, Lúcio, esse recurso. É aí na postagem nas redes sociais, eu vi lá uma pessoa falando assim, pois é, entregou esse recurso aí, mas como é que tá as estradas rurais? Por que não aplicou esse recurso nas estradas rurais? Eu falei, nossa, mas peraí, gente, como é que pode?
5: Eu não posso pegar o recurso da saúde e não colocar na agricultura, não tem
4: então,
5: como.
4: Então, assim, isso incomoda a gente porque, a gente trabalhou incansavelmente durante 3 anos, cobrando, levando os projetos, cobrando a prestação de conta, cobrando o governo federal, cobrando o governo estadual, agilizando toda a demanda, todos os envolvidos, e aí caiu na conta. Você publica uma informação maravilhosa para a cidade. Aí vem a pessoa de oposição, vem a pessoa que, né, é contra, né, a gestão e fala uma situação dessa. Então, a gente vem guardando, Lúcio, Então, aqui a gente apresenta o resultado, aqui a gente desabafa, por isso que a gente fala dessa maneira, né? Mas, Lúcio, a gente tem que estar sempre preparado, a gente tem que estar... tem que saber lidar com essa situação, porque senão a gente perde a cabeça, né? Então, assim, 10 anos na vida pública, a gente já aprendeu bastante, né? O Jaelson também é uma pessoa bem mansa, uma pessoa humilde, né? Uma pessoa que passa também essa experiência para nós, porque se você ligar, você perde a cabeça, né? Então, assim, tem os políticos, né, que têm o mandato, que são oposição, e a própria oposição, que são o grupo político, está fora, né, do mandato eletivo, né? Os vereadores, graças a Deus, aí, os vereadores estão mais tranquilos, né? Tem hora que... E também fala algumas coisas desnecessárias, né? Vereador de oposição. Mas, a princípio, nesses últimos momentos, eu acho que quando o município apresenta resultado, Lúcio, o vereador, ele dá uma segurada, né? O vereador, ele vai ficar bravo ali, ele vai falar asneiras, né? Quando o município não apresenta as obras para a cidade, quando não apresenta resultado, aí o vereador, né, ele vem falando essas coisas desnecessárias, igual aí, no começo do ano teve alguns fatos assim que ocorreram. Mas a gente tem que passar por cima, a gente tem muita coisa boa para apresentar para a cidade ainda. Mas é isso, meu amigo. Na vida pública, tem quem é a favor de você e tem quem é contra.
5: Mas só na vida pública não, viu? Só Deus sabe.
4: Exatamente. Na vida privada também tem, Lúcio. Só que são as pessoas que a gente não sabe, né? Muitas vezes quem é. Agora, na vida pública, como a gente está exposto, a gente está sempre nas redes sociais, sempre nos rádios, sempre publicando, né, alguma notícia. E aí, né, é onde que as pessoas, eles se manifestam, né? Quem é a favor, quem é contra. E a gente, que é gestor público, a gente tem que aceitar, a gente tem que relevar, né? E a nossa resposta vem em trabalho, né? 350 óculos para as crianças, 50 caixas d'água que foi entregue ontem também na zona rural, vários veículos, né, para os departamentos ali, para a saúde, né, para a educação.
5: Só na gestão foram mais de 100 veículos já entregues.
4: Mais de 100 veículos, a maior frota da história da cidade.
5: Olha que coisa.
4: Né? Fruto também reconhecimento, né, dessa parceria junto ao governo do estado. O governo do estado, Lúcio, ele não vai mandar o recurso assim para qualquer cidade. Ele vai mandar para onde sabe onde tem gestão, para onde sabe onde tem parceria, sabe aonde vai executar certinho o recurso e principalmente aonde a cidade está redonda, está com a documentação em dia, prestação de conta, tribunal de contas, ok, certidão federal, certidão estadual, ou seja, é um município que está redondo.
5: Sim. Mano, deixa eu te perguntar outra coisa. Você falou sobre sobre veículos, né? Que foram aí mais de 100 veículos para a cidade de Bandeirantes. Muitas pessoas, inclusive, essa semana, tive a oportunidade de passar ali. Ali eu passo, é meu caminho da roça, né? Descendo ali atrás do... Aquela rua que era para ter asfaltado, não asfaltar até agora, né? Mas enfim, eu sei que uma hora vai asfaltar ali. Viu, meu prefeito? Uma hora vai... O visto aqui, mas foi uma promessa dele.
4: Isso.
5: Tá? Uma promessa dele. Eu vou cobrar ele até ele asfaltar aquilo lá.
4: Isso aí.
5: Quem sabe a gente consegue? Eu não sei, né? A gente vai cobrando, né? Ali atrás do Parque de Exposição, ali, que hoje é a Secretaria de Agricultura ali. Mano, sobre isso que eu quero te perguntar. Nós estamos tendo aí essa frota renovada. Aqueles veículos que estão ali parados, ali se deteriorando cada vez mais, a gente sabe que ali é uma questão complicada. O que que resolve aquilo ali? Aquilo ali tem que ficar ali mesmo? Tem que fazer alguma coisa? Qual que é o procedimento correto? Porque todo mundo que passa ali... Nossa, mas esse monte de veículo aqui está se deteriorando cada vez mais. Qual que é o objetivo daquele veículo ficar ali?
4: Leilão. Tá, nós vamos estar realizando um leilão para leiloar aquela carcaça, né? Algumas pessoas ali conseguem aproveitar, conseguem até reativar os veículos, dependendo da oficina, situação, né? Agora, alguns veículos não tem maneira de reativar. Então, aí o pessoal acaba desmanchando, né? E pegando as peças que ainda ali estão úteis, né? Então, nós vamos estar realizando esse leilão, Lúcio. Acontece que nós precisamos também realizar o leilão de alguns terrenos públicos baldios, né? Eu já falei com o Jaelson já me autorizou, estou fazendo um levantamento de todos os terrenos públicos do município que estão baldios, né? Ou seja, terreno público que não tem nada em cima. Existem terrenos públicos que tem as escolas, que tem as instituições, né? Até inclusive que tem ali algumas invasões, né?
5: Que são faz isso?
4: Ilegais, né?
5: Com essas invasões.
4: Então, Lúcio, isso é um problema muito sério, e mas
5: crônico, né?
4: Aí já não foge mais, foge da alçada do município, aí é justiça. Judicial. Aí tem que ter a participação judicial, porque o município não pode simplesmente chegar, tirar uma pessoa de uma casa e desmanchar aquela casa. Porém, o município também não pode regularizar. Então, porque, né? Então, é um assunto crônico, mas aí a gente joga para a justiça, né? Daí a gente aciona a justiça e o Poder Judiciário vê muitas vezes o que pode estar fazendo. E uma das maneiras, Lúcio, de estar levantando todos os terrenos públicos de Bandeirantes, não só para leiloar aquele terreno que não está usando, que está crescendo mata, gerando bicho, não tem utilidade pública, né? Não são todos, existem os terrenos um pouco maiores que ali futuramente poderá ser construída uma praça, ou alguma secretaria, ou algum, né, alguma instituição, SESC, um SENAI, enfim, mas alguns terrenos ali que a gente vê que não dá para fazer muita coisa, então a gente tem que leiloar aquilo, não pode deixar parado, ninguém pode fazer nada ali, o município também não tem visibilidade, então isso tem que doar, ou seja, é um terreno praticamente igual a essas máquinas que você citou, esses veículos que estão parados. Então, a solução é efetuar um leilão, o qual o prefeito já autorizou. É questão agora de tempo, a gente está muito ocupado com toda essa correria, com todas essas obras, mas nós vamos estar viabilizando sim um tempinho aí para que a gente possa estar mexendo e, né, dar andamento a essas situações, né? Esses terrenos que não são usados, esses equipamentos que estão parados, a gente não quer ver coisa parada na gestão. Então, em breve, vamos ver se esse ano ainda a gente consegue então estar realizando, fomentando aí, fazendo esse leilão para que possa então dar despachos a essas situações. E me fez lembrar aqui, Lúcio, do condomínio empresarial lá do SESI. Então, depois de muita luta, olha para você, um ano e meio ali em cima, conseguiu desmembrar as 14 matrículas. Uhum. Então, o cartório já entregou. Guilherme Meneghel, nosso secretário de Indústria e Comércio, chegou com elegância lá no gabinete, né? Eu estava junto ali com o prefeito Jaelson, falou, tá aqui, mano, tá aqui Jaelson, graças a Deus, desmembrados. Então, as matrículas já estão desmembradas, agora é processo licitatório. E vamos ver aí, com as graças do Nosso Senhor, se até o final do ano a gente consegue, então, leiloar, né?
5: O que falta, mano, para entrar no...
4: Agora o processo licitatório é montar o edital, né? E mandar para licitação. Então é isso, é só
5: vão ser 14 terrenos.
4: 14 terrenos, isso aí. Então nós vamos estar disponibilizando aí para 14 empresas, né? E o vencedor, a gente sabe que vai ter muita gente concorrendo. Mas eu sempre gosto de alertar, né? E falar e ressaltar para que os empresários se preparem, né? É que o que vai gerar mais pontuação, Lúcio, é a geração de emprego, certo? Uhum. O número de funcionários que você vai gerar, isso conta mais ponto, porque é emprego gerado na cidade. É o faturamento que você vai ter, né? Isso conta ponto também, porque quanto mais fatura, mais imposto, mais dinheiro que entra nos cofres públicos. E por último ali, é o investimento que vai estar fazendo no local. Daí tem mais fatores, sim, né? O patrimônio que a empresa vai gerar, enfim, mas esses três fatores é os que geram mais, né? Então também o valor que vai ser investido, por quê? Porque isso vai gerar o comércio da nossa cidade.
5: Sem dúvida.
4: Então você vai comprar ali o material de construção, tijolo, cimento, depois você vai fazer a decoração, né? Você vai comprar os móveis, você vai comprar os equipamentos eletrônicos, então isso tudo faz mover o nosso comércio, então por isso que isso tem essa pontuação. E então me fez lembrar disso, né? Uma coisa bacana então aí que vai sair para a cidade. Vamos fazer de tudo aí para que a gente consiga ainda esse ano. A gente sabe que agora vai ter eleição. Isso vai dar, dificulta, digamos um assim, pouco, né? Movimenta um pouco. Porque daí os deputados vêm, deputado estadual, federal, os pré-candidatos a governador vêm e vai andar na cidade, vai movimentar a cidade. A cidade vai estar voltado para isso também. Os nossos servidores públicos vão estar aí, né, com essa movimentação, né? Com esses eventos, né, que os candidatos vão fazer, vão estar fazendo a partir, né, da liberação. Né, até agora não pode. Mas acredito aí que no meio de agosto já esteja liberado pela Justiça Eleitoral. Sim. Aí vai ser aquele barulho, né, Luz, que a gente está acostumado a ver. Isso realmente pode assim tirar um pouco a atenção, né, do trabalho administrativo, mas aí passando a eleição já volto com força total, com certeza.
5: Mano, já são 9h03 aqui na nossa programação, o horário passa, ele voa aqui no nosso Casa Notícias. Quero agradecer a sua presença aqui. E é sempre bom bater esse papo aqui, porque a gente fica sabendo o que está acontecendo no município, né? Isso é interessante, a comunidade gosta e precisa saber o que está acontecendo. Muito obrigado e volte sempre.
4: Claro, eu que agradeço, né? A gente se compromete a estar sempre vindo aqui, sendo transparente, passando a informação para todos que estão nos ouvindo. E como você falou, é importante a transparência, é importante a informação em momento real. E a gente está aqui para isso, para sempre estar passando a verdade, sempre está passando tudo que for necessário para a cidade, para a população. E agora aí, ó, os acréscimos, né? Chegou um pouquinho atrasado, então a gente fez um pouquinho de acréscimo aí para compensar. Obrigado, Lúcio, obrigado a todos que estão nos ouvindo, um abraço a todos, fiquem com Deus.
5: 9h04 dentro do nosso Casa Notícias, que vai ficando por aqui, prometendo voltar amanhã a partir das 8h aqui na nossa programação. Continue conosco, fique agora com o nosso Casa e Companhia, até lá!
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0: Olá, hoje 30 de julho, dia de São Pedro Crisólogo. Aniversariantes, em 1947, nascia Arnold Schwarzenegger, fisiculturista e ator americano. Em 1949, Flávio Galvão, ator brasileiro. Em 1974, nascia a atriz e modelo brasileira Cida Marques. Fatos históricos. Em 1935, o primeiro pequeno book, livro mais barato editado em papel jornal, foi publicado na Inglaterra. Em 1976, o Cruzeiro de Belo Horizonte ganhou a Copa Libertadores da América, vencendo o River Plate da Argentina por 3-2. Em 2000, Rubens Barrichello ganha a primeira corrida na Fórmula 1.
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Pra você, tudo de bom! E aí, tudo bem? Tudo ótimo? Como está sendo a sua manhã de quinta-feira? Espero que excelentemente bem, tá? Porque a partir de agora, a Lúcia Escalada te faz companhia com você e pra você até o meio-dia! Bom dia, bom dia, bom dia! Bom dia! Bom dia, Bandeirantes! Bom dia a toda a nossa cidade! Bom dia você da nossa região, você do Brasil todo, acompanhando através da nossa casa fm.com.br. A partir de agora, nosso Casa e Companhia tá no ar, levando muita música, muita coisa legal pra você ficar numa boa nesta manhã de quinta-feira. Bom dia! Dona de casa! Alô, dona de casa, secretária do lar! Bom dia, trabalhador! Vamos que vamos, Luciana! Bom dia! Alô, alô, caminhoneiro, taxista, motorista. Bom dia pra você, doutor. Alô, doutor, alô, doutora. Alô, enfermeiro, enfermeira, galera nas repartições públicas. Onde quer que você esteja, acompanhando a nossa manhã, nos deixando fazer parte do seu dia. Obrigado por vir junto conosco aqui nas ondas da nossa Casa FM. Começando bem, tem ele, Dilcinho. 3 em 3 horas, começando bem a nossa manhã de quinta-feira. Bom

0: dessa manhã. Meu chapéu sumiu. Vamos juntos onde quer que você esteja na nossa casa FM. E aí, já mandou sua mensagem? Não? Manda aí, 999-20-4010. E eu vou com você até o meio-dia. Fofoca aí.
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2: O jogador Vini Júnior causou um verdadeiro alvoroço nas redes sociais ao se derreter por Virgínia Fonseca em uma foto, declarando seu amor e confirmando os rumores de reconciliação do casal. O comentário apaixonado do craque em uma publicação da influenciadora que exibia o corpão durante uma viagem pela Itália deixou os fãs eufóricos. Parece que o amor está no ar novamente para Vini e Virgínia.
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Deus, estamos chegando com os resumos das suas novelas favoritas para essa quinta-feira. E agora, o resumo da novela Coração de Mãe. Apaixonada, Aissa não sabe como agir diante de Hakan. Gunaz e Razan visitam um restaurante concorrente e ficam impressionados com o cardápio. Bora revela que Vance um segredo de Irmak. Ao descobrir a informação, Vance decide confrontá-la. Ekrem briga com Omer por causa de Nazli. Carso sai de casa decidida a pedir Bora em casamento, mas o empresário prepara outros planos. Turkan começa a costurar as peças destinadas à marca de Aissa. Pouco depois, Aissa recebe de Hakan um convite para jantar. Bora e Carso levam as crianças para passear juntos. Aissa provoca uma briga em uma loja de roupas. Razan discute com o proprietário do novo restaurante. Hakan e Bora tomam um café juntos e conversam sobre acontecimentos do passado.

0: Às vezes, pra esquecer um grande amor, a gente precisa mais do que uma tentativa.
1: Tô aqui pra te contar, por aqui tá tudo em paz, tudo bem.

Amanhã, eterna Marília Mendonça, aqui na nossa programação, Maiara e Maraíza, Coração Bandido. Bom dia, bom dia, bom dia, bom dia pra você que tá aí acompanhando a nossa manhã, tá com o radinho ligado às ondas da nossa casa FM. Seja bem-vindo, seja bem-vinda, tá? Fica à vontade. Vamos juntinhos aqui com toda certeza nas ondas da nossa 87.7. Tá em casa, tá no trabalho, tá no trânsito. Ó, bom dia pra você, hein? Vamos juntos aqui na nossa casa FM, tudo de bom mesmo. E aí, já mandou sua mensagem? Não, manda aí. Vai lá, 999 20 40 10, 999.

0: Tudo bem? Já chega falando com nós aqui. Tudo bem, professor?
1: Graças a Deus.
0: O que deu a visita do senhor na nossa programação? Bom dia.
1: Demais, rapaz.
0: Verdade, professor.
1: Eu tô falando, vai ligar direto.
0: Mas olha,
1: não, direto.
0: Direto e reto.
1: Eu fico chato, não tô desfazendo nada, não. Mas, rapaz do céu, todas são boas, né?
0: Graças a Deus.
1: Todas são boas, Yara, Deus, são tudo. E cara, inclusive você começou lá, né?
0: Sim, eu comecei na. Na realidade, eu comecei na Cabiúna.
1: Isso.
0: É, aí isso. Eu fiquei um período lá na Cabiúna fazendo técnica, né, e produção. Aí eu saí. Aí eu fui aparecer no rádio, propriamente dito, lá na Yara, né? Aí eu fiquei na Yara 12 anos e depois aí eu fui pra Cabiúna e fiquei mais 8 anos.
1: É, realmente, é isso mesmo. Ali você
0: conhece o Mano Vieira?
1: Nossa, gente,
0: meu aí, irmão, ó.
1: Olha aqui, olha. Senta aqui.
0: Senta aí, mano, já aproveita. O Mano tava com a gente aqui, né?
1: Aqui é o bicho.
2: Eu tenho uma reunião agora.
0: Vai lá então, vai lá, mano, vai lá. Vai lá.
1: Quando a gente for aqui, é muita bênção, né?
2: Rapaz. Eu sou autor do projeto de Universidade Pública.
0: Opa! Muito legal, legal. Show de bola. Valeu, mano, obrigado. Valeu, obrigadão, obrigadão. Tava na rádio.
1: Não. Já pensou? Quanto tava pra nós? Seu Mano, futuro prefeito, né? Ele tá na luta, né?
0: Tá na luta.
1: Ele tá na luta. Nós estamos aí, né? Junto com ele. Agora você, fala de sério, eu sou seu fã. Tá falando dele inteiro, né? Escalada.
0: Ah, sim, com toda certeza.
1: A mãe, Sidene, aquela gente. Então, os bichinhos, Escalada tá no mesmo patamar. Então, eu inclusive tô fazendo uma visita para você e dar um alôzinho que o projeto Música e Terapia, ela. Inclusive o Mano mencionou, a escola se tornou de utilidade pública.
0: Sim,
1: né?
0: Sim.
1: Então agora é a galeria da música, a arte do som. Então, nós temos um curso, eu fiz um curso, especializei num curso especial para lidar com idosos.
0: Sim, sim.
1: A pessoa está em casa, não tem o que fazer, assim, meio com depressão. Então, vai para a escola, tem violão, tem bateria, tem pandeiro, é conviver.
0: Uhum.
1: Se a pessoa for lá, não tem custo, né? Inclusive, se precisar dar um dinheirinho para aquele que. É brincadeira. Eu não fico enchendo de gente lá.
0: Mas o importante é aprender, né? Ocupar a cabeça.
1: Isso, porque veja bem, inclusive eu estou indicando, fiz uma parceria com a escola particular, quando as pessoas querem um estudo particular, eu estou encaminhando, né? Eu estou atendendo a pessoa. Porque o meu curso é mais para idoso, segundo e terceira idade. Grato, né? Não tem custo. É uma coisa assim, é um benefício para a cidade. Inclusive, eu fico falando, tá pensando, né? Antônio, como é que pode? Você trabalha de graça? Eu falei, é. Porque Deus faz coisa que a gente se. Deu causa do teu rádio aqui.
0: Sim.
1: Você vê que benção? Isso é benção.
0: Amém.
1: A pessoa tem que pôr na cabeça que Deus é. Essa palavra é forte, Deus é. E ele assiste os seus, né?
0: Sim.
1: Você é patrimônio. Sua mãe religiosa, seu pai.
0: Tem e muito, nos ensinaram o caminho correto.
1: Tem estrutura,
0: né?
1: Tem estrutura. Então, quando Deus está lá na frente. Tudo em caminho dá certo. Agora, perguntaram, você não sei se está sabendo, eu recebi o título de cidadão honorário.
0: Verdade, verdade.
1: Então, o que acontece? Lá no dia eu falei, gente, aí me perguntaram, daí, como é que você faz para sobreviver? Eu falei, não, a família está bem, o Rob está bem em São Paulo, o Cristiano está nos Estados Unidos. Eu falei, eu não preciso mais, não, eu vou no posto, só ponho gasolina, eu só assino o recibo. É uma benção, né?
0: Verdade, verdade.
1: Então, quem recebe, dá.
0: Sem dúvida. E como que eu faço para aprender, professor? Se eu tô, digamos assim, eu tô querendo aprender a tocar violão.
1: Vamos boa lá. Pergunta, boa pergunta. Então, nós estamos lá, geralmente de manhã, né? Porque as pessoas, é mais fácil para começar à tarde, tem uns compromissos com a senhora de pessoas de idade. E lá, a pessoa lá, nós conversamos, marcamos horário, né? Conversamos certinho e estamos à disposição. Lá é uma terapia mesmo. Todos que estão felizes, inclusive tinha uma senhora de Curitiba, que ela veio de lá, inclusive ela não conformava, não, se vê que é de graça. Mas não pode, tem que pagar, eu quero pagar, mas não, não.
0: Não precisa.
1: Não precisa. Ela falou, eu vou ter que voltar, porque eu tenho que. Eu tenho um neto aqui do Corpo Bombeiro. Ela acompanha o neto, né?
0: Uhum.
1: Ela teve que voltar, porque ela está. A base dela é em Curitiba. A coisa que eu mais vou sentir é deixar minha aula.
0: Olha só.
1: Muito bom. Vocês, inclusive, está sempre com tesouria. É bom demais, precisa de ver.
0: Então, se eu quiser ir lá aprender a tocar violão, é só chegar lá e dar o nome e deixar os dias das aulas.
1: Conversar, bater um papo, né? Lá, o primordial hoje é atendimento.
0: Sim.
1: Eu gosto de atender com carinho, igual você aqui. Eu não marquei a entrevista. Rapaz, isso é que vença.
0: E digamos assim, eu vou lá, aí vou ocupar a cabeça.
1: Isso.
0: Não, vou começar a
1: aprender. Musicoterapia, é o seguinte, ele vai mexer com a mente, né? A pessoa tem cabecinha meia turva, ele vai abrir.
0: Sim.
1: A nota musical vai abrir. Ele vai cantar, vai memorizar a letra, né? E outra coisa, é o ambiente.
0: Então, sem dúvida. Pessoa,
1: aquela idade média, né? X. Então, precisa ver o sucesso que está tendo.
0: Que
1: né?
0: Bacana,
1: não
0: que bacana.
1: Não por fato de ser de graça, né? Não por fato. É que.
0: Pessoal participar, né?
1: Não tem dúvida. E outra coisa, eu me realizo, né?
0: Sim.
1: Como cidadão, como pessoa de religião, religioso, você está fazendo alguma coisa em prol da cidade. Então, é de utilidade pública. Eu ganhei uma menção honrosa também do deputado da Câmara do Deputado. Tá de Curitiba, né?
0: Uhum.
1: Já tô na mídia.
0: Tá na mídia. Tá na mídia já.
1: E tem também uma gratuitização na tempo do Juba, que eu tinha um projeto para crianças das escolas com problema,
0: uhum.
1: E ele mandou uma placa para mim. Então, rapaz, tem uma mesa lá cheia
0: de
1: honraria. Mas é bom, mas incentiva, né?
0: Sim, estímulo, com toda certeza.
1: É muito bom.
0: Com toda certeza.
1: E outra coisa, só de você saber, hoje. Tudo é tomar lá da cara, né?
0: Sim.
1: E não precisar disso.
0: Já é muito
1: eu
0: bom.
1: Eu falei para o professor, gente, se eu pedir alugar esse prédio aqui, faria 10 mil, 15 mil real. Não, não quero. Eu não quero. Aquilo ali é uma benfeitoria para
0: o ali é um patrimônio municipal.
1: Isso. Se tornou de ordem privada, né?
0: Sim.
1: Mantido pela família e aconteceu. É igual essa tua rádio aqui. Rapaz, tá bom onde você tá? O som teu tá divino. Ué, vai lá no rádio. Liga o meu carro lá. Tá direto na casa.
0: Tá direto e reto.
1: Direto. não desfazendo a nota, não, né? Mas é que nossa amizade é muito forte.
0: Sem dúvida, sem dúvida. Então, portanto, professor, só pra gente concluir, é só querer, só dar uma passadinha lá.
1: Passa lá.
0: Lá na escola, na esquina, ali na Frei Rafael Proner.
1: Tá tratado com carinho, tá? Muito respeito. Porque ali eu quero me realizar. Antes de eu me recolher, me realizar. É assim, humanamente falando, né?
0: Com toda certeza, isso que é legal.
1: Me deu o dom. Uma historinha rápida. Quando eu nasci, meu pai, ele falou, filho, você nasceu morto.
0: O senhor falou essa história pra gente.
1: Você nasceu morto, morto, pai. Ele falou, nasceu. Eu lamentei muito, por quê? Eu peguei na tua mão e comecei a passar, você tinha os dedos compridos. Falei, senhor, eu conversei com Deus. Se esse menino tivesse nascido vivo, ele ia ser um artista. Ele ia ser um músico e ia ter um futuro musical. Falei, dali a pouco eu tenho uma tribuchada. Ah, que beijinho. Aí ele contava isso com orgulho. Né? E deu no que deu, né?
0: Aí, ó.
1: Eu sempre lembro isso.
0: Se tornou isso.
1: É muito.
0: Lúcio. Professor, muito obrigado pela visita.
1: Eu
0: aqui, ó, a porta, o senhor sabe, está sempre aberta para o senhor
1: sei,
0: aqui.
1: Eu sei. Porque aqui é minha casa.
0: Oh, literalmente.
1: Minha casa.
0: Literalmente.
1: Você escolheu certinho, Bruno. Cada.
0: Cada
1: estudo cada. É cada. Cada das pessoas.
0: Sem dúvida.
1: Todo mundo está com a porta aberta. O que aconteceu agora?
0: Sem dúvida.
1: Deus abençoe você.
0: Amém, filho. Amém,
1: te
0: amém.
1: Te quero muito bem, tá?
0: Da mesma forma, recíproca
1: um
0: verdadeira.
1: Abraço, Zé.
0: Oh, pode deixar.
1: Na tua mãe.
0: Isso a gente faz todo dia. Com muito carinho.
1: Deus abençoe, tá?
0: Valeu.
1: Bom dia pro meu povo que está me ouvindo, viu? Eu sei que a gente é muito querido. Muita gente que está ouvindo. Falou, Antônio, eu te vi falando na casa. Falei, pô, eu tô falando, eu não saio de lá.
0: 9 horas mais 50 minutos, a gente vai trazer para você agora apoio cultural e a gente volta já.

0: Podcast chegando por aqui, trazendo muita fofoca nesta quinta-feira, 30 de julho de 2026. Estamos juntas por aqui. E para começar, a gente fala da nossa linda, maravilhosa El-chan, Sheila Mello, que curtiu férias em Pernambuco e ostentando o corpão de biquíni. Sheila Mello roubou a cena ao exibir o shape durante dias de descanso na Praia dos Carneiros, em Pernambuco. De biquíni verde, a dançarina de 47 anos mostrou equilíbrio ao fazer uma virada de estrela na areia antes de correr para o mar. Na legenda, ela escreveu: "Sou feliz, alegre e forte. Tenho amor e sorte aonde quer que eu vá." Ao som de Feliz, Alegre e Forte, de Marisa Monte. Vale a pena você conferir, viu? Sheila Mello, né? A eterna El-chan. Bem, a gente volta rapidinho pra fofocar mais por aqui. Fiquem ligados, tá? É VaptVapt.
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10: O Manchester City definiu o jovem Ayoub Boadi, de apenas 18 anos, como o principal nome para substituir Rodri no futuro. Destaque do Lille e da seleção de Marrocos na Copa do Mundo de 2026, o meio-campista virou prioridade do clube inglês, que já negocia com os franceses uma transferência avaliada em cerca de 100 milhões de euros, aproximadamente 583 milhões de reais. O acordo pode prever a chegada imediata do jogador ou apenas em julho de 2027. Nascido na França e filho de marroquinos, Boadi optou por defender Marrocos na Copa de 2026, após ter atuado pela seleção francesa de base. Mesmo com a pouca idade, ele já soma 3 temporadas como profissional pelo Lille, com 95 partidas disputadas. Enquanto isso, Rodri segue valorizado, após ser eleito o melhor jogador da Copa do Mundo e desperta o interesse de gigantes como Real Madrid e Paris Saint-Germain, aumentando a necessidade de o City buscar um sucessor para o volante espanhol.
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12: 9:57. Bom dia. Nossa, rasteira das rasteiras, Mariane e Matheus aqui na nossa programação. Bom dia.
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0: São exatamente 10 horas mais 6 minutos aqui no nosso Casa Notícias, nesta manhã de quinta-feira, dia 30 de julho. Nós estamos recebendo aqui o Richard Damasceno, ele que é da Defesa Civil de Bandeirantes e está falando pra gente, atenção, viu, muita atenção, a gente tá no Paraná devido aí a fortes ventos, né, e ele vai estar trazendo informações pra gente a partir de agora, né, na nossa cidade, na nossa região principalmente. Richard, antes de mais nada, bom dia, é um prazer recebê-lo aqui na nossa programação, fora do seu horário hoje, falando da Defesa Civil.
1: Muito bom dia, Lúcio, muito bom dia o pessoal que nos acompanha aqui no nosso Casa, né? É exatamente, né? O pessoal da Defesa Civil de Cambará, inclusive, recebeu um alerta lá do estado de São Paulo, né? Um alerta severo para a possibilidade aí de chuvas e ventos fortes na região de Cambará. E é claro, a Defesa Civil de Bandeirantes já está entrando em contato com os órgãos estaduais do Paraná, né? Para trazer atualizações sobre as informações das condições do clima, do tempo para o dia de hoje aqui na nossa região. E devido a esse alerta severo, né, que a cidade de Cambará recebeu há pouco. Para quem não sabe, o alerta severo...
0: Explica-nos.
1: É aquele alerta Cell Broadcast, que no dia que nós tivemos aquela chuva intensa aqui em Bandeirantes, por volta das 7h50 no ano passado, não sei se você se recorda, lembro. Todos os celulares do município disparou um alerta, né, para ficar em alerta. Então, o município de Cambará recebeu um alerta severo há pouco, né, do estado de São Paulo, a Defesa Civil do estado de São Paulo, ela traçou um polígono, a qual também traçou o município de Cambará. Então, nos surpreendeu o coordenador de Cambará nos informar dessa situação, porque nós estamos também, né, quase em divisa com o estado de São Paulo, né?
0: Sim.
1: É claro, Itambaracá, Andirá, está mais próximo do estado de São Paulo, mas também a nossa região Bandeirantes não está muito longe, né? Então, a gente já está em contato com os órgãos estaduais do estado do Paraná também para levantar as informações dessa possibilidade de chuva intensa. A gente sabe que geralmente a chuva forte vem da região de Londrina para nós, né? Mas também, estando em divisa com o estado de São Paulo e a Defesa Civil de São Paulo emitiu esse alerta ali para a cidade de Cambará, então nós já estamos aí entrando em contato com os órgãos estaduais para ver aí a possibilidade realmente das condições climáticas aqui para a nossa região.
0: É, todo mundo fica preocupado, tendo em vista que a gente, no nosso estado, já foram aí quantos tornados já se formaram?
1: Ó, em questão de uma semana, segundo o Cimepar, já foi 5 tornados, só, né? Gente. Então nós estamos, né, o estado do Paraná
0: em alerta,
1: ele está,
0: né,
1: em alerta, porque ele é um corredor de tornados, né? O estado do Paraná é o segundo maior corredor de tornado do mundo, seguindo apenas atrás dos Estados Unidos.
0: Verdade.
1: Você não sabia?
0: Não.
1: Pois bem, o Paraná, ele é o segundo maior corredor de tornado do mundo. Então, nós tivemos aí...
0: Mas a gente nunca havia sido falar que tinha tornado no Paraná.
1: Exatamente, mas nós estamos, né...
0: Neste corredor, aí agora tem que ser abençoado esse El Niño.
1: O El Niño, né, que já é... Só se fala dele, né,
0: tudo, todos os órgãos.
1: Só se fala do El Niño, então a possibilidade aí de o El Niño ser muito forte, né?
0: Muito severo, né? Bater recorde de recorde.
1: Isso, já é o maior da história, né? Desde quando já se começou a estudar o fenômeno, né? Então,
0: pra quem não sabe, o El Niño, tá, gente? Agora que tem mais tempo pra explicar, o El Niño é aquecimento da água dos oceanos, do Oceano Atlântico, mais precisamente. E com isso muda totalmente a temperatura, principalmente nos trópicos, né? Então, onde nós estamos.
1: Exatamente. E o Paraná, se você perceber, nós estamos do lado de dois oceanos, né?
0: Pacífico.
1: Isso, entre Atlântico. Dois oceanos, um com ar quente, está sendo aquecido devido ao fenômeno El Niño, o outro com ar frio, onde nas nuvens, né, então se forma o início de um tornado, que quando rela ao chão, a gente vê aí o desastre que ele ocasiona, né? O primeiro aí, que foi de magnitude F4, que é...
0: F4?
1: Vai até F5.
0: Sim, sim.
1: F5, então F4, que atingiu o Rio Bonito do Iguaçu, né? O Cimepar avaliou.
0: No começo do ano, né?
1: Isso, no começo do ano, no ano passado, mais precisamente, né?
0: Sim.
1: Que atingiu o Rio Bonito. Então, no mês passado, em questão de uma semana, nós tivemos, né, aí 5 tornados no estado do Paraná. Eu não me recordo as cidades hoje, né? A gente vê que ele geralmente afeta mais a área rural, mas está atingindo a velocidade do vento, né? Chega a atingir também os perímetros urbanos dos municípios,
0: sim,
1: né, que foram afetados aí com esses tornados. Então nós estamos, né, o estado do Paraná, ele está mais recente foi ali uma cidade na região São José dos Pinhais, teve também,
0: ontem
1: um tornado.
0: Foi muito,
1: Reserva também foi atingido por um tornado.
0: Até no Casa Notícias a gente noticiou isso hoje pela manhã. Cerca de 105 casas, unidades sem energia hoje. Isso foi ontem.
1: Exatamente.
0: Né? Então a gente fica assim, de se preocupar.
1: Isso, né? Inclusive a Copel ontem, né, por volta das 5h30 da tarde, fez um alerta extremo, né, das condições aí do tempo, porque a partir do momento que a Copel emite esse alerta, todas as equipes em campo da Copel saem para as ruas para tentar restabelecer o mais rápido possível a energia dos consumidores, sim, né? E nós temos aqui a Defesa Civil de Bandeirantes, tem um contato direto com a Lívia, que é a responsável, né, por nos alertar também essas questões aí de emergência junto à Copel, né? Então nós temos os contatos com vários órgãos estaduais exatamente por isso, para nos atualizar o mais breve possível, para a gente também alertar a nossa população.
0: Sem dúvida.
1: A gente espera não ter que emitir nenhum alerta extremo aqui para Bandeirantes, né? Mas a gente precisa nos preparar, a prevenção ela começa por nós.
0: Com
1: quando a gente
0: certeza.
1: Fala que Defesa Civil somos todos nós, é exatamente nesse intuito, né? De nos prepararmos para um possível evento extremo.
0: Você lembrou de uma questão muito importante, Richard. Digamos que estamos passando, recebemos esse alerta de vento, de chuva forte. Qual é o trabalho, o dever do cidadão? O que, que ele deve fazer? Onde ele deve se abrigar?
1: A partir do momento que a gente recebe um alerta, o alerta ele vem bem direto, né? Falando a possibilidade daquele evento extremo. A inundação, como nós recebemos,
0: sim,
1: né? O ano passado, no final do ano, em dezembro, quando nós emitimos um alerta extremo de inundação, tendo em vista aí um aumento significativo das águas do Ribeirão das Antas. Então, aquelas pessoas que residem em torno do Ribeirão das Antas, a orientação era que deixassem as suas,
0: sim,
1: casas, levantassem, retirassem os documentos o mais breve possível, né? E evacuassem do local. Saímos com a equipe do Corpo de Bombeiros também, né? Com o uso de sirenes, tudo, né? Mas a gente lembra que, por exemplo, numa situação de ventos forte, o abrigo, né, é mais seguro, é o banheiro da casa, é um local cômodo menor que tem, mais fechado e seguro possível, né?
0: Eu não sabia disso.
1: Isso, você sabe que o banheiro é o local mais seguro da sua casa?
0: Primeiro, cara, olha, eu vi como a gente, a rádio ela é importante nessas questões, porque eu nunca imaginei que o banheiro seria...
1: É o cômodo, um cômodo menor da casa.
0: Sim.
1: É o cômodo menor, que as paredes estão mais unidas, que geralmente tem
0: mais
1: laje,
0: resistência,
1: mais resistente, né? Tem a laje também,
0: sim,
1: né? É um mini bunker. É claro que não é um bunker tão seguro,
0: sim,
1: né?
0: Mas
1: o banheiro é um dos locais mais seguros da casa, né? E a orientação também da Defesa Civil, né? Né? Em situações que envolvem tornados, é pegar o maior número possível de cobertores, edredons, né? E se cobrirem com esses edredons e cobertores para possíveis estilhaços, né? Do que pode estar ali ocasionando aquele, uhum, vento, estilhaços de vidro, de telha, de ternite, né? Não acabe machucando você, né? Então há várias recomendações que a população pode ter acesso através dos canais da Defesa Civil Municipal e Estadual também. Ainda quem não é cadastrado ainda no sistema de alerta da Defesa Civil, a gente pede, né, para que a população sempre se cadastre, que é o 40199.
0: Ah, mas... 40199.
1: Às vezes a pessoa, mas SMS. Hoje, numa situação de falta de internet, o que vai funcionar é o SMS, né?
0: Aquilo que eu sempre falo, desculpa cortar, Rich, mas a internet tá... Gente, Deus me guarde, acontece a rádio, vai ser o que vai comandar tudo.
1: O que vai comunicar, vai chegar,
0: comunicar,
1: né?
0: Ouvinte.
1: É o ouvinte, né? Hoje nós temos ali, inclusive, a rede de rádio amadores no estado do Paraná, que num possível aí... Rio Bonito, qual que foi a comunicação que tiveram?
0: Amador.
1: Rádio Amador. Era o rádio que enviava para Curitiba todas as informações, né, que estavam ocorrendo lá no município de Rio Bonito, porque não tinha internet, não tinha energia.
0: Tinha nada.
1: Não tinha nada.
0: Acabou
1: então,
0: com tudo.
1: Acabou com tudo, né? Então a gente pede para nossa população, é muito fácil, é só você acessar o seu celular, entrar na aba SMS, no número destino 40199. O que, que ele vai colocar no campo da mensagem? O CEP da nossa cidade, 86.360.000, 86.360.000, vai enviar esse SMS, é gratuito, não vai descontar nada do seu crédito, é gratuito. Você vai receber uma confirmação que a partir daquele momento você vai passar a receber os alertas da Defesa Civil diretamente no celular do cidadão.
0: Obrigado, Richard.
1: Eu que agradeço e estamos à disposição, estamos nas ruas, qualquer situação de emergência, conte com a Defesa Civil. 199 é o número de emergência da Defesa Civil, Lúcio.
0: Valeu, Richard. E é claro, a gente traz informações no tempo que ela acontece aqui na nossa programação. Mundo da Fama, e a gente volta já. Música.

0: os noivos! Casados, enfim, Arthur Aguiar e Jenny oficializaram união no civil. Arthur Aguiar, de 37 anos, e Jenny, de 26, oficializaram a união no civil. A influenciadora compartilhou vídeos e registros da cerimônia nas redes sociais, mostrando detalhes do momento especial ao lado do ator, que surgiu de traje social, enquanto ela apostou em um vestido de noiva. A celebração reuniu familiares e amigos, incluindo Sofia, de 7 anos, filha de Arthur com Maíra Cardi, e Gabriel, de 2 anos, fruto do relacionamento com Jenny. O casal está junto desde 2023. Ai, que fofos! Sim, sim, sim! É, eles se deram o sim. Quer saber mais? Eu volto já já, que tem mais fofocas!
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continuando com os resumos, agora temos o resumo da novela Sortilégio. Helena chantageia Maria José ao afirmar que Pedro não é seu verdadeiro pai e ameaça revelar a verdade caso ela não obedeça às suas ordens. Maria José conta tudo a Vitória, que sugere a realização de um teste de DNA. Alessandro conversa com Paula e explica que ela também precisará fazer o exame. Antes do resultado, Paula afirma que odeia a própria mãe, mas aceita participar do teste. Maria José garante que, independentemente da conclusão, sempre a considerará sua irmã. Fernando chama Vitória para uma visita e diz que preparou uma surpresa. Alessandro presenteia Maria José com um anel de noivado e a pede em casamento. Emocionada, ela aceita. O casal relembra o início da história de amor e decide oficializar novamente a união. Gabriel pede Paula em namoro e ela aceita. Bruno propõe a Maura incriminar Maria José por um suposto golpe na empresa para que ela seja presa e ele tenha caminho livre até Alessandro. O exame de DNA confirma que Maria José e Paula são irmãs e desmente mais uma mentira de Helena. Alessandro também descobre que Maria José não é neta de Porfírio.

0: 6:31 na nossa manhã. Amor dos outros, aqui na nossa casa FM. Rick e Juliano. Bom dia, bom dia, bom dia. Alô, Sidney. Tá lá acompanhando a nossa programação. Tá lá com o radinho ligado, acompanhando sempre a nossa programação. Valeu pelo carinho sempre com a nossa casa FM. Bom dia, tá? Vamos juntos, onde quer que você esteja, acompanhando a nossa programação, fazendo a nossa Casa FM do jeito que você gosta de ouvir, fique à vontade, tá? 999-20-4010, 999-20-4010, manda aí o seu recado, interage com a gente vai junto com você, onde quer que você esteja. Ô Sidney, fique à vontade, viu, meu querido? Fique à vontade, aqui a nossa casa é sua casa, viu? A nossa casa é sua casa, com toda certeza, a nossa Casa FM é feita pra você, que gosta de ouvir boa música, gosta de acompanhar a nossa programação. Aqui a gente faz do jeito que a gente é mesmo, né? A gente vai do jeito que a gente é mesmo, tá? Ah, valeu pelo carinho sempre com a gente, tá bom, meu querido? Tá lá acompanhando a nossa manhã também, né? Com o radinho ligado nas ondas da nossa casa FM, aquela coisa toda. Vamos juntos. Alô, Claudião! Fique à vontade, tá? Tá sempre aqui acompanhando a nossa programação. Daqui a pouquinho tem a música do Claudião também. Aí ele pediu aqui, vai ouvir o áudio também aqui na nossa programação. E você participa com a gente aí, tá? Ah, fique à vontade mesmo. Tem uma rampa. Rampa tem, viu, ô Sidney? Rampa tem aqui na nossa programação, tá bom? Tem sim. A gente tem essa rampinha pra entrar na rádio aqui, tá? Mas chega aí, rapaz. Tamo aqui, firme e forte, né? Um prego na areia. Ai, ai, 10:32, 10:32 na nossa manhã. Bom dia. 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Passe lá você também e confira. 10:34 aqui na nossa manhã, 10:34, vamos juntos, onde quer que você esteja. Agora é hora de ir pro nosso apoio cultural e a gente volta já, não sai daí não!
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0: 10 horas mais 38 minutos aqui na nossa manhã, 10h38. Bom dia. Você que está acompanhando a nossa programação, está com o radinho ligado aqui na nossa manhã, já mandou seu recado? Não? Manda aí. Manda um forte abraço para a galera toda lá da Marialto. O pessoal tava chorando lá, Rafa. Eu não sei, alguém tá sofrendo de amor lá e tá chorando, não sei por quê. Mas é mandar mensagem para mim aqui, ó. Eu não vou caguetar que foi o esquilo, não. Tá? Mas, ó, o pessoal tá chorando aqui, rapaz. Tá. O pessoal tá meio sofrendo de amor lá, mas olha uma coisa, que fase, viu, rapaz? Rapaz, chorando de amor, uma hora dessa. Nessa quinta-feira, fosse na segunda, né? Tudo bem, mas na quinta-feira, né? Quase chegando na sexta-feira, o pessoal chorando de amor, rapaz. Olha que fase. Que fase, viu, rapaz? Que coisa. Mas tá lá. Forte abraço pra vocês todos aí. Obrigado pelo carinho sempre com a gente. Pessoal lá da Marialto Centro Automotivo. Alô, Renan, o Esquilo, também o Tico. Ô, parente, manda pra mim o nome do povo aí, rapaz. Você até hoje não mandou pra mim, né? Pelo amor de Deus também, viu, rapaz? Faz 3 meses que ele falou. Não, eu vou mandar pro seu nome do povo aí. Não, vou mandar. Até agora nada, rapaz. A gente vou cobrar no ar, né? Quem sabe ele manda o nome do povo que tá lá. Que coisa, viu, amor? Nem assim ele manda. Ah, tá digitando lá. Ai, meu Deus do céu. Vou esperar aqui, ó. Vou esperar ele mandar aqui pra ele mandar o alô pro povo. Carlão, Carlinho. É verdade, ela tem o Carlão e tem o Carlinho, né? O Carlão e o Carlinho. Bigode. É, ó, o povo tá tudo lá, rapaz. Ouvindo a nossa programação. Tá ouvindo mesmo, senão ele mandava mensagem, né? Que fase. Mas, enfim. E qual deles que estava chorando aí? Qual deles que estavam chorando? Só pra ninguém vai estar sabendo. Ah, o Bigode tava chorando? Ô, Bigode, chora não, rapaz. Chora não, a vida é bela. Tá? Fica tranquilo. Tá? Não precisa ficar desesperado, não. É volta, lógico que volta. Claro que volta, rapaz. Não, esquenta a cabeça, não. Uma hora ou outra volta, tá? Fica em paz. 10 horas mais 40 minutos da nossa manhã. Bom dia, alô, Claudião.
6: Bom dia, Lúcio Escalada.
0: Opa!
6: Bom dia, os ouvintes do Estúdio para FM 87.7.
0: É nóis.
6: Ah. Luz Escalada.
0: Pois não.
6: Manda para mim.
0: Sim.
6: É Leandro e Leonardo. Copo de vinho. Ou feliz para todos os ouvintes do Estúdio Casa FM. Ótima quinta-feira abençoada para todos. Que Deus abençoe a cada um de vocês. Tchau, tchau.
0: Valeu, Claudião. Ô, Bigode. Tá me ouvindo?

0: 10h54 aqui na nossa manhã. Panda, bem querer, primavera, aqui na nossa programação. Rapaz, o Bigode chegou a chorar agora, rapaz. Oh, meu Deus do céu, calma, Bigode, é só uma música, tá? Muita hora nessa calma, tá? É só uma música. 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Se falta água no radiador, chama o Bigode, Bigode chora lá e vai ter, tô brincando, Bigode, muita hora nessa calma, tá? Muita hora nessa calma, tá? Pra não ficar, fica triste não, tá? Mas os mecânicos que estarão lá pra atender você com todo carinho, com toda a dedicação que você merece, né? O Carlão, o Carlinho, o Bigode, né? Toda a equipe lá atendendo você sempre com aquele atendimento diferenciado, com toda certeza. 10h57 na nossa manhã, fofoca aí, bom dia! 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
2: Os fãs de Maísa estão em polvorosa com a possibilidade de um novo romance. Uma série de coincidências nas redes sociais reacendeu os rumores de que a apresentadora estaria vivendo um affair com o jogador de futebol Memphis Depay. Os internautas não perdoam e já estão investigando cada detalhe, buscando pistas que confirmem o possível relacionamento. Será que temos um novo casal no mundo das celebridades?
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0: Já de volta com mais fofocas e ó, bye bye, João Raul, que é isso? Felipe Bragança surge com um novo visual após fim de novela. Terminaram já de gravar, né? Intérprete de João Raul em Coração Acelerado, o ator Felipe Bragança, de 25 anos, surpreendeu os fãs ao revelar que já se despediu do visual do personagem. Na última semana, o artista concluiu as gravações da novela, que chegará ao fim em agosto. Já tá com o pé dentro, ó! Em uma foto em preto e branco compartilhada nos stories, Felipe apareceu durante uma atividade física e exibiu o novo visual após raspar o cabelo, marcando a despedida do estilo adotado para dar vida a João Raul em Coração Acelerado. É lindo de qualquer jeito, né? Careca ou não? Ele é lindão! Isso mesmo! Eu volto bem rapidinho porque tem mais fofocas. Fica aqui.
1: No mundo da 11 horas mais 4 minutos aqui na nossa manhã, 11:04. Tudo bem, tudo ótimo? Como está sendo a sua manhã? Espero que excelentemente bem, tá bom? Fique à vontade, vamos juntos aqui nas ondas da nossa casa FM. Tá em casa, tá no trabalho, tá no trânsito, tá nos levando de carona. Obrigado pelo carinho sempre com a gente, tá bom? É bom demais saber que você tá aí deixando a gente ir junto com você nas ondas da nossa casa FM. É muito bom mesmo, tá? Fique à vontade. Manda sua mensagem, manda seu alô, interage com a gente. Vamos juntinhos onde quer que você esteja. Eu tô mexendo aqui no meio do ar, rapaz. Que paz essa minha, viu, rapaz? Que fase essa minha? Eita, seu Lúcio Escalada. Tudo bem, pessoal? Tudo jóia? É, então a gente vai arrumando o microfone na hora que tá falando, né? É a única forma de arrumar o microfone na hora que você fala, né? 11 horas mais 4 minutos, agora 11:04. Tudo de bom pra você. Obrigado pelo carinho sempre com a gente na nossa casa FM, tá? Fique à vontade. Agora é hora de Marcos e Belucci. Sonho de todo casal. Bom dia!
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0: 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Na Avenida Bandeirantes, na Avenida Prefeito Moacir Castanho, 480, aqui em Bandeirantes, tá bom? 11 horas mais 14 minutos na nossa manhã, 11h14. Agora é hora de fofoca aí. Ouça!
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2: Uma triste notícia abalou o mundo da música e do cinema. O músico e ator irlandês Glen Hansard, vencedor do Oscar de Melhor Canção Original, faleceu aos 56 anos em um trágico acidente de moto em Dublin. Hansard, conhecido por sua voz marcante e por sucessos como Falling Slowly, deixou um legado inesquecível na arte. Nossos sentimentos à família e aos fãs.
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9: E agora o resumo da novela Coração Acelerado. Ronei questiona Zilá sobre a possível autoria da ameaça. Zilá sonda Sinara, que garante não saber de nada. Malvino e Laurinha se emocionam ao sentir a bebê mexer na barriga da mãe. Zuzu fala com Alaor sobre seu suposto estado grave de saúde. E o empresário confronta Horácio, o seu médico. Alaor propõe cancelar o casamento com Zuzu. Thalita sente ciúmes de Bará com Eva e Vânia. Irene

0: Gael sobre Nayane. Nayane desabafa com Esteban sobre seu descontentamento com o sucesso de Agrado e Eduarda. Zilá pressiona Sinara, que pede conselhos a Nora. João Raul enfrenta Ronei e provoca o ex-agente em frente ao Grupo Amaral.
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2: 11 horas mais 20 minutos da nossa manhã. Bom dia, Bruno e Barreto. Abre a porteira. Bom dia pra você. Vamos juntos.
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Ai, ai, 11 horas mais 12 minutos da nossa manhã. Bom dia! Bom dia, bom dia, bom dia. Onde quer que você esteja acompanhando a nossa manhã, seja bem-vindo, seja bem-vinda. Fique à vontade. Manda aí a sua mensagem. Faça a nossa programação do jeito que você gosta de ouvir, tá? 99920-4010. 99920-4010. Manda aí o seu recado, interage comigo. Eu vou com você, com toda certeza, até o meio-dia, tá bom? Fique à vontade mesmo. 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

0: Valeu, Rio SP.
1: Eu que agradeço, meu parceiro, por estar aqui hoje no DVD de vocês.
0: Que Deus continue te abençoando.
1: Satisfação. Tamo junto, família. Vamos que vamos.

0: Alô, Tubarão, mãe de joelhos, filho de pé.
1: Muito obrigado.
2: Ô, mãe, abre a porteira, tô chegando de Dodge Ranapuê. E aí, ô, mãe? Mais alto! Ô, mãe! Ô, mãe! Uma salva de palmas pro Bruno Barreto! Aê!
0: Pro Tubarão!
3: Tamo junto, meu irmão!
0: Mano, sem palavras, Deus te abençoe.

Na nossa manhã, CEP Novo, aqui na nossa programação da nossa Casa FM. Bom dia pra você, hein? É bom demais saber que você tá aí do outro lado do rádio, acompanhando a nossa manhã, nos deixando fazer parte da sua manhã, nesta quinta-feira, dia 30, aqui na nossa programação da nossa Casa FM, tá? 11:20. Bom dia. Vamos juntos aqui, onde quer que você esteja, em casa, no trabalho, no trânsito, nos levando de carona, no sítio, na chácara, na fazenda, enfim, fazendo aí a nossa programação do jeito que você gosta de ouvir, tá? Fique à vontade, vamos juntos, sem dúvida alguma, até o meio-dia, com muita música, muita coisa legal aqui na nossa programação. 11:29, 11:20, Mundo da Fama, acompanha aí.

0: já estamos de volta para exaltar Xande Avião, exaltando o talento de Isa. É fora do comum, disse ele. A participação de Isa no Tiny Disc Brasil continua rendendo. Além de chamar a atenção dos fãs com seus sucessos, Xande Avião, conhecido como Comandante, usou os stories do Instagram para elogiar a cantora. Isa é fora do comum. Sou fã, escreveu ele ao compartilhar um trecho da apresentação da artista. Na sequência, completou: essa mulher não existe não, cara. Ela é fora do comum de verdade. Sou fãzaço da Isa maravilhosa. Recebendo elogio do nosso comandante, Xande Avião. Atenção, senhores passageiros, apertem os cintos, é hora de decolar. Ai, eu volto já, fica aqui, tá? Tem a última da nossa quinta-feira.
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8: E por fim, o resumo da novela Quem Ama Cuida. Brigitte afirma a Adriana que acredita em sua inocência. Carmita descobre que o anel da joalheria Brandão é uma imitação. Ingrid e Thiago discutem. Liri sugere a Adriana usar Brigitte em seus planos de vingança. Ademir descobre que Pedro está representando Sully. Elisa visita o túmulo de Arthur e pede ajuda para afastar Pilar de sua família. Carmita descobre que Pilar chamará a polícia para investigar o roubo do anel. Carmita devolve o anel para Pilar e avisa que a joia é falsa. Otoniel encontra Francesca. Adriana observa satisfeita Ademir sendo cercado pela imprensa ao entrar na delegacia para depor.
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estamos aqui na nossa programação da nossa Casa FM. Oh, que coisa boa! Bom demais! Bom demais, bom demais mesmo, né? Vamos juntos aqui nas ondas da nossa Casa FM. E o Negri Solimões. Fique à vontade nas ondas da nossa Casa FM. Agora é hora de Mundo da Fama. Daqui a pouquinho as velhinhas que continuam dando aquele talentaço legal.

0: Vamos, MC Carol Tieta, colegas de elenco e vibra com a estreia em Quem Ama Cuida. A funkeira e atriz MC Carol, de 32 anos, emocionou os seguidores ao compartilhar nas redes sociais uma sequência de fotos ao lado dos colegas de elenco de Quem Ama Cuida. A artista comemorou a oportunidade de integrar o elenco da novela das nove da TV Globo. Nos registros, ela aparece ao lado de nomes como Tony Ramos, Isabel Teixeira, Belize Pombal, Flávia Alessandra, entre outros. Na legenda da publicação, MC Carol celebrou um momento especial na carreira. Nem nos meus melhores sonhos eu poderia imaginar viver tudo isso, escreveu aí a intérprete de Mirtz, na trama assinada por Valcir Carrasco e Cláudia Souto. Ah, maravilhosa MC Carol também, né? Todos eles são maravilhosos. Mua, pra todos. Bem, gente, pra você também, claro, né? Em especial que tá aqui curtindo as nossas fofoquinhas, ficando por dentro de tudo o que rola na vida dos famosos. E é isso, eu volto amanhã, tá bom? Com mais fofocas. Cheiro, galera. Tchau, tchau.
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4: A FIFA abriu um processo disciplinar para investigar a exibição de uma faixa com a frase Las Malvinas son Argentinas pelos jogadores da Argentina após a vitória sobre a Inglaterra na semifinal da Copa do Mundo de 2026. A entidade considera que a manifestação pode ter caráter político, o que é proibido pelos regulamentos da competição. A Associação do Futebol Argentino terá a oportunidade de apresentar sua defesa antes que uma decisão seja tomada. Além da faixa, a FIFA também investiga outros episódios envolvendo a delegação argentina durante o Mundial, como a confusão após a final contra a Espanha, que terminou com denúncias de agressões entre jogadores, além de possíveis casos de conduta antidesportiva, atrasos em partidas e comportamento inadequado de torcedores. As punições ainda serão definidas após a conclusão das investigações e análise das defesas dos envolvidos.
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5: 11:49, galerinha. Tô tirando meu timinho de campo, hein? Vou ficando por aqui, prometendo voltar amanhã, a partir das 7 horas da manhã, aqui na nossa programação da nossa Casa FM, tá? Aquele abraço mesmo do tamanho do Brasil. Fiquem todos com Deus. Tchau, tchau. Se cuidem. Sejam felizes. 11:49. Relembrando as velhinhas que continuam dando aquele talentaço legal na nossa programação, tá bom? Tchau, tchau, se cuidem! Sejam felizes e até amanhã! 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
3: Pilates no solo e Pilates com aparelho. Entenda a diferença. A lista de benefícios que o Pilates traz para o corpo é extensa, já que a prática regular das atividades ajuda na postura, melhora a respiração, tonifica os músculos, dá mais equilíbrio, coordenação e emagrece. O Pilates pode ser praticado de duas maneiras, com o uso de aparelhos ou sem a utilização deles. Já a prática de Pilates com aparelho é a mais tradicional, pois é a técnica capaz de trabalhar os músculos, tonificar o corpo e promover uma melhor concentração.
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6: 12 horas e 4 minutos.

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3: Islândia, Ilhas Faroé e a Ilha do Homem têm o parlamento mais antigo da história, fundados nos séculos 9 e 10.
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1: Em Bandeirantes, 26 graus.

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0: 12:40.
1: Pode ser a que parece errar.

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3: O bêbado entra em casa cambaleando, erra a porta e vai direto pro banheiro. Sua mulher acorda com um barulho, joga o bêbado debaixo do chuveiro e começa a xingá-lo de tudo quanto é nome. Ensopado, ele diz:
4: tudo bem, tudo bem. Eu sou tudo isso aí que você tá falando. Mas pelo amor de Deus, me deixa entrar dentro de casa que aqui tá chovendo que só a bexiga.
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1: Oh, meu Deus, eu amo tanto vocês. Obrigada, minhas amigas, por tudo.
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4: Cuidado com os períodos mais quentes do dia. Nos dias de calor com o pet, evite passeios e dog walker nos horários mais quentes do dia. Dê preferência para locais sombreados, com muitas árvores e piso de grama, que não esquenta tão rapidamente. Não passeie com seu pet se o asfalto da rua estiver quente. Lembre-se que as patas dos cachorros são muito sensíveis e poderão esquentar rapidamente.
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8: Estúdio Casa, 1 hora e 4 minutos.

0: Tá bora!
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5: Irmãos gêmeos, existe mesmo uma ligação especial? Ao longo da história, diversas culturas têm se fascinado com a existência de gêmeos. Da literatura à mitologia, histórias de gêmeos com laços inseparáveis, poderes místicos ou destinos entrelaçados permeiam a imaginação coletiva. Mas o que há de verdade e o que é mito quando se fala da conexão entre gêmeos? A ciência já desvendou muitos mistérios sobre a genética dos gêmeos e as razões para suas semelhanças. Entretanto, relatos anedóticos sobre conexões inexplicáveis, intuições e experiências compartilhadas sugerem que pode haver algo mais profundo. Essas histórias contribuem para a ideia de que gêmeos possuem uma ligação especial, transcendendo a simples genética. Afinal, existe realmente uma ligação especial entre gêmeos que vai além da mera biologia? Gêmeos idênticos, também conhecidos como monozigóticos, são originários da mesma célula ovo, o que os torna geneticamente idênticos. Isso, por sua vez, faz com que eles compartilhem várias características físicas, em muitos casos, comportamentais. Ao mesmo tempo, o companheirismo que surge dessa proximidade é frequentemente mais forte do que qualquer rivalidade. Muitos gêmeos descrevem seu irmão como seu melhor amigo para toda a vida.
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0: Simone Mendes.
1: Esqueça tudo, pagode de qualidade.
0: Que coisa linda, hein?
2: Em Bandeirantes, 27 graus.

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1: 1:33.
2: Essa é pra gente cantar juntinho, todo mundo junto. Simbora!

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1: Muito boa tarde, os ouvintes da nossa Casa FM. Chegando com o plantão do nosso Casa Notícias, uma transferência aeromédico vai ocorrer daqui a pouquinho aqui na nossa cidade, né? A princípio, um paciente do sexo masculino, de 38 anos, ele estava aqui em Bandeirantes, num resort aqui da nossa cidade, veio a passar mal durante a madrugada, sendo encaminhado até a nossa Santa Casa de Bandeirantes, e foi constatado pela equipe médica que o mesmo evoluiu para um traumatismo crânio encefálico, né? Então, nesse momento, devido aí os cuidados que expiram, né, e a transferência necessária, ele vai ser transferido para o Hospital HU em Londrina. Dentro de qualquer momento, então, o aeromédico do SAMU deve fazer a transferência desse paciente para a cidade de Londrina. No local, a unidade de suporte básico, a USB 08, para fazer aí, então, todo o suporte do encaminhamento até a Santa Casa, da Santa Casa até o campo que faz a transferência, e aguardando, então, o aeromédico que tem a previsão de pouso daqui a pouquinho aqui em Bandeirantes.
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1: Pensamento do dia, fazendo diferença para os indiferentes. Quem disse que o cristão tem que ser diferente? Quem se importa que o crente faça diferença no mundo dos indiferentes? A resposta é Jesus. É exatamente isso que Jesus Cristo espera de seus discípulos. O primeiro problema, certamente, é que nem todos os que se dizem cristãos ou crentes são verdadeiramente discípulos de Cristo. Antes, professam apenas uma religião. Jesus disse aos seus discípulos: "Vós sois o sal da terra, vós sois a luz do mundo." Mateus capítulo 5, versículos 13 e 14. Isto é uma verdade da qual não se pode fugir, pois faz parte da própria natureza do seguidor de Jesus. A ordem colocada por Jesus de que seu discípulo é primeiro sal e depois luz tem uma razão de ser. O sal fala do que somos, a luz do que fazemos. Uma coisa sem a outra é a sua própria negativa. Como o sal é diferente do material sobre o qual é aplicado, o cristão tem de ser diferente das pessoas do mundo. Como uma pequena quantidade de sal faz uma enorme diferença, um único discípulo também pode fazê-lo. O mundo é essencialmente pecaminoso e mau, semelhante a um pedaço de carne que tende à putrefação. A função do sal é agir como um antisséptico, um transmissor de vida, saúde e preservação, funcionando como impedimento da atuação dos agentes que produzem a putrefação. Além disso, o sal dá sabor. Sem a presença de Cristo no cristão e deste no mundo, a vida inteira se tornaria insípida, perderia o sabor. As pessoas do mundo buscam sofregamente os prazeres pecaminosos, mas ao mesmo tempo sentem que a vida é enfadonha, sem sentido e sem graça. O seguidor de Jesus, ao contrário, pela sua fé na palavra de Cristo, carrega em seu coração a fonte da vida. Não precisa de droga nenhuma, nem de qualquer agenciamento do pecado para ter prazer ou se sentir alegre e realizado. Como sal da terra, o discípulo de Jesus exerce uma influência de aspecto geral, que tem a ver com a vida toda, pois o seu modo de viver contrasta, por sua excelência, a influência do mal. Se alguém se diz cristão, mas não age como sal e luz, então é mais provável que cristão não seja. Tentar inverter as coisas, tentar ser primeiro luz sem ser sal, isto é, pregar sem viver, dá na mesma situação que alguém disse a um certo cristão nominal: "O que vives fala tão alto que não consigo ouvir o que pregas." Assim, quanto mais parecido com Jesus Cristo um cristão se torna, tão mais obediente a sua mensagem será e, consequentemente, maior diferença fará no mundo.
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8: 2:05.

0: Obrigado, meu amor.
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5: Trocar de lugar na cama é melhor do que de cama. Um casal de velhinhos apaixonados, casados há 50 anos, foi comprar dois jazigos no cemitério, um ao lado do outro. Depois de fechar o negócio, o velhinho disse: querida, quando eu morrer, quero ser enterrado do lado esquerdo. Surpresa, a esposa responde: está bem, se você morrer antes, vou pedir para que o enterre do lado esquerdo. Mas estou curiosa para saber por que você quer ser enterrado do lado esquerdo se a vida toda dormiu do lado direito da cama. Por acaso teria preferido dormir do outro lado, meu amor? Ele olhou com ternura e afirmou: é verdade, eu sempre quis dormir do lado esquerdo da cama. Espantada, ela perguntou: e por que nunca disse isso? Teria sido tão simples trocar de lado. Ei, não deixe de dialogar. Ainda é o melhor caminho para se encontrar uma solução. Tem coisa que é absurda, impossível, difícil, mas tem situações que simples palavras resolvem. Falar demais pode trazer sérias complicações ao relacionamento, mas falar de menos também. Muitos casamentos quebram não pelo fato de se falar pouco ou muito, e sim por não se falar o essencial. Ei, não espere para revelar certas vontades, simplesmente na hora de comprar sepultura.
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0: Obrigada!
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5: Para que servem os moinhos? Essas máquinas servem principalmente para a moagem de grãos vegetais e de tubérculos, que produzem a farinha. Podem ser movidos por força de vento, de água, tração animal e eletricidade. A invenção do moinho está ligada à fabricação do pão, um dos alimentos mais antigos produzidos pelo homem. O moinho de água, criado há mais de 2000 anos, ao ser difundido pela Europa durante a Idade Média, provocou uma verdadeira revolução industrial.
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1: Padre, tudo bem com o senhor?
2: Oh, meu Deus, este homem de novo. Que cheiro horrível. Será que ele não toma banho?
1: Padre, bom dia.
2: Bom dia, meu filho.
1: O senhor tá fazendo palavra cruzada?
2: Meu filho, por que você não fica quietinho e aproveita a viagem?
1: Eu não tô viajando não, padre. Eu tô indo lá no boteco do Genivaldo.
2: Tudo bem, meu filho?
1: Eu sou bom em palavra cruzada, padre.
3: Tá, tá, tá.
2: Deixa-me fazer as palavras cruzadas, mas você é muito abusivo.
1: Quem? Eu?
2: Sim, é feio e ainda por cima tem um cheiro insuportável.
1: Feio e com cheiro ruim? Se for com duas letras, é culpado.
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Ótima tarde, meus amigos, minhas amigas, vocês que estão sempre sintonizados, ligadinhos no Estúdio Casa 87,7. É bom demais, né? Hoje é quinta-feira. Quinta-feira, que dia que hoje é 30? Ô, louco, meu! 30 de julho de 2026. São 15 horas e 7 minutinhos. E vamos juntinhos, até às 17 horas. Com música, informação e entretenimento para todos vocês, tá bom, gente? Lembrando que hoje tem dicas de saúde, tem curiosidades, tem mensagem e tem o principal, que são vocês, exatamente, vocês que estão sempre ligadinhos aqui na Casa FM, no Top Show com a Maria Clara. Bom, gente, para participar é simples, mande a sua mensagem através do WhatsApp e peça a sua música. DDD é o 43 999 20 40 10. E você pode curtir pela frequência, pelo aplicativo, pelo nosso site. Entre nas redes sociais, conecte bastante aqui com a Casa FM. 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E hoje o nosso Dicas de Saúde é um assunto bem interessante, viu, gente? Já aconteceu com todo mundo, acontece, é incrível quem não tenha passado por isso, é o sortudo, viu? Nós iremos falar sobre afta. Exatamente, sabe? Aqueles machucadinhos que fica aparecendo, né? Uma pustulazinha de pus, assim, na boca. Geralmente quando a gente morde, quando dá muita febre, né, interna. E nós vamos falar sobre isso, viu, gente? As causas, os sintomas e como dar aquela aliviada. Porque outra coisinha que irrita e dói por muitos e muitos dias. Então a gente vai falar sobre essas danadias, tá bom, gente? Teremos também curiosidades. Hoje é o Dia Internacional da Amizade, comemorado 30 de julho. E nós vamos falar um pouco sobre essa data mais do que especial. Para encerrar, mensagem do dia. 15 horas e 11 minutos. 15 horas, 11 minutos e vamos começar com Matheus e Cauã. Teremos também Shakira e Grupo Pixote. Sejam muito bem-vindos. O Top Show está no ar.

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Estamos de volta, são 15 horas e 24 minutinhos. Bom, meus amigos, minhas amigas, vamos ficar sintonizados porque daqui a pouco tem dicas de saúde para vocês. 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

participem, quer pedir música, manda aquele recadinho especial que eu tô aqui, ó, tô em alerta, tá joia, gente? Um abração pra vocês e todos do bairro Cabiúna, beleza? Teremos Shania Twain, Don't, e Zezé de Camargo e Luciano, Irmão da Lua, Amigo das Estrelas. 15 horas 28 minutos. Let's go.

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3: Estou de volta, 15 horas e 43 minutos. Daqui a pouquinho, dicas de saúde. Vamos falar daquelas famosas feridinhas, né? Aquela coisinha chata que sai na nossa boca quando a gente morde ou quando algo não vai bem no nosso organismo. É, as aftas, elas dão dor de cabeça, literalmente, gente. É dias e dias sem conseguir mastigar, comer direito, né? Mas daqui a pouquinho nós vamos falar sobre quais são as causas dessas danadinhas aparecerem em nossas bocas, na língua. Daqui a pouquinho, tá? 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É o seguinte, eu vou dar até uma pausa aqui na música, porque é um assunto bem delicadinho assim, que nós vivemos muitas e muitas vezes, nossa dica de saúde, viu? Aquelas danadinhas aftas, isso mesmo, aftas. O que é, né? O que acontece? Como causa essa irritaçãozinha, né, nas nossas bocas? A afta é uma pequena lesão ou ferida dolorosa que aparece na língua, gengiva, lábio ou céu da boca, provocando o quê? Ardência e incômodo ao comer ou ao falar, né? Também são chamadas de úlcera aftosa. Ela pode ser causada por estresse, vamos lá, por estresse emocional ou ansiedade, traumas locais como mordidas acidentais ou escovação brusca, queimaduras na boca por alimentos ou bebidas muito quentes, higiene oral inadequada, né? Ou uso de pasta de dente com lauril sulfato de sódio, também é uma substância que pode causar isso. Hábitos de fumar ou consumo de bebidas alcoólicas, deficiências nutricionais de vitamina B12, ferro, zinco, uso de aparelhos ortodônticos ou próteses mal ajustadas, mudanças hormonais, comum no período menstrual, histórico familiar de aftas, reações a alguns alimentos ácidos ou picantes. E ela é contagiosa? Não, relaxa, viu? As aftas, elas não são contagiosas, por serem pequenas úlceras desenvolvidas pelo próprio organismo. Então, elas não são transmitidas de pessoa para pessoa, como ocorre com uma gripe ou resfriado, tá? E quais são os sintomas, gente? É aquela feridinha, né, redonda ou oval, né, com o centro branquinho ou amarelado com a borda vermelha. Dá aquela sensação de queimação, formigamento, dor aguda. Na hora que a gente tá comendo, né, nossa, alimento ácido, a salada, pelo amor de Deus. Sal, então, nem se fala, né? Juntou o limão e o sal na salada, é tortura certa. Então, gente, ela pode aparecer em vários pontos da boca, como eu disse pra vocês, né? Língua, gengiva, céu da boca, garganta ou superfície interna dos lábios, que é o mais comum, né? E, geralmente, esses sintomas, eles desaparecem entre 7 a 14 dias com cuidados adequados, tá? E no caso, o que é bom pra gente cuidar dessas danadinhas, né? Tem que fazer, ó, bochechos com água morna e sal ou bicarbonato de sódio, né? Várias vezes ao dia, né? Umas 3-4 vezes ao dia. Chupar lascas de gelo, aplicar mel sobre a afta, né? Tem pessoal que fala isso, mas não pode ser colocado em crianças com menos de um ano. Evitar os alimentos ácidos, frutas cítricas, temperos fortes, dar preferência a alimentos macios, como iogurtes, purês, usar uma escova de cerdas macias, hidratar a boca bebendo água em pequenos goles ao longo do dia, evite os vícios, né, o cigarro, a bebida alcoólica, e isso vai ajudar a tratar o desconforto, né, mas não substitui o tratamento médico, né. O tratamento da afta é feito pelo dentista ou clínico geral com o objetivo de reduzir a dor, proteger a área e acelerar a cura. E existem medicamentos, né? Ainda bem que existem medicamentos para isso, né? Por isso que eu sempre falo assim, procura o clínico geral ou o dentista, porque ele vai dizer qual é o medicamento indicado para sua afta, né? Dependendo da localização que ela está. Então, tem pomadas, tem spray, tem soluções líquidas, tem os enxaguantes antissépticos sem álcool, analgésicos, dependendo dos casos mais graves, né? Pode causar inflamação, tem anti-inflamatório, enfim, gente, tem que tomar cuidado, porque essas danadinhas, elas surgem mesmo. E o que a gente tem que controlar? Principalmente ansiedade, estresse e também se controlar na forma de se alimentar, né? Evite mastigar com pressa, evite falar com a boca cheia, que a maioria das vezes das mordidas é ocasionado por isso, né? Tá mastigando, tá querendo falar, né? E daí acontece isso. Muita gente brinca, muita gente brinca que a apta, quando a gente tá falando, né, mastigando, é porque a gente tá falando mal de alguém. Daí por isso que morde, daí sai a ferida, que é castigo. Isso é coisa de antigo, é coisa de antigo. Tá bom, gente? Então, todo cuidado necessário, tenha certeza disso. Mas agora vamos com o capital inicial, Natasha, Hugo e Guilherme, Alguém Me Chama Pra Beber, Israel e Rodolfo, Arruma um Bom. 15 horas e 52 minutos.

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16 horas 6 minutos, 4 horas 6 minutinhos aqui na nossa programação. Ei, Maria Clara. Bom, gente, vamos de apoio cultural. 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

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No próximo bloco, vamos falar sobre o Dia Mundial da Amizade. É, hoje é o Dia Internacional da Amizade e nós vamos falar como que ele surgiu. E aí, como andam as suas amizades, hein? Será que é uma deixa pra mensagem de hoje? Não sei. A gente vai ficar sabendo só no final também. 16h09. Esse bloco teremos Vitor e Léo, Raça Negra, teremos também a Isa, Ícaro e Gilmar e muito mais durante toda a programação do Top Show. Daqui a pouquinho eu tô de volta.

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3: Às 16h25 aqui na nossa programação. E já já nós vamos falar sobre o Dia Internacional da Amizade. Bom demais, viu? Vamos saber por que dessa data comemorativa. 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

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E pra quem não sabe, olha só, gente, hoje é o Dia Internacional da Amizade. O Dia Internacional da Amizade é comemorado em todo o mundo, todo dia 30 de julho. A data é importante para a divulgação da cultura de paz e não violência proposta pela ONU, Organização das Nações Unidas, tá? E é certo, né, gente, que a amizade deve ser celebrada todos os dias, mas existe no calendário, né, essa data especial. No Brasil, Uruguai e Argentina, a data é comemorada no dia 20, apesar, né, da sugestão da Assembleia Geral das Nações Unidas de que todos os países membros celebrassem o Dia Internacional da Amizade ou Dia do Amigo, né, no dia 30 de julho. Então vale ressaltar que não existe distinção entre o Dia do Amigo, Dia Internacional da Amizade, mas no restante dos países é comemorado hoje, tá bom? E como surgiu o Dia Internacional da Amizade? A escolha da data, ela foi impulsionada pelo médico paraguaio Ramon Artemio Bracho, fundador da Cruzada Mundial da Amizade, campanha que visava a difusão da cultura de paz, ao realçar a importância da boa convivência entre os povos. Todos os dias 30 de julho, o médico conclamava paraguaios a reunirem-se para realizar diversas atividades sociais e culturais com o propósito de oferecer ajuda mútua, fortalecendo assim os valores da amizade, né, gente? Lembrando que essa data, né, aconteceu durante a 65ª sessão da Assembleia Geral das Nações Unidas, no dia 27 de abril de 2011, né? E então daí ela foi reconhecida como uma data importante, sobretudo para a divulgação da cultura de paz e não violência. Em dias, né, atuais, onde nós nos deparamos com guerras, com conflitos, com trocas de insultos, né, tão constantes, tão agressivos assim, a gente tem que levantar a bandeira da amizade e da paz. Não é verdade? Então, se você às vezes está meio magoado, chateado com algum amigo, alguma amiga, com alguém da família, coloca dá uma limpada nisso daí, né? Passar uma borracha e perdoar, porque a amizade é muito importante para que a gente tenha paz, para que a gente possa seguir em frente, tá? Então, a data de hoje, ó, tá aí a dica para vocês. Aproveita, né, para refazer amizades, conhecer novas amizades. O dia é propício, tá bom? São 16 horas 32 minutos. Próximo bloco tem mensagem do dia. E agora tem Marai e Maraísa. Quem sente saudade sou eu. Grupo Menos é Mais, Pela Última Vez. E Guilherme Dantas, Amor Infinito.

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São 16 horas 47 minutos. E vamos sim falar de amizade, nada mais justo para a data de hoje. Verdadeira amizade é quando nunca estamos cansados para ouvir. É quando existe um carinho todo especial. É quando ficamos preocupados com coisas que achamos que estão erradas. É quando o amigo se faz presente até nas horas que achamos que não são precisas. É quando existe cumplicidade. É quando temos plena confiança. É quando tentamos abrir os olhos do amigo, quando julgamos que esteja fazendo coisa errada e mesmo sabendo que está fazendo coisa errada, não abandonamos. Enfim, amizade é um bem muito precioso que precisamos conservar sempre, mesmo com todas as dificuldades que a amizade possa oferecer. Amigos são pessoas muito importantes em nossas vidas, que temos que ter e saber sempre, sempre cativá-los. E acontece, né? Quantas e quantas vezes que a gente precisou chorar e teve aquele amigo que consolou, que deu o ombro, que deu o ouvido. Às vezes não disse uma palavra, mas só a presença dessa pessoa amiga ao seu lado não deixou você reconfortado assim, em paz, tranquilo. Então, isso é amizade. E a amizade é quando eles sorriem com você, quando muitas vezes brigam com a gente, né? Ah, quantas vezes, quantos arranca-rabos, discussões, tretas com os nossos melhores amigos. E no outro dia tava tudo bem, porque a gente não consegue viver sem eles. Amizade verdadeira é isso. E você não precisa ter uma lista infinita de amigos. Tem gente que acha que ter 100, 200, 300, milhares de pessoas na vida vai fazer bem. E não é assim. Amizade boa, a gente conta nos dedos. Os verdadeiros estão com a gente, sempre. Nos bons momentos e nos maus momentos. Existem amizades que começam no berço. Existem amizades que surgem na escola. Existem amizades que surgem virtualmente. E você acaba criando um laço que vai durar para sempre. Porque você se identifica com aquela pessoa. Isso que é importante. Então, cultive bem as suas amizades. Trate bem. Mande um alô hoje especial. Marque um encontro. Vai tomar um chope, vai tomar um suco, vai sentar na calçada de casa para ficar jogando conversa fora. Converse pelas redes sociais, pega o WhatsApp, pelo Instagram, conversa com seus amigos, mata aquela saudade, aquele ombro amigo que sempre vai estar te amparando em qualquer circunstância. Seja para te fazer sorrir, seja para te dar o ombro quando tiver que chorar e para puxar a tua orelha nas horas precisas. E isso o amigo de verdade faz, tenha certeza. Então, aproveitem o dia de hoje, falem com os seus amigos. Ah, e não se esqueçam, viu, que na maioria das vezes, a verdadeira amizade, os seus melhores amigos estão em casa, que são os nossos pais. Isso é a realidade. Vou aproveitar e mandar um grande beijo para os meus melhores amigos que estão em casa. Meu pai, minha mãe, o Lupinho, né? As minhas amigas do coração, minhas amizades que realmente eu vou levar para a vida. É isso que importa, tá? Então tenha isso no dia de hoje. E não só hoje, todos os dias. Ter amigo é bom demais. E ó, não precisa ter uma fartura, não. Só conta nos dedos aí e aproveita. Amizades boas são como vinho, né? Vinho bom dura muito, muito tempo.
São 16 horas 51 minutos. Quero agradecer a audiência, ao carinho de todos vocês que ficaram sintonizados aqui na programação da Casa FM. 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Ah, falando, dando um recadinho pra você. Falando de apoiador cultural, na próxima terça-feira, a doutora Viviane, do consultório veterinário Patinhas e Cia, vai estar aqui, viu? Estaremos com um novo assunto para vocês, tá? Amanhã eu vou passar certinho qual vai ser o tema, mas vai vir realmente um assunto muito bacana para vocês que são tutores de pets, tá bom? 16 horas 52 minutos, Richard tá chegando com Casa Sertaneja e eu volto amanhã. É, amanhã sextou, mas eu tô de volta às 15 horas com mais um Top Show para vocês. Beijo no coração, fiquem todos com Deus e aproveitem o dia de hoje com os seus melhores amigos.

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3: 5 e 4.
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Ai, ai, ai, peguei o chapéu, boa tarde! Olha só, estamos chegando nessa tarde, quinta-feira! É hoje, hein? É hoje, quinta-feira, 30 de julho de 2026. O que elas veem, nós estamos chegando nessa tarde, hoje quinta-feira, finalzinho de semana tá chegando, amanhã já é sexta-feira, sextou, estamos chegando aqui na programação da nossa casa. Você que tava ligadinho na Maria Clara, continue com a gente, você que tava ligadinho no Top Show, vamos juntos até às 19 horas aqui na programação da nossa casa. E é claro, né, aonde quer que você seja, você pode participar com a gente, 999-20-4010 é o WhatsApp aqui da nossa casa, viu? É isso mesmo, você participa, você interage e você fica com a gente. Mande o seu recadinho, chega junto, fale que tá ouvindo a gente, né? Fale que você está sintonizado aqui com a gente, que a gente vai mandar o seu alôzinho, você vai pedir a sua música. Aqui você não pede, viu? Você vai mandar a sua música, aqui você manda e a gente vai tocar pra você aqui na nossa Casa Sertaneja, viu? Casa Sertaneja aqui pelo nosso estúdio, Casa 87.7. Onde quer que você esteja, www.casapm.com.br. Olha só, calma, Richard, sexta-feira só amanhã. Quintou, abrindo a nossa programação, Sonho de Todo Casal, Marcos e Belucci. Boa tarde, muito boa tarde.

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Vamos juntinhos até as 19 horas aqui na programação da nossa casa. O pessoal chegando já por aqui. Olha só quem chegou. Oi, Marisli, tudo bem com você? É, tá ligadinha com a gente, né? Aproveitar, mandar um abração pro pessoal lá da nossa cozinha comunitária, né? Tá lá o pessoal ligadinho com a gente, a Viviane, tá lá o pessoal da nossa cozinha comunitária, a Marisli, também, né? Todas as meninas lá, né, Marisli? Como que é o nome das outras? Eu esqueci meu nome das outras, né? Manda aí, pessoal que tá ligadinho com a gente ali na cozinha comunitária. Hoje o almoço foi bom, hein? Manda um abraço pra Wanda também, né, Wandinha? A Wanda que tá ligadinha com a gente. Todas as meninas lá da cozinha comunitária que todos os dias faz aquela marmita gostosa pra aquelas pessoas, né, mais vulneráveis, os nossos idosos, né? Pessoal lá da nossa cozinha comunitária, um abraço, viu? Olha só, deixa eu ver quem mais tá por aqui. Oi, Lívia, tudo bem? Tudo jóia? Muito boa tarde. Boa tarde. Legal, a Lívia chegou já por aqui também. Mandar um abração pra Lívia, pro pessoal lá no Desde Mineiro, ligadinho com a gente também, né, Fernanda? Fernando tá ligadinho com a gente lá no Desde Mineiro também. Um abraço. Ai, ai, ai. Hoje é quinta-feira, né? Daqui a pouquinho tem Feira da Lua também pra nós. Vamos lá na Feira da Lua, né? É, o pessoal já tá preparando tudo por lá pra gente curtir uma Feira da Lua também. Vai pra todas as meninas lá da época. Simbora, na época da escola, vamos lá, mandar um abraço também pra ele. Alô, Edmilson, o nosso pessoal do Corpo de Bombeiros tá ligadinho com a gente também, né? O Edmilson também tá de serviço hoje, meu Deus. Simbora então, 17 horas mais 15 minutinhos. Os guris da catequese, Antônio e Gabriel, não saia daí, eu volto já, daqui a pouquinho.

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1: Em Bandeirantes, 16 graus.

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1: 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Ai, hoje na roça vai ter bailão, hein? Olha só, hoje na roça vai ter bailão. E aí, tudo bem? Tudo jóia? Tranquilo? Olha só quem chegou por aqui, mandar um abraço. É, agora sim, né, Marisli? Olha só, é a Viviane, a Leninha, a Alessandra, a Vera Lúcia e a Ângela, as meninas lá da nossa cozinha comunitária, né? Todos os dias fazendo aquele almoço gostoso para aquelas pessoas, né? Que dependem, né, da cozinha comunitária, né? Parabéns, parabéns. Inclusive, hoje eu tava vendo a foto das marmitas, que gostoso, hein? Tava gostoso, o cardápio hoje tava gostoso, hein? Ai, ai, ai, quase que eu almoço uma hoje, hein? É isso aí, mandar um abraço para elas, né? Mandar um abraço pra Wanda também, né, Wanda? A Wanda que coordena também a cozinha. Parabéns, parabéns a todas as meninas, né, que fazem ali a nossa cozinha comunitária acontecer. Quero mandar um abraço também pro subtenente Ricardo aqui do Tiro de Guerra, né? É, o sub Ricardo também do Tiro de Guerra, ligadinho com a gente. Um abraço, viu, sub? Olha só, dia de confusão. Deixa eu ver quem tá aqui com a gente também, chegando aqui comigo nessa tarde. Mandar um abraço também pro Igor. Alô, Igor! O Igor tá ligadinho com a gente aqui também. Ô, louco, bicho! Chama daqui a pouco na Feira da Lua. Eu vou passar. Hoje eu vou curtir a Feira da Lua junto com vocês, hein? Hoje eu vou curtir a Feira da Lua junto com vocês, Igor. Mandar um abraço também pra Pedrina, que tá ligadinha aqui com a gente na nossa programação. Um abraço, viu, Pedrina? Tudo jóia? Tranquilo, tranquilo. Tem tempo. Até as 19 horas a gente toca a música pra você. Simbora, simbora de mais música aqui na programação. Boa tarde, simbora. É hora dele. 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

0: Tá na conta, é o louco. Aí sim, a Ana ligadinha com a gente também, né, Ana? Lá na rodoviária, junto com a Patrícia. Mandar um abraço pro Luiz também, pro Washington. Ligadinho lá no nosso terminal rodoviário também, sintonizado aqui pela nossa casa 87.7. Aproveitando, né, falando da nossa rodoviária, quero falar pra você também dos nossos apoios culturais, né? 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Moura Pães, o pão certo para o sucesso do seu negócio. 17h32, é hora dele. Cristiano Araújo, Maus Bocados, aqui na nossa casa.
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Ai, ai, ai, 17 horas mais 41 minutinhos aqui na programação da nossa casa. Tranquilo, tudo jóia? Alô, Zezito, tudo bem? Tudo jóia? O Zezito, olha só, tá ligadinho com a gente aqui na programação da nossa casa, né? Não perde um Casa Sertaneja, hein, Zezito? Mandar um abraço também pra ele que chegou por aqui, meu amigo Guilherme. Alô, Guilherme. Guilhermão tá ligadinho aqui com a gente também na nossa programação nessa tarde, né? Mandar um abração também pro Guilherme que tá ligadinho aqui com a gente, né? Você no WhatsApp também pode mandar 999-20-4010, 999-20-4010, manda um zap aqui pra nós, vamos participar com a gente também aqui na programação da nossa casa, né? Alô, João, tudo bem? Tudo jóia? O João ligadinho com a gente também. Olha só, o João tá ligadinho aqui com a gente, né? Um abraço, viu? Legal, legal, legal, não, legal. Aí sim, aí sim. Tá certo, mandar um abraço também pro meu parceiraço, o Rafael também, que tá lá em Santa Mariana, ligadinho com a gente aqui, né, Rafa? Um abraço. Olha só, 17 horas mais 42 minutinhos, é hora do nosso apoio cultural. Mas não sai daí, peça sua música, participe com a gente, eu volto já, dentro de um minutinho.

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2: Aonde eu rolei hoje, William? Aonde eu rolei hoje? É isso aí, 17 horas e 47 minutinhos aqui na programação da nossa casa, tudo bem? É, vou te falar, né? Será? O tempinho tá fechando, hein? Ah, não sei não, esse pessoal que vai na Feira da Lua fica chamando a gente, depois pega a chuva, credo. Oi, Regiane, tudo bem? Tudo jóia? Mandar um abraço pra Regiane ligadinha aqui com a gente, a Juliane também, né, Juliane? Sintonizando aqui na programação da nossa casa, viu? Olha só, opa, saiu o sinal aqui do meu monitor. Também quer derrubar o estúdio inteiro aqui? É brincadeira, viu? 999-20-4010 é o WhatsApp aqui da nossa casa. Deixa eu ver quem tá chegando comigo aqui no WhatsApp. Claudião tá lá na Feira da Lua, né, Claudião? Tá corradinho dele lá, ligadinho aqui no nosso Casa Sertaneja. Um abraço, viu? Mandar um abraço também pro Eduardo, ligadinho aqui, sintonizado na nossa programação. Lodu, tudo bem? Tudo jóia? O Eduardo Tinte, ligadinho aqui com a gente. Mandar um abraço também pro meu parceiraço. Alô, João Pedro! Sabadão tá aí, hein? Sábado é dia de dar rolê, hein? Quero mandar um abraço pro Davi também, né? O pai do João Pedro, que tá sintonizado aqui com a gente também. Um abraço, viu, Davi? Simbora de mais música aqui na nossa programação nessa tarde de quinta-feira. Tempinho agradável, tempinho gostoso, tá fechando o tempo. Será que vem chuva aí? Será? Daqui a pouco a gente traz a informação da nossa previsão do tempo pra você. Porque agora é hora de Zé Neto e Cristiano, quilômetros na nossa programação.

É isso aí, vamos trazendo então a previsão do tempo para nossa cidade nessa tarde, noite de quinta-feira e nessa sexta-feira, né? Nessa sexta-feira, último dia de julho, a maior cobertura de nuvens deve se concentrar entre as regiões Centro-Sul, Sudeste, Campos Gerais e Leste, onde as temperaturas mínimas ficam perto dos 10 graus, né? No amanhecer, com valores mais a menos. Também no período da tarde, já no interior do estado, o predomínio de sol favorece o aquecimento mais expressivo durante a tarde, com máximas ao redor dos 30 graus, né? Aqui em Bandeirantes, a previsão para amanhã, segundo o Cimepar, nessa sexta-feira, a mínima deve ser de 15 graus e a máxima não deve ultrapassar 26 graus. A precipitação acumulada é de 0% e a probabilidade de ocorrência de chuva também de 0%, segundo o Cimepar, né? Então a mínima amanhã é de 15 graus, a máxima não deve ultrapassar 26 graus. Já no sábado, dia 1º de agosto, a mínima também é de 15 graus e a máxima deve chegar a 28 graus também, com 0% de probabilidade de ocorrência de chuvas, segundo o nosso Cimepar. E é claro, né, a Defesa Civil monitorará toda a situação climática, né, dentro da nossa cidade, toda a nossa região, e qualquer anormalidade, com certeza a Defesa Civil estará atuando em nossa cidade. Domingo também, a previsão também é bem tranquila, né? A previsão aí no sábado, um avanço de áreas de estabilidade volta a favorecer a ocorrência de chuva entre as regiões oeste. Então, norte do Paraná, norte pioneiro, aí não deve chover, segundo o Cimepar. E é claro, né, vamos estar acompanhando e trazendo para você a informação em primeira mão aqui dentro da nossa programação da nossa Casa FM. Olha só, 17 horas mais 57 minutinhos, simbora de mais música aqui na nossa programação. Daqui a pouquinho eu volto com mais informação aqui dentro da programação do nosso Casa Sertaneja. Música.

18 horas e um minuto, 18 horas mais um minutinho aqui na programação da nossa casa. Jogo da vida, Vitor e Léo agora aqui na nossa programação, vamos que vamos, né? 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Olha só, 18 horas mais 2 minutinhos, é hora daquele momento, aquele momento de refletirmos, um momento de reflexão, é hora do nosso momento, Ângelus, e eu volto daqui a pouquinho, não sai daí, eu volto já, a Casa Sertaneja, volta já!

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2: Olá, meu amigo vinte, estamos juntos mais uma vez para este momento de oração no fim de tarde. Eu sou o Padre Ezequiel e quero convidar você agora a sintonizar com Deus, sintonizar com a vida. Deus está sempre a nos olhar e Ele quer nos abençoar, quer nos dar a sua graça. Elevemos o nosso coração a Ele, elevemos o nosso pensamento, rezemos juntos esta oração. A oração nos faz muito bem. O pensamento do dia é este: tenha cuidado em não magoar ninguém com suas ações nem com suas palavras. Aprenda a dizer não de tal forma que não melindre, não seja ríspido nem demonstre intolerância. Domine a sua irritabilidade. Meditemos a canção. Veja.

Vamos rezar juntos. O anjo do Senhor anunciou a Maria, e ela concebeu do Espírito Santo. Ave Maria, cheia de graça, o Senhor é convosco. Bendita sois vós entre as mulheres, e bendito é o fruto do vosso ventre, Jesus. Santa Maria, Mãe de Deus, rogai por nós, pecadores, agora e na hora da nossa morte. Amém. Eis aqui a escrava do Senhor. Faça-se em mim segundo a vossa palavra. Ave Maria, cheia de graça, o Senhor é convosco, bendita sois vós entre as mulheres, e bendito é o fruto do vosso ventre, Jesus. Santa Maria, Mãe de Deus, rogai por nós, pecadores, agora e na hora de nossa morte. Amém. E o Verbo se fez carne e habitou entre nós. Ave Maria, cheia de graça, o Senhor é convosco, bendita sois vós entre as mulheres, e bendito é o fruto do vosso ventre, Jesus. Santa Maria, Mãe de Deus, rogai por nós, pecadores, agora e na hora de nossa morte. Amém. Rogai por nós, Santa Mãe de Deus, para que sejamos dignos das promessas de Cristo. Oremos. Derramai, ó Deus, a vossa graça em nossos corações, para que, conhecendo pela mensagem do anjo a encarnação do vosso Filho, cheguemos por sua paixão e cruz à glória da ressurreição. Por Cristo nosso Senhor. Amém.

0: Receba agora a bênção que Deus quer te dar. Por intercessão de Nossa Senhora, o Deus da vida, o Deus que nos cumula de bênçãos e de graças, que está sempre olhando para o nosso bem e para a nossa felicidade. Ele te abençoe e te guarde. Abençoe a tua família, os teus amigos, o teu trabalho, as tuas dificuldades também, angústias, irritações e preocupações. E te dê a paz. Deus te abençoe em nome do Pai, do Filho e do Espírito Santo. Amém.
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Toca, né, Rafa? O Rafa tá ligadinho aqui com a gente também na nossa programação. Mandar um abraço pro Adrian também, pro Matheus, pro Andrew, o Cauã, tá todo mundo lá no grupo dos Motoca fazendo a programação. Quero só ver onde nós vai pra domingo, né? Quero só ver onde a gente vai domingo. Ai, ai, ai, é que isso, hein? Que isso? O Rafa, ó. Deixa eu ver quem mais. Mandar um abraço pra Patrícia também, que tá ligadinha aqui com a gente. Oi, Patrícia. Tudo bem? Tudo jóia? A Patrícia tá ligadinha com a gente também. Um abraço, viu? Mandar um abraço também. Deixa eu ver quem tá aqui chegando. Alô, Márcio. Tudo bem? Tudo jóia? O Márcio do Mercado Rubi também tá ligadinho junto com a esposa. Tá lá o pessoal ligadinho aqui com a gente na nossa programação. Um abraço, viu? Um abraço. 18 horas e 14 minutinhos. Simbora de mais música. É hora dele. Uber, Thiago Freitas na nossa programação.

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0: É isso aí, você está escutando, você está ligadinho no nosso Casa Sertaneja. Olha só, utilidade pública. Agora aqui na nossa programação do nosso Casa Sertaneja, o trido, né, em honra a São João Maria Vianney, né? É isso mesmo, o trido em honra a São João Maria Vianney, padroeiro dos padres, que acontece de 1 a 4 de agosto lá na Capela São João Maria Vianney. Uma programação toda especial preparada para você, né? Programação toda especial preparada para você. Então, você que quiser participar, né? Nesse sábado, então, inicia a programação lá na Capela São João Maria Vianney, a partir das 19h30, né? No dia 1º/8, sábado, com o padre Vanéia. No dia 2/8, domingo, às 19h30, com o padre Wagner Faustino. E também no dia 3/8, segunda-feira, às 19h30, também o padre Rubens Coelho. E dia 4/8, terça-feira, dia do padroeiro, às 10h30, missa solene com o bispo Dom Antônio e padres da diocese. Às 19h30, padre Clodoaldo da Luz também, contando com a sua presença e de toda a sua família, nutrido em honra a São João Maria Vianney, né? Aproveitando também, quero mandar um abração pro seu João, né? Ele que tá ligadinho com a gente, que também faz lá parte lá da paróquia, né? São João Maria Vianney, tá ligadinho com a gente lá da capela, né? São João Maria Vianney, o seu João, que tá sintonizado junto com toda a sua família aqui na nossa Casa FM, aqui no nosso Casa Sertaneja. Um abraço, viu, seu João? Então, dado o recadinho, participe! Toda a comunidade do Carvalho Henrique, toda a comunidade do Conjunto João Teodoro, Celso Fontes, 5 conjuntos, e é claro, a toda a nossa cidade, você é o nosso convidado a participar do trido em honra a São João Maria Vianney.
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0: Olha só, 18 horas mais 22 minutinhos, eu vou pro nosso apoio cultural rapidinho, não sai daí. A Casa Sertaneja volta já.

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Ai, ai, anotou nosso WhatsApp, anotou? Manda um alôzinho aí, né? Né, seu João? Seu João tá ligadinho com a gente lá no Carvalho Henrique, né? Nosso ministro. É, o Trido tá chegando, né, seu João? O pessoal já pode ir se preparando pra participar do Trido a partir de sábado, né? Você é nosso convidado, então, a participar do Trido. 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
0: Seu hora de mais música aqui na nossa Casa Sertaneja, para sempre, farra Bruno e Barreto.

0: melhor que nós dois, hein, Simone Mendes?
1: Hugo Henrique, coisa linda.
0: Palmas pra Simone aí, São Paulo. Muitas palmas.
2: Tchau, São Paulo, obrigada.

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1: É isso aí, 18 horas mais 41 minutinhos, 18 horas mais 41 minutinhos, a mandar um abração pra ele que tá ligadinho aqui com a gente. Alô, Reginaldo, tudo bem, tudo jóia? A Andréia também, um abraço, viu, Andréia? O João Henrique também ficando ligadinho com a gente, aproveitando, né, o João Henrique ligadinho com a gente. Quero mandar um abraço também pra toda a galera da limpeza pública do nosso município, né, Claudici, todo mundo lá da nossa limpeza pública, um abração, muito obrigado pela audiência de vocês, viu? 18 horas e 41 minutinhos. Pessoal, é hora de dar tchau. Quero agradecer a sua participação, você que participou aqui com a gente, você que interagiu, você que ficou sintonizado aqui na nossa casa. Lembrando que a gente volta amanhã, sexta-feira. Vamos cessar junto a partir das 17 horas aqui na nossa casa FM 87.7. Eu vou deixando as melhores que vocês já conhecem, que vocês gostam, que vocês amam, e é claro, na certeza que amanhã às 17 horas estaremos de volta aqui na programação da nossa Casa Sertaneja. Muito obrigado pela sua audiência, eu vou ficando por aqui e é claro, né, a gente se vê por aí. Valeu, pessoal, tchau, tchau, fui!

0: Obrigado,
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0: gente.
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2: 6 horas e 59 minutos.

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0: formas de aliciamento, perfis de vítimas e canais de denúncias.
1: Em entrevista, a ministra substituta dos Direitos Humanos e da Cidadania, Caroline Reis, explica como não se tornar uma vítima.
2: O mais importante é a pessoa verificar bem a proposta que está sendo oferecida, desconfiar de propostas com muitos benefícios e poucas exigências e jamais dar documentação para que fique aos cuidados de um terceiro.
0: Na apresentação da Voz do Brasil hoje, eu, Mariana Jungmann e Luciano Seixas.
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0: O IBGE divulgou hoje dados do emprego no país.
1: A taxa de desocupação ficou em 5,4% de abril a junho, índice menor que o registrado no primeiro trimestre.
0: Um indicador divulgado todos os meses mostra o percentual de pessoas que estão sem trabalho, mas que seguem procurando uma vaga.
1: E é uma das principais referências para acompanhar o mercado de trabalho no Brasil.
3: A taxa de desocupação ficou em 5,4% no trimestre encerrado em junho de 2026. Uma redução de 0,7 ponto percentual em relação ao trimestre de janeiro a março de 2026. Na comparação com o mesmo período do ano passado, a queda na taxa foi de 0,4 ponto percentual. O levantamento da Pesquisa Nacional por Amostra de Domicílios, PNAD Contínua, feita pelo IBGE, mostrou que no segundo trimestre deste ano, eram quase 6 milhões de desocupados no país, 700 mil a menos que no primeiro trimestre. Queda no número de desocupados, aumento na quantidade de ocupados. São mais de 103 milhões de brasileiros com uma ocupação, um crescimento de 1% em relação ao trimestre anterior. Já o rendimento médio real dos trabalhadores ficou em R$ 3.738, um crescimento de 2,8% em relação ao mesmo período do ano passado. Luana Karen, para a Voz do Brasil.
0: Parte dos recursos das casas de apostas online, as bets, será destinada ao Fundo de Aparelhamento e Operacionalização das Atividades FIM da Polícia Federal.
1: Criado em 1997, o FUNAPOM se destina a financiar gastos com operações e aparelhamento da PF, como armas e veículos.
4: Agora é lei. Parte da arrecadação com as apostas de cota fixa, as conhecidas bets, vai reforçar o caixa da Polícia Federal. O dinheiro vai para o FUNAPOL, o Fundo para Aparelhamento e Operacionalização das Atividades FIM da PF. O fundo foi criado em 1997 para financiar a infraestrutura, os custos de operações e a modernização de equipamentos da Polícia Federal, como veículos e armas. A nova lei autoriza ainda a destinação de recursos do FUNAPOL para o custeio da saúde dos servidores da Polícia Federal. O texto da lei nasceu de uma medida provisória enviada pelo governo federal, que foi alterada e aprovada pelo Congresso Nacional. O repasse da arrecadação das bets vai ocorrer de forma gradual: 1% em 2026, 2% em 2027 e 3% a partir de 2028. Além disso, a lei autoriza o governo federal a repassar até 200 milhões de reais ao FUNAPOL ainda este ano, usando recursos livres do Tesouro Nacional. Além da fatia vinda das bets, o fundo conta com outros recursos para cobrir os seus custos globais. Transferências voluntárias de entes federativos ou de organismos internacionais e doações de pessoas físicas ou jurídicas, nacionais ou estrangeiras. Luciana Colares de Holanda, para a Voz do Brasil.
0: O Conselho Nacional de Política Energética aprovou novas regras para a comercialização do gás natural no Brasil.
1: Com isso, fica permitida a venda direta do gás natural pertencente à União por meio de leilões.
0: Os detalhes você vai ouvir agora na matéria de Márcia Fernandes.
5: Com as novas regras para comercialização do gás natural no Brasil, fica permitido que a União leiloe o gás e, assim, outras empresas explorem, vendam e distribuam o produto. O gás extraído do pré-sal e que pertence à União poderá ser comercializado pela Empresa Brasileira de Administração de Petróleo e Gás Natural. Para isso, estão previstos dois leilões, um deles ainda para este ano, como apontou o ministro de Minas e Energia, Alexandre Silveira.
6: Vai sim nos leilões de curto prazo que são abertos servir as térmicas do setor elétrico, e os leilões de longo prazo ficaram destinados à indústria de base nacional, que é a indústria da cerâmica, a indústria do vidro. Vai ser o primeiro e fundamental passo para que as nossas infraestruturas sejam melhor utilizadas a favor do Brasil.
5: O gás natural pode ser usado como fonte de energia em casas, comércio e indústrias. Com a mudança, ficará permitida a venda direta do gás natural da União ao mercado, com prioridade à indústria de base, inclusive nos setores químico e siderúrgico. Reportagem Márcia Fernandes.
1: O que pode influenciar a próxima safra brasileira? Clima, custos de produção, mercado internacional e mudanças nos hábitos de consumo estão entre os fatores que entram no radar do setor.
0: Em Brasília, um encontro reuniu especialistas e representantes do agronegócio para discutir os cenários para a safra 2026-2027.
7: Antes da próxima safra chegar ao campo, uma série de variáveis já começa a ser observada. O comportamento do clima, a oferta de fertilizantes, as condições do mercado internacional e até o que o consumidor quer colocar no prato podem interferir nas decisões de quem produz. Em um cenário de mudanças no comércio global, especialistas também acompanham fatores que podem influenciar o fluxo internacional de alimentos. Um espaço fundamental para o agronegócio brasileiro, destaca o ministro da Agricultura e Pecuária, André de Paula.
8: Nós somos importantes do ponto de vista econômico. 38 milhões de brasileiros trabalham com o agro, mas nós temos um papel de enorme relevância do ponto de vista social também.
7: O Outlook Agro Brasil reúne em Brasília representantes do setor público, da iniciativa privada e especialistas para analisar diferentes cenários para o ciclo 2026-2027. A programação inclui debates sobre logística, abastecimento de insumos e gestão dos riscos climáticos. Também entram na discussão os fertilizantes, que têm impacto direto nos custos de produção, as transformações no consumo de alimentos e os desafios do cenário internacional para o setor, explica Laudemir Miller, presidente da Apex Brasil.
9: Aumento de tarifa não ajuda na previsibilidade. Inclusive, aumentam a incerteza. E o Brasil se coloca justamente num caminho diferente. O Brasil se coloca como um parceiro estável, como um parceiro que negocia.
7: No fim, a discussão volta para quem está no campo. Representantes de setores como proteínas animais, carnes, óleos vegetais, algodão, etanol de milho, cafés especiais e frutas apresentam as expectativas para o comércio internacional. As análises também buscam apoiar o planejamento de produtores, cooperativas e empresas para a próxima safra. A representante do setor privado, Tânia Regina Zanella, diretora executiva da Organização das Cooperativas Brasileiras, defende que todos os segmentos precisam estar unidos na busca de soluções para os desafios do setor.
10: Mas os desafios não são só os de hoje, e sim daqui a 5, 10 anos, como que a gente está pensando e preparando para esse futuro? Qual o norte de gestão de risco para o campo? Qual será a política de diversificação de mercados, aí todos os nossos embaixadores que estão presentes, parceiros do setor produtivo agro aqui no nosso país, para garantir que tenhamos sempre, cada vez mais, as portas abertas?
7: Mais do que antecipar números, o evento propõe um exercício de entender o que o campo brasileiro pode encontrar pela frente e como o setor pode se preparar para diferentes cenários. Reportagem Pablo Mundim.
1: Após participar do encontro de agronegócio, o ministro do Desenvolvimento, Indústria, Comércio e Serviços, Márcio Elias Rosa, afirmou que o governo brasileiro vai tentar uma nova negociação com os Estados Unidos para diminuir a lista de produtos que foram sobretaxados.
0: Neste mês, os Estados Unidos aplicaram novas tarifas para produtos brasileiros que entram no mercado norte-americano. Essa lista atinge 23% dessas exportações.
11: O que nós vamos discutir a partir do mês de agosto, no momento em que for possível, não é? A ampliação da lista de exceções, a eventual redução de tarifas, a rediscussão do mérito, a discussão muito improvável, mas a rediscussão do mérito, e o Brasil, como volto a dizer, está aberto para negociação.
1: De acordo com o Ministério do Desenvolvimento, Indústria, Comércio e Serviços, cerca de 52,7% das exportações brasileiras para os Estados Unidos não estão alcançadas pelas sobretaxas.
0: Nessa categoria estão, por exemplo, café, carnes, ferro fundido, aeronaves, suco de laranja, frutas, vários produtos químicos e a maior parte das exportações de celulose.
1: Hoje é Dia Nacional e Internacional de Combate ao Tráfico de Seres Humanos. Um crime que envolve falsas ofertas de emprego, promessas de estudo no exterior e oportunidades divulgadas nas redes sociais que podem esconder situações de exploração.
0: Em 2025, o protocolo operativo padrão de atendimento às vítimas brasileiras de tráfico internacional de pessoas do Ministério da Justiça e Segurança Pública identificou 84 vítimas brasileiras.
1: Mas esse é um crime em que há subnotificação, o que indica que o número pode ser muito maior.
0: Mais da metade das pessoas identificadas no ano passado tinham sido levadas ao Camboja, na Ásia, para serem exploradas em centros de golpes virtuais.
1: Esse é um tipo mais recente de destino do tráfico de pessoas. Mas existe também o tráfico para outros tipos de trabalhos forçados, exploração sexual, adoção ilegal de crianças, entre outras modalidades.
0: Os dados sobre raça e cor mostram que pessoas pretas e pardas constituem a maioria das vítimas nas bases que coletam essas informações.
1: Homens costumam ser mais traficados para trabalhos análogos à escravidão e mulheres para exploração sexual.
0: Mais cedo, nós conversamos com a ministra substituta do Ministério dos Direitos Humanos e da Cidadania, Caroline Reis, sobre esse tipo de crime, como denunciar e que precauções podem ser tomadas. Acompanhe. Ministra, seja muito bem-vinda à Voz do Brasil para a gente falar desse tema que é tão sensível, né? Que é o tráfico de pessoas. Eu queria que a senhora começasse falando para a gente quais são as formas mais comuns de tráfico. Para quais finalidades o tráfico de seres humanos é mais comumente utilizado? É trabalho? Prostituição? Quais são os tipos mais comuns?
12: Bom, os tipos mais comuns são para exploração sexual, né, em geral, de mulheres e meninas, também para exploração de trabalho. Então, muitas pessoas são tiradas dos seus locais para ter esse trabalho forçado, sem garantia de dignidade e de direitos, né, trabalhistas nesses locais em que eles são forçados aí. E também para fazer outras questões relacionadas coisas forçadas, né, nesses outros países.
1: Ministra, é muito comum que as vítimas sejam atraídas por um sonho, né? Promessas de conhecer o mundo, de ter um emprego dos sonhos, de receber valores muito vultosos, né? Quais são os sinais de que algo pode estar errado na proposta?
12: Geralmente propostas que são muito atrativas e que tenham assim, vantagens muito grandes, sem grandes retornos, elas devem ser tratadas como um risco. Então as pessoas devem verificar altos pagamentos, poucos direitos que são providos, retornos que sejam muito altos, parte dessas promessas de outras pessoas. Isso indica riscos de tráfico de pessoas.
0: Bom, ministra, a gente conversou mais cedo com a Cíntia Meirelles, que é presidente no Brasil da organização não governamental Êxodos, que é uma organização especializada em tráfico de pessoas. E ela falou sobre a importância das pessoas denunciarem quando elas desconfiarem. Vamos ouvir e aí depois eu sigo com a nossa conversa.
13: Na dúvida, a família tem que denunciar. ainda que não consiga fazer com que a pessoa que está iludida acredite, denuncie. O segundo ponto é trazer a razão e a lógica. Então, por exemplo, se alguém recebe uma proposta de trabalho e essa empresa está pagando esse passaporte, pergunte se a empresa tem um documento oficial, um contrato assinado. Ao mesmo tempo que essas pessoas são aliciadas pela internet, elas podem utilizar a mesma internet para fazer uma verificação simples. Se essa pessoa existe, se existe um contato dessa empresa, se existe um site dessa empresa, se essa empresa aplicou um visto de trabalho, porque assim, outro detalhe, ninguém sai do Brasil para ir trabalhar em outro país sem ter um visto de trabalho em seu passaporte. E sempre canais de denúncia. É muito importante denunciar.
0: Ministra, quais são os canais de denúncia, então, que ela menciona aí, né? Quais são os canais de denúncia disponíveis Brasil e para brasileiros que possam estar nessa situação fora do país também, como eles podem procurar ajuda?
12: O principal canal de denúncia é o Disque 100. O Disque 100, ele é coordenado aqui pela nossa Ouvidoria Nacional dos Direitos Humanos, mas o canal do Disque 100, ele pode ser acessado por várias formas, tanto ligação, como WhatsApp e também pela internet. Então, a pessoa em qualquer lugar do mundo, ela pode acessar o Disque 100. Esse serviço, ele funciona todos os dias da semana e também 24 horas por dia.
1: Existem outras dicas de autoproteção também para quem está indo viver uma experiência de trabalho no exterior, por exemplo, compartilhar roteiro de viagem com a família, manter cópia de documentos, alguma coisa assim?
12: Sim, o mais importante é a pessoa verificar bem a proposta que está sendo oferecida, desconfiar de propostas que são com muitos benefícios e poucas exigências, né, em troca, e a pessoa deve manter contato perene, né, constante com a sua família, falando sobre o roteiro da viagem, falando sobre as formas e por onde ela esteja passando, e jamais dar documentos para que fique aos cuidados de um terceiro.
0: E aí, lembrando também que a pessoa pode deixar cópias também dos seus documentos pessoais aqui no Brasil com a sua família, né, para tentar também ter aí um pouco mais de garantia, né?
12: Isso mesmo, isso é muito importante. As pessoas que estão aqui no Brasil, familiares, amigos, é muito importante que eles estejam sabendo sobre a viagem, sobre os passos dessa pessoa e também mantenham documentação, mesmo que seja cópia, aqui no país.
0: Agora, ministra, mesmo já estando em situação de exploração, pode demorar para que a pessoa identifique que está numa situação grave, assim, né? Às vezes ela tem uma dívida, promete de ganhos futuros, expectativa de que a situação ali ruim é temporária e vai melhorar depois. Tudo isso pode deixar a pessoa um pouco confusa, né? O que que ajuda a identificar que se trata de uma situação de tráfico de seres humanos e de exploração?
12: Quando você tem a sua dignidade ali violada, em geral você não consegue sair, ter liberdade para sair, né, do seu local de trabalho. Em geral você é maltratado, as pessoas te tratam mal, podem, né, eventualmente te tratar com termos pejorativos. Qualquer indicação de maus tratos e de cerceamento da sua liberdade de ir e vir é um indicativo de que você está sendo submetido a tráfico de pessoas.
1: A gente está falando até agora de pessoas que são levadas daqui para o exterior e são exploradas lá, mas existem também redes de tráfico de pessoas que trazem estrangeiros para o Brasil. Quais são as mais comuns e como é que o brasileiro pode desconfiar desse tipo de situação, ministra?
12: Sim, existem também tráfico de pessoas, infelizmente, que acontecem aqui em território brasileiro. Em geral, são pessoas estrangeiras que estão em situação de vulnerabilidade, não têm ali muita informação, tem uma dificuldade com a língua também, de acesso a serviços. Então, essas pessoas têm que buscar ajudas dos órgãos responsáveis. A gente tem aqui a nossa Política Nacional de Enfrentamento ao Tráfico de Pessoas, coordenada pelo Ministério da Justiça, mas em coordenação com vários órgãos do governo federal. Temos também que divulgar, né, os canais de denúncias existentes. E aqui no Disque 100, A gente também tem a opção de atendimento em outras línguas para facilitar o atendimento de migrantes que não falam português. E essas pessoas, principalmente, devem buscar informações e acessar os órgãos que são responsáveis por combater esse tipo de ilícito.
0: Lembrando que o Disque 100, né, a senhora mencionou, ele pode ser feito por ligação telefônica, pela internet. Quando a pessoa vai ligar, é só discar o número 100 de qualquer telefone?
12: Isso, é só discar o número 100 de qualquer telefone ou acessar um número no WhatsApp ou também acessar a internet, coloca Disque 100 que vai aparecer o local que ele pode fazer a denúncia via internet também.
1: Nós conversamos com a ministra substituta dos Direitos Humanos e da Cidadania, Caroline Reis. Muito obrigado, ministra, por sua entrevista aqui à Voz do Brasil.
12: Eu que agradeço, obrigada.
0: Quem está esperando por uma perícia médica do INSS deve ficar atento.
1: Uma iniciativa da Perícia Médica Federal está antecipando o atendimento em agências de 14 estados.
0: Os detalhes na reportagem de Pedro Sardinha.
14: Atenção, segurados do INSS em todo o país. A Perícia Médica Federal está antecipando atendimentos em 37 agências espalhadas pelo Brasil. A ação contempla municípios de 14 estados: Alagoas, Bahia, Ceará, Goiás, Maranhão, Minas Gerais, Mato Grosso, Pará, Paraíba, Pernambuco, Piauí, Rio Grande do Norte, Rondônia e Tocantins. Quem explica como você pode garantir a sua vaga mais cedo é o diretor do Departamento da Perícia Médica Federal, Álvaro Fagundes.
15: O cidadão, sabendo que vai haver mutirão na sua cidade, ele pode ligar na Central 135 e solicitar a antecipação da sua perícia, assim como acessar o aplicativo Meu INSS. Além disso, a própria administração provê essa antecipação em muitos casos, naqueles casos que estão com longa espera, e avisa o requerente da nova data. Então ele tem que ficar atento nas mensagens que eventualmente receba por mensagem de aplicativo ou por SMS.
14: Fique de olho no seu celular e lembre-se, mudar a sua perícia para uma agência mais rápida não altera o local onde você vai receber o pagamento do seu benefício. Não perca tempo, acesse hoje mesmo o aplicativo Meu INSS ou ligue para o telefone 135. Reportagem Pedro Sardinha.
1: Guardar documentos é também preservar a história e a identidade de um povo.
0: Para incentivar iniciativas que cuidam desse patrimônio, está aberto um edital de apoio a projetos voltados à conservação e ao acesso de acervos documentais em todo o país.
16: Parte da memória do país está guardada em arquivos públicos, privados e comunitários. Nesses locais é feita a conservação, organização e digitalização dos acervos, um trabalho que pode ser financiado pelo edital Brasil Arquivos. A iniciativa vai destinar R$1.400.000 a 20 projetos. Cada um receberá R$70.000. O edital é uma parceria entre o programa ProMemórias, do Instituto Galo da Manhã, e o Arquivo Nacional. Podem participar projetos de preservação, organização, tratamento técnico, digitalização e difusão de acervos documentais. Um dos critérios do edital é regionalizar a seleção. Metade das vagas será distribuída entre as 5 regiões do país, com pelo menos 2 projetos de cada uma. A outra metade será preenchida pela classificação geral, independentemente da região. Nos 2 casos, será respeitada a ordem de classificação. As inscrições são gratuitas e podem ser realizadas até o dia 2 de agosto. Acesse o edital e o formulário de inscrição pelo endereço promemórias.org.br. Reportagem Uriel Ricardo.
1: Está aberta até amanhã a indicação de vagas dos programas de pós-graduação do Brasil que desejam participar do Programa de Desenvolvimento Acadêmico Indígena.
0: A chamada prevê a concessão de até 300 bolsas, sendo 200 de mestrado e 100 de doutorado, para candidatos pertencentes a povos indígenas reconhecidos no território nacional.
1: As instituições interessadas devem informar o número de vagas que pretendem ofertar. A relação de habilitados será divulgada até 13 de agosto.
0: Saiba mais em gov.br/mec.
1: E essas foram as notícias do Governo Federal.
0: Uma realização da Secretaria de Comunicação Social da Presidência da República.
1: Com produção da empresa Brasil de Comunicação.
0: Fique agora com as notícias do Poder Judiciário e do Congresso Nacional. Boa noite.
1: Boa noite, até amanhã.
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19: STF determina que a União apresente novas informações sobre os recursos destinados à Comissão de Valores Mobiliários. Para o STJ, valor de indenização por dano moral decorrente da morte de uma pessoa não deve ser definido apenas pelo parentesco. E Semana Nacional do Sistema Eletrônico de Votação acontece de 3 a 9 de agosto. Boa noite, eu sou Marcela Luiza. O ministro Flávio Dino do Supremo Tribunal Federal determinou que a União apresente novas informações sobre os recursos destinados à Comissão de Valores Mobiliários, a CVM. Pablo Lemos.
20: O ministro negou o pedido do Partido Novo para obrigar o governo a reservar desde já uma verba mínima para a autarquia no orçamento de 2027. Apesar disso, Flávio Dino reafirmou que os recursos arrecadados com a taxa de fiscalização do mercado de capitais devem ser destinados à CVM, conforme determinação do Supremo. Na decisão, o ministro determinou que o governo informe a previsão de arrecadação da taxa em 2027, quanto pretende destinar à comissão no orçamento e qual o custo necessário para manter as atividades de fiscalização da autarquia. Flávio Dino destacou ainda que o fortalecimento da CVM é importante para combater fraudes e crimes financeiros envolvendo o mercado de capitais.
19: STJ entende que valor de indenização por dano moral no caso de morte deve considerar convivência e dependência emocional ou econômica entre vítima e familiares que pedem a reparação. Fátima Uchoa.
21: Para a quarta turma é preciso considerar também a convivência efetiva e se havia dependência emocional ou econômica entre a vítima e os familiares que pedem a reparação moral. O julgamento tratou da indenização a familiares de uma criança de 1 ano que morreu no desastre causado pelo rompimento da barragem da mina Córrego do Feijão em Brumadinho, Minas Gerais, em 2019. O colegiado manteve o direito de avós e tios, mas por considerar o valor desproporcional, o reduziu para R$150 mil a cada avô e para R$25 mil a cada tio. Segundo a relatora ministra Isabel Galotti, os critérios buscam evitar ampliação excessiva do número de beneficiários e fixação de condenações desproporcionais.
19: Vem aí a primeira Semana Nacional do Sistema Eletrônico de Votação, de 3 a 9 de agosto. E os tribunais regionais eleitorais de todo o país já se preparam para o evento. Rimac Souto.
22: Na região sul, por exemplo, vão ter demonstrações sobre o funcionamento e a segurança da urna eletrônica, atividades educativas com estudantes, exposições, votações simuladas, sessão plenária externa e ações de enfrentamento à desinformação. O TRE do Paraná vai promover 137 ações em todo o estado. O de Santa Catarina vai apresentar os procedimentos de preparação da urna eletrônica, as etapas da votação e os mecanismos de segurança e auditoria, entre outras atividades. O TRE do Rio Grande do Sul vai começar a programação com uma demonstração da parte interna da urna eletrônica no plenário do tribunal. Para mais informações sobre a Semana Nacional do Sistema Eletrônico de Votação, é só acessar o site tse.jus.br.
19: Justiça do Trabalho considera que nem sempre é preciso avaliar perícia médica para julgar comportamento de profissional demitido por justa causa. Rocine Gomes.
23: Um bancário da Caixa foi demitido por assédio ao atender uma cliente. Anos antes, ele já havia sido alertado e suspenso pelo comportamento inadequado. Em defesa, alegou que sofria de alcoolismo e tentou apresentar uma perícia médica para provar que não tinha consciência dos atos. Mas a Justiça do Trabalho rejeitou, porque entende que as provas do processo foram suficientes para mostrar que o profissional tinha capacidade de entender o que fazia.
19: Justiça Federal determina que município de Viana, no Maranhão, encerre atividades de lixão clandestino em até 6 meses. A decisão atendeu a um pedido do MPF. Sabrine Menezes.
24: Além disso, a Justiça determinou a apresentação do Plano Municipal de Gestão Integrada de Resíduos Sólidos e de um projeto de aterro sanitário que deve ser regularizado no prazo de 3 meses. O objetivo da decisão é recuperar a área degradada e regularizar a gestão de resíduos sólidos produzidos no município. Em caso de descumprimento da ordem de desativação do lixão, será aplicada uma multa diária de R$5 mil.
19: 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Uma boa noite e até amanhã.
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0: para o cumprimento das decisões judiciais.
1: Sancionada pelo Executivo, a chamada Lei do Pix Pensão altera o Código de Processo Civil e autoriza a transferência automática do valor devido da conta bancária do devedor para a do beneficiário. A reportagem é de Yasmin Rodrigues.
2: Foi sancionada pelo Executivo a chamada Lei do Pix Pensão, que altera o Código de Processo Civil para permitir que o valor da pensão alimentícia seja debitado automaticamente da conta do devedor e transferido para a do beneficiário. A medida busca dar mais segurança às famílias que dependem desses recursos. A advogada especialista em direito de família, Aline Sacomano, explica como o mecanismo vai funcionar.
3: O chamado Pix Pensão, porque que o mecanismo de pagamento automático da pensão alimentícia por meio do Pix, mas sempre mediante uma determinação judicial. A grande novidade é que em vez do pagador da pensão alimentícia realizar a transferência manual, sai automaticamente debitado da conta dele.
2: Caso não haja saldo suficiente na conta indicada, o sistema poderá tornar indisponíveis outros ativos financeiros do devedor até alcançar o valor da dívida. Depois dos prazos previstos em lei, esses recursos poderão ser convertidos em penhora e transferidos ao credor. A proposta foi aprovada pelo Congresso Nacional e recebeu parecer favorável da relatora no Senado, a senadora Ana Paula Lobato, do PSB do Maranhão. Segundo ela, a iniciativa vai fortalecer a proteção de crianças e adolescentes que dependem da pensão alimentícia para custear despesas com vestuário, educação e alimentação, por exemplo.
4: A proposição merece acolhida porque enfrenta problema recorrente nas execuções de alimentos, a necessidade de sucessivas provocações judiciais diante de inadimplementos mensais. Ao permitir a transferência automática da prestação alimentícia, o projeto confere maior efetividade à decisão judicial já proferida.
2: A lei do Pix Pensão vai entrar em vigor um ano após a publicação, em julho de 2027.
0: E mulheres vítimas de violência doméstica e mães que criam os filhos sozinhas podem ter prioridade na distribuição de terras da reforma agrária.
1: O projeto está pronto para ser votado pela Comissão de Agricultura. A reportagem é de Marcela Cunha.
5: A proposta altera a lei da reforma agrária para facilitar a titulação de terras em nome de mulheres trabalhadoras da agricultura familiar. Na distribuição dos lotes, terão prioridade as trabalhadoras rurais responsáveis sozinhas pela família e as vítimas de violência doméstica. Para a senadora Tereza Cristina, do Progressistas de Mato Grosso do Sul, a medida amplia a autonomia econômica das mulheres.
6: Isso dá segurança. Nós temos muito alcoolismo na área rural, né? E às vezes o marido vai embora e deixa a mulher com 4, 5 filhos para criar quando não quer que ela saia do lote nos assentamentos. Elas tendo a segurança do título de propriedade da sua terra para poder buscar crédito e tendo assistência técnica, elas podem fazer a diferença.
5: As regras serão detalhadas em regulamento depois de consulta pública. O projeto também beneficia famílias rurais com pessoas com deficiência. Já aprovado pela Comissão de Direitos Humanos, o projeto tem parecer favorável do relator, senador Wellington Fagundes, do PL de Mato Grosso. E se passar pela Comissão de Agricultura, seguirá para a votação no plenário.
0: A pauta climática avançou no Senado no primeiro semestre.
1: Com a previsão de intensificação do fenômeno El Niño nos próximos meses, projetos voltados ao enfrentamento dos eventos climáticos extremos e a adaptação às mudanças do clima devem ganhar prioridade na retomada dos trabalhos legislativos. Os detalhes com o repórter César Mendes.
7: O El Niño é um fenômeno climático natural que causa o aquecimento das águas do Oceano Pacífico, alterando os ventos e a distribuição das chuvas em várias regiões do planeta, inclusive no Brasil. Este ano, o pico será entre outubro e dezembro, mas fortes ventanias, chuvas torrenciais e um tornado registrado nos últimos dias no país alertam que propostas de enfrentamento das mudanças do clima devem ter prioridade. É o caso do projeto aprovado na Comissão de Assuntos Econômicos e agora em análise na Comissão de Meio Ambiente, que cria o Programa Nacional do Metano Zero, do senador Fernando Dueire, do PSD. PSD de Pernambuco.
8: Esse projeto estimula tecnologias e a recuperação energética de resíduos.
7: Na Comissão de Meio Ambiente foram aprovadas a criação das políticas de fomento à agricultura regenerativa do senador Sérgio Petecão, do PSD do Acre, e de desenvolvimento sustentável da PES.

0: Pública, de Alessandro Vieira, do MDB de Sergipe, além do mapa do Caminho Brasileiro da Transição Justa para a Economia de Baixo Carbono, do senador Beto Faro, do PT do Pará, agora em análise na Comissão de Constituição e Justiça.
1: E na retomada dos trabalhos legislativos, o Congresso Nacional terá como prioridade a análise de pelo menos 87 vetos presidenciais que trancam a pauta. Os dispositivos tratam de temas como saúde, educação, economia e segurança pública. Pela Constituição, um veto precisa ser apreciado em até 30 dias após o recebimento. Passado esse prazo, ele passa a impedir a votação de outras matérias em sessão conjunta de deputados e senadores. Para derrubar um veto presidencial, é necessária a maioria absoluta dos votos das duas casas. A última sessão do Congresso para análise de vetos foi realizada em maio.
2: Entre os vetos que aguardam votação, estão trechos do Estatuto do Pantanal e da Lei Geral do Esporte. Também está na pauta o veto integral ao projeto que flexibilizava regras para a contratação de jovens de 18 a 29 anos que nunca tiveram a carteira assinada.
1: A proposta reduzia a alíquota do FGTS e a contribuição previdenciária como incentivo para que empresas contratassem trabalhadores sem experiência. Ao vetar o projeto, o governo argumentou que a medida contrariava a Constituição e o interesse público. Autor da iniciativa, o senador Irajá, do PSD do Tocantins, afirma que a proposta representa uma alternativa para reduzir o número de jovens que não estudam nem trabalham.
3: Os adolescentes, os jovens, que tanto sonham e almejam ter uma profissão, ter a sua independência financeira, hoje não possuem nenhum tipo de perspectiva, porque o próprio mercado de trabalho justifica que esses jovens não têm experiência profissional. Ora, é um dilema. Se ele não tem oportunidade, como é que ele vai ter experiência?
2: Cada vez mais brasileiros têm usado a internet para participar das decisões do Senado. O balanço do primeiro semestre do site E-Cidadania aponta crescimento no uso da plataforma, que permite ao cidadão apresentar ideias para novas leis, manifestar opinião sobre projetos em análise e acompanhar audiências públicas e sabatinas.
1: Entre os assuntos que despertaram maior interesse da população estão propostas relacionadas à educação e sugestões sobre direitos e remuneração de militares. A reportagem é de Yasmin Rodrigues.
4: O programa E-Cidadania registrou mais de 8 mil ideias legislativas enviadas por cidadãos, que receberam mais de 500 mil apoios. Além disso, milhares de pessoas participaram de consultas públicas e de eventos interativos promovidos pelo Senado. Entre os assuntos que despertaram maior interesse da população estiveram ideias relacionadas à educação e sobre direitos e remuneração de militares. Segundo o coordenador do programa E-Cidadania, Alisson Bruno, a quantidade de apoios registrados já se aproxima de todo o volume alcançado em 2025. Ele ainda destacou que qualquer cidadão pode participar das atividades do Senado, inclusive pessoas surdas ou quem não possui acesso à internet.
5: É importante informar que essa ferramenta é o espaço onde as pessoas participam enviando as suas ideias para virarem projetos de lei. É possível enviar as ideias pela internet, escrevendo as ideias, ou até mesmo gravando um vídeo em Libras e nos enviando o link desse vídeo. E aqueles que não têm acesso à internet podem ligar para o telefone 0800 do Senado.
4: As ferramentas do programa E-Cidadania seguem abertas durante todo o ano. Para participar das atividades, é só acessar o portal em senado.leg.br/e-cidadania ou ligar na ouvidoria do Senado em 0800 061 2211.
2: Com edição de Paula Groba e trabalhos técnicos de Eliseu Caires, o Jornal do Senado fica por aqui. Acompanhe agora as notícias da Câmara dos Deputados. Boa noite.
1: Boa noite e até amanhã.

0: avança na Câmara a instituição de auxílio financeiro para cuidador familiar.
1: Mulheres com medida protetiva terão benefício em programa habitacional.
0: Projeto reduz tributo para combustível produzido a partir do óleo de dendê.
1: Boa noite. A Câmara está examinando proposta que concede benefícios tributários para o combustível produzido a partir do óleo de dendê. A repórter Silvia Munhato traz mais informações sobre o projeto de lei.
2: A Comissão de Minas e Energia da Câmara aprovou o projeto que reduz a zero as alíquotas de PIS/PASEP e COFINS para o biodiesel fabricado a partir de dendê. O óleo de dendê é uma das principais matérias-primas para a produção de biocombustíveis na região norte. Segundo o relator, deputado Gabriel Mota, de Roraima, o dendê se destaca por sua alta produtividade, baixo custo de produção, oferta regular ao longo do ano, baixa exigência tecnológica na colheita e adaptação a solos pobres. O autor da proposta, deputado defensor Estélio Denner, também de Roraima, diz que o objetivo é aumentar a produção e o total de empregos.
3: Quem produz lá na ponta fica mais incentivado para produzir ainda mais o dendê. Então a perspectiva é com esse nosso projeto, depois que entrar em vigor, depois da sanção presidencial, é que a gente tem uma maior produção no óleo de dendê do Brasil e que a gente possa também fomentar a indústria de biodiesel.
2: A proposta que elimina a tributação de contribuições sociais sobre a produção de biodiesel a partir do dendê será analisada agora pelas comissões de Finanças e Tributação e de Constituição e Justiça. Da Rádio Câmara de Brasília, Silvia Munhato.
4: Justiça.
0: O projeto que permite ao juiz decretar divórcio de forma imediata, mesmo com disputa sobre bens, foi aprovado pela Câmara e seguiu para análise do Senado. Entenda a mudança com a repórter Sofia Peçanha.
5: A Câmara dos Deputados aprovou o projeto que permite ao juiz decretar o divórcio de forma imediata no início do processo judicial, mesmo que haja disputa por bens ou discordância de uma das partes. A proposta, aprovada pela Comissão de Constituição e Justiça, altera o Código de Processo Civil. Hoje, quando uma pessoa entra na justiça pedindo a separação, o outro cônjuge precisa ser comunicado oficialmente antes da decisão do juiz. Pelo projeto, o magistrado poderá decretar o divórcio logo no início do processo. A outra parte será avisada oficialmente depois e poderá recorrer. Na prática, isso significa que o fim do casamento poderá ser reconhecido mais rapidamente pela justiça, enquanto outras questões do processo, como divisão de bens, pensão ou guarda de filhos, continuam sendo analisadas. Segundo a autora do projeto, a deputada Laura Carneiro, do PSD do Rio de Janeiro, a medida busca tornar mais rápida a dissolução do casamento e evitar conflitos prolongados entre os cônjuges.
6: Porque às vezes o casal continua sem se divorciar, impede que uma nova família seja constituída ou pior, vira uma grande chantagem entre cônjuges que não é saudável, especialmente para as crianças.
5: Segundo especialistas, a mudança acompanha entendimento já adotado pelo Superior Tribunal de Justiça, que admite a decretação do divórcio de forma antecipada em determinadas situações. A especialista em Direito Constitucional, Adriane Folti, explica que hoje a separação do matrimônio depende apenas da vontade de um dos cônjuges.
7: Podendo então o divórcio ser decretado de forma direta e imediata, sem a anuência da outra parte, sem a sua concordância.
5: O projeto que permite ao juiz decretar o divórcio de forma imediata no início do processo judicial segue para análise do Senado se não houver recurso para análise no plenário da Câmara. Da Rádio Câmara de Brasília, Sofia Peçanha.
4: Meio Ambiente.
1: Proposta impede punição de dono de imóvel rural com incêndio involuntário. O repórter José Carlos Oliveira nos conta como está a análise do projeto na Câmara.
8: As comissões de Agricultura e de Meio Ambiente da Câmara dos Deputados aprovaram um projeto de lei que isenta de sanção ou embargo o dono de imóvel rural que tenha ocorrido incêndio involuntário. A proposta do deputado Lúcio Moschini, do PL de Rondônia, altera a lei que criou a Política Nacional de Manejo Integrado do Fogo a fim de proteger o proprietário rural nos casos de queimada na vegetação nativa sem intenção nem negligência. Relator na Comissão de Meio Ambiente, o deputado Nilton Tato, do PT de São Paulo, explica a situação em que ocorrerá a isenção de punição ao proprietário rural.
9: Se um proprietário de uma área for atingido por um incêndio que começou numa área vizinha, a legislação pode ter uma interpretação hoje que coloca ele no mesmo grau de responsabilização. Então, o que o deputado Moschini fez, e por isso isso é meritório o projeto dele, é de deixar muito claro de que aquele proprietário vizinho que foi atingido por um incêndio, que não tem a responsabilidade, não venha a ter esta responsabilidade.
8: Nilton Tato fez ajustes pontuais no texto.
9: E o que a gente fez foi deixar mais explícito para que isso não venha causar algum dano, algum prejuízo, porque não é justo que um proprietário assuma dano de um crime que tenha acontecido em outra área e não na dele.
8: Falta apenas a aprovação da Comissão de Constituição e Justiça para a proposta ser encaminhada diretamente para a análise do Senado, sem necessidade de votação no plenário da Câmara. Da Rádio Câmara de Brasília, José Carlos Oliveira.
4: Previdência.
0: Comissão aprova projeto que institui auxílio para cuidador familiar. A repórter Maria Neves tem os detalhes da proposta.
10: A Comissão de Defesa dos Direitos da Pessoa Idosa da Câmara aprovou o projeto do deputado Marcos Tavares, do PDT do Rio de Janeiro, que institui auxílio financeiro de R$ 600 para cuidadores não remunerados de pessoas idosas ou com deficiência. Pelo texto, terá direito ao benefício cuidadores da família que residam na mesma casa de quem recebe o cuidado. O cuidador familiar também não poderá ter trabalho formal remunerado que impeça o cuidado. Além disso, deve estar com os dados atualizados no Cadastro Único do Governo Federal, o CAD Único, e a renda mensal de cada integrante da família não pode ultrapassar um quarto do salário mínimo. Hoje, esse valor equivale a R$ 425. O relator, deputado Heriberto Medeiros, do PSB de Pernambuco, ressaltou que em 2024 entrou em vigor a Política Nacional de Cuidados prevista em lei. Segundo explica, a norma estabelece diretrizes para profissionalização e apoio a cuidadores, além de reconhecer o cuidado como dimensão fundamental da proteção social. No entanto, a legislação não prevê compensação financeira para situações em que familiares assumem a tarefa de cuidar de um parente de forma integral e permanente. Na opinião do deputado, a remuneração por esse trabalho vai melhorar, inclusive, o bem-estar de idosos e de pessoas com deficiência.
11: Projeto que irá beneficiar, dar atenção àquelas pessoas da família que cuidam dos seus familiares por necessidade. As pessoas idosas, pessoa com deficiência que não tem condições de pagar a um cuidador, esse cuidador da família que está dando essa atenção irá ter o auxílio de R$ 600 para a sua sobrevivência, mas também para cuidar com atenção, com cuidado, com zelo que verdadeiramente merece a pessoa idosa e a pessoa com deficiência.
10: Ainda de acordo com o texto aprovado, o auxílio financeiro ao cuidador não remunerado poderá ser recebido mesmo por quem já conta com outros benefícios de programas de transferência de renda, como Bolsa Família. Entretanto, a soma dos valores recebidos não pode ultrapassar um salário mínimo. Os cuidadores de famílias em que a renda de cada integrante seja maior que um quarto do salário mínimo poderão receber a metade do auxílio financeiro, no valor de R$ 300, por até 24 meses. A proposta que institui o auxílio para o cuidador familiar ainda será analisada pelas comissões de Previdência e Assistência Social, de Finanças e Tributação e de Constituição e Justiça. Da Rádio Câmara de Brasília, Maria Neves.
4: Habitação.
1: Comissão aprova projeto que beneficia mulheres com medidas protetivas no Minha Casa Minha Vida. A repórter é Silvia Munhato.
2: A Comissão de Desenvolvimento Urbano da Câmara aprovou o projeto que altera as regras do programa Minha Casa Minha Vida para beneficiar mulheres sob medida protetiva. Pelo texto, essas mulheres poderão financiar um imóvel pelo programa, mesmo que já possuam outra casa ou tenham recebido subsídios habitacionais anteriormente, condições que normalmente impediriam o acesso ao benefício. A proposta original focava no financiamento de reformas de segurança nas residências atuais das vítimas. O texto aprovado é o relatório da deputada Natália Bonavides, do PT do Rio Grande do Norte, que permite a compra de novas unidades. Segundo ela, a prioridade deve ser a retirada da vítima do local de risco.
12: Aquela situação dessa mulher vai permitir com que ela acesse de forma emergencial as políticas do programa Minha Casa Minha Vida. Isso é muito importante porque a gente está vendo um crescimento da violência contra as mulheres e um crescimento brutal.
2: O projeto que beneficia mulheres sob medida protetiva dentro do Minha Casa Minha Vida será analisado agora pelas comissões de Defesa dos Direitos da Mulher, de Finanças e Tributação e de Constituição e Justiça. Da Rádio Câmara de Brasília, Silvia Minhato.
4: Transportes.
0: Avança na Câmara projeto que permite a substituição das lâmpadas originais dos faróis dos veículos por modelos de LED. A repórter Júlia Lopes tem os detalhes.
7: A Comissão de Viação e Transportes da Câmara aprovou um projeto que permite a substituição das lâmpadas originais dos faróis por modelos de LED, independentemente da idade do veículo. Atualmente, o Conselho Nacional de Trânsito, o CONTRAN, proíbe a troca em carros que não foram projetados para esse tipo de tecnologia. Pelo texto aprovado, a substituição será permitida desde que as lâmpadas tenham certificação do Instituto Nacional de Metrologia, Qualidade e Tecnologia, o Inmetro, e que a instalação siga os padrões de segurança e regulagem definidos pelo próprio CONTRAN. O relator da proposta, deputado Zé Trovão, do PL de Santa Catarina, afirmou que o objetivo é ajudar principalmente proprietários de veículos mais antigos que hoje enfrentam dificuldades para encontrar peças compatíveis. Ele destacou que os benefícios do uso de LED podem trazer mais eficiência, durabilidade e sustentabilidade.
13: Você às vezes está viajando, queima uma lâmpada. Você chega num lugar, não tem lâmpada normal, o cara só tem lâmpada de LED. Você coloca, porque você não pode andar no escuro. Quando a polícia te para, você é multado por isso. E ele pode reter o seu veículo. Então o que nós estamos fazendo hoje é dando clareza a isso. O caminhão, ele pode ser feita a transferência de lâmpadas comuns para lâmpadas de LEDs, que além de ser mais eficaz, inclusive na iluminação, são lâmpadas que consomem menos energia. Então a gente está ajudando em vários sentidos. Primeiro, na sustentabilidade e também na visão do caminhoneiro, que é tão importante no nosso transporte.
7: A proposta que altera as regras atuais do CONTRAN sobre o uso de lâmpadas de LED em veículos segue agora para análise na Comissão de Constituição e Justiça. Da Rádio Câmara de Brasília, Júlia Lopes.
4: Ciência e Tecnologia.
1: Projeto amplia recursos de acessibilidade na internet, em transmissões de vídeo e em jogos eletrônicos. A repórter Daniele Lessa nos traz quais as medidas.
14: A Comissão de Ciência, Tecnologia e Inovação da Câmara dos Deputados aprovou o projeto que amplia os recursos de acessibilidade na internet e em jogos eletrônicos para pessoas com deficiência. A proposta é da deputada Maria Rosas, do Republicanos de São Paulo, e altera o Estatuto da Pessoa com Deficiência para garantir mais inclusão no ambiente digital. Entre as medidas previstas, o projeto estabelece que empresas de jogos eletrônicos devem garantir, na medida do possível, o acesso de pessoas com deficiência. O texto aprovado também prevê que transmissões de vídeo pela internet, inclusive videoconferências, ofereçam legendas em tempo real, janela com intérprete de Libras e opção de áudio com audiodescrição. Além disso, serviços de streaming e de distribuição de conteúdos audiovisuais na internet deverão apresentar planos de ação para implantar os requisitos de acessibilidade, com um prazo de adaptação de até 10 anos. O relator na Comissão de Ciência, Tecnologia e Inovação, deputado Davi Soares, do Podemos de São Paulo, destacou o impacto social da medida.
15: Olha, eu creio que não vai ter nenhuma resistência porque essa pauta é justa. Nós estamos falando aí entre 7,3% a 8,9% da população que tem deficiência. Muitos deles deficiência visual. Precisavam fazer esse regulamento até para a indústria ter em base legal para poder prover. Certamente vai se tornar uma legislação aí há muito tempo esperada por esse grupo da população.
14: Segundo o relator, a proposta cria uma base legal importante para que empresas e plataformas digitais ampliem a oferta de recursos acessíveis, reduzindo barreiras ainda existentes no ambiente digital. O projeto que amplia recursos de acessibilidade na internet, em transmissões de vídeo e em jogos eletrônicos será analisado agora pelas comissões de comunicação e de Constituição e Justiça. Da Rádio Câmara de Brasília, Daniele Lessa.
4: Educação.
0: Avança na Câmara a proposta que muda a LDB para exigir das escolas a definição de uma estratégia de prevenção de acidentes e doenças. Confira na reportagem de Luiz Cláudio Canuto.
16: A Comissão de Integração Nacional e Desenvolvimento Regional da Câmara dos Deputados aprovou projeto que exige estratégia nas escolas para prevenção de acidentes e doenças. A proposta altera a LDB, Lei de Diretrizes e Bases da Educação Nacional, que já prevê ações contra as drogas. A relatora na comissão, deputada Socorro Nery, do PP do Acre, manteve as mudanças feitas na Comissão de Educação. A versão original previa a criação nas escolas de comissões internas para prevenção de acidentes, doenças e violência. Mas o entendimento foi o de que as escolas devem ter autonomia para tomar as providências que acharem mais oportunas para cumprir suas responsabilidades.
17: Nós observamos que durante a pandemia de Covid-19, a escola passou a ser um espaço muito importante. Não apenas porque ali também pode se disseminar muito rapidamente vírus, doenças, mas também como um espaço que pode e deve atuar na busca de novos comportamentos, novas atitudes, novos valores. Cuidando devidamente da infraestrutura, dos brinquedos, do parque, da carteira escolar, portanto, olhando para todo o ambiente escolar e fazendo a devida prevenção para evitar acidentes e violências a crianças e adolescentes nesse ambiente.
16: O projeto foi apresentado pelo deputado Bruno Ganem, do Podemos de São Paulo, e ainda vai passar pelas comissões de Finanças e Tributação e de Constituição e Justiça. A proposta, em princípio, não precisa passar pelo plenário. Para virar lei, o projeto deve ser aprovado pela Câmara e pelo Senado. Da Rádio Câmara de Brasília, Luiz Cláudio Canuto.
4: Direitos Humanos.
1: A Comissão de Direitos Humanos da Câmara aprovou projeto que garante o uso de elementos culturais e espirituais em espaços públicos e privados. A repórter é Sofia Peçanha.
5: A Comissão de Direitos Humanos, Minorias e Igualdade Racial da Câmara dos Deputados aprovou o projeto que garante o direito ao uso de elementos culturais e espirituais por povos indígenas, comunidades quilombolas, povos e comunidades tradicionais e grupos de matriz afro-brasileira em espaços públicos e privados de uso coletivo. A proposta, apresentada pela deputada Célia Chacrabá, do PSOL de Minas Gerais, estabelece que itens como cocares, turbantes, tranças, vestes rituais, maracás e outros adornos simbólicos possam ser utilizados sem que isso resulte em restrição de acesso, constrangimento ou qualquer forma de discriminação. Durante a votação na comissão, a autora evidenciou a necessidade de proteger a diversidade cultural brasileira.
18: Mas dizer que a nossa identidade é a nossa principal vestimenta, as pessoas compram calça, tira calça, compram paletó de todas as cores, isso não muda a estética das pessoas. Ao mesmo tempo, isso é uma pressão monocultural. A nossa cultura na fotografia é a expressão, porque as pessoas, por muitas vezes, a gente tem medo quando a gente perde uma identidade no aeroporto, quando perde uma identidade no Iricaminho. Eu tenho medo mesmo é de perder a nossa identidade ancestral, porque esse sim é o nosso principal documento.
5: O projeto reforça direitos já previstos na Constituição, como a liberdade de crença, a livre expressão cultural e a dignidade da pessoa humana, além de responder a casos de discriminação. Em seu parecer, o relator, o deputado Rimonte, do PT do Rio de Janeiro, afirmou que a proposição contribui para o fortalecimento da proteção jurídica dessas manifestações ao explicitar garantias e induzir mudanças institucionais necessárias à prevenção de violações de direitos. A deputada Duda Salabert, do PSOL de Minas Gerais, concordou com o parecer do relator e acrescentou que o projeto garante o direito de existir no espaço público.
19: A cidade é um espaço de disputa simbólica, disputa cultural e disputa humanitária. Então, se os indígenas não podem ocupar os espaços com suas vestimentas, com a sua tradição, a cidade está dizendo que os indígenas não podem ocupar aquele espaço. Então, é um projeto sobre democracia, é um projeto sobre o direito à cidade.
5: O texto proíbe a discriminação em locais como aeroportos, escolas, hospitais, repartições públicas e estabelecimentos comerciais, além

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0: amigo ouvinte, este é o momento Despertai e eu estou feliz por poder conversar com você mais uma vez. Que a paz, a luz de Jesus seja a nossa força a iluminar os nossos passos. Gostaria de falar hoje sobre o tema Tudo tem seu tempo. Você tem os relógios, nós temos o tempo. Essa foi a resposta de um velho índio a um esperto comerciante branco. Atrás dessa resposta está uma visão profunda de como lidar com as exigências e possibilidades da vida. Também fica claro como se opõe à compreensão mecânica e à compreensão espiritual do tempo. Como você compreende o tempo? Os gregos definem o tempo com dois termos, Cronos e Kairos. Cronos é o tempo do relógio que passa. Kairos é o tempo da graça. Então, por isso, Cronos é o tempo mensurável. Não é à toa que falamos de cronômetro, do medidor do tempo. No Ocidente, nós submetemos o tempo ao mensurável, estabelecemos prazos em minutos, olhamos continuamente no relógio para ver se o outro também observa pontualmente o seu prazo e se nós chegamos no horário combinado. Tudo deve ser resolvido num tempo bem preciso. O tempo mensurável nos força a comprimir nossa vida num colete apertado. O deus do Cronos na mitologia é um tirano que devora. Os índios, ao contrário, prestam sua homenagem ao deus Kairos. Kairos é o momento propício, o tempo conveniente. Nós falamos que a graça de Deus é Kairos também. Kairos designa uma qualidade especial do tempo, enquanto dizíamos que Cronos significa o tempo quantitativo. Kairos é o momento a ser aproveitado, ao qual me entrego, no qual estou perfeitamente bem. Os índios entendem por tempo o momento oportuno. Eles não se apressam, eles desfrutam do tempo, eles experimentam o tempo. Quem se submete aos ditames de Cronos não experimenta o tempo como algo agradável e benfazejo, mas com tirania. Quando estou totalmente concentrado no momento presente, consigo perceber o tempo. Então o tempo fica às vezes parado. E eu percebo que agora é o momento oportuno de parar ou de agir, de deixar algo crescer ou de decidir alguma coisa. A respeito desse tempo, diz o sábio Eclesiastes, na Bíblia, para tudo há um momento. Há um tempo para cada coisa debaixo do céu. Tempo de nascer, tempo de morrer, tempo de plantar e tempo de arrancar a planta. Tempo de matar e tempo de curar. Tempo de destruir e tempo de construir. Tempo de chorar e tempo de rir. Tempo de gemer e tempo de dançar. Isso é o Eclesiastes da Bíblia que diz. Por isso vivamos bem o tempo. Não só correndo, não só medindo o tempo do Cronos do relógio, mas também vivendo a graça do tempo, cada momento com intensidade, aproveitando e degustando do tempo que Deus nos oferece. Um forte abraço para você, Deus te abençoe. Em nome do Pai, do Filho e do Espírito Santo. Amém.
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em Bandeirantes. 24 graus.

0: Realmente.
1: Em Bandeirantes, 24 graus.